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1: 9 e 3.

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1: 21 horas e 38 minutos.

0: 9:49.
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1: 21 horas e 59 minutos.

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1: 23 horas e 4 minutos. 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
2: Aê, bom dia! Hoje, 23 de junho de 2026. Estamos chegando, né? Véspera de São João. Dia 23 é dia de fogueira, hein? É dia de arrasta-pé, comida de milho, quentão. Eita, é bom demais! Hoje, com certeza, muita gente está comemorando, né? Reunido aí com os parentes, amigos, familiares, outros dançando forró, isso é o que vale. 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Esse é o programa mais cultural do rádio. Sertão em Violas. Chegando com a equipe de Francisco Souza, Jair Gomes e Reginaldo Araújo. Daqui a pouco cadeira cativa, ouvinte, porque hoje o programa é muito especial. Véspera de São João. O que é que tem aí, Chico Souza? Antônio Lisboa canta com Edmilson Ferreira. Bom dia.

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2: Aê, bom demais, hein? 6:13 em Picuí. Francis, pega aí, Zé Viola e João Lourenço. Minha maleta é um saco, meu cadeado é um nó. É pra gente trazer aqui no programa. 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Programa Sertão e Violas, deixa eu abraçar aqui a todos de Picuí região. Ó, se quiser comprar milho verde, estamos com a caminhoneta ali, pertinho do relógio, hein? Você pode comprar milho verde de qualidade, né? O pessoal tá vendendo milho verde ali, verdinho na medida, hein? Para você curtir hoje a festa de São João. 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Vende sair uma terra com 3 hectares, cercado com a casa dentro no sítio do Mendes. O gordinho do fogão está pedindo 60 mil nessa casa. 999-03-2974 é o contato aí para você vender ou comprar essa casa, né? Já prontinha ali no sítio do Mendes. Hã? É um sítio. É, porque tem uma casinha dentro bem arrumadinha. É o sítio, é isso mesmo, Chico Souza. Sítio aí de qualidade, hein? Pra você aí comprar, né? E já é a chácara pronta. Em Pedra Lavrada, vende-se uma casa localizada na rua Cirilo Cordeiro, centro, vizinho aí da antiga delegacia. A casa tem uma sala, 2 quartos, forrada, cozinha com balcão, banheiro, lavadeira, lavanderia, né? Quem se interessa

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3: Sister FM, rapaz, bom demais da conta, hein? Já estamos no clima, né? Junino, e hoje é véspera de São João. Hoje, né? Infelizmente acabaram as fogueiras, né? Não pode mais, rapaz. É, hoje é a cidade. É, ficava aí, o pessoal fazia as farras nas portas, né? Mas aí uma lei aí que botaram, né? A nível de Paraíba, né? Que não pode mais as fogueiras, né? A tradição fogueiras de São João. Mas mesmo assim as pessoas se reúnem, né? Faz as comidas de milho, né? Falta lá o forrozinho pra rodar e curto do mesmo jeito, né? Mas tá bom demais. Cada um com os seus... A seus devotos, né? Francisco, vamos trazer aí aqui no programa Sertão e Viola, deixa eu ver aqui pra gente trazer aqui. Ah, Zé Rodrigues e Maximiano Bezerra, Brasil de Mãe Preta e Pai João. Vê se você encontra aí. 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Olha, lembramos que dia 4, agora vai ser dia 3 também. Vai ter o 18º motocross do sítio Malhada Vermelha. O forró vai ser começar na sexta-feira, né? Com Zé Macedo e Forró Bom. Na sexta-feira, dia 3. No sábado vai ter Netinho Lima. É, isso tudo grátis à entrada, hein? E no domingo, motocross, na casa de Nildo de Mara. Você não pode perder. Vai ser uma beleza. Vamos lá? Vamos trazer aí os poetas aqui no programa Brasil de Mãe Preta e Pai João com Zé Rodrigues e Maximiano Bezerra, ao vivo aqui no Sertão e Viola.

0: Cadeiras cativas do programa Sertão e Violas, Zezão e Ademilza, Nautílio Pinheiro, Damiana de Luiz Costa, Neném de Anunciada na Chácara, Manuel das Balinhas e Copinho Lanches, Luiz de Bedega, o Dedinha do Fogão e da Panela, abraçando o povo da Timbaúba, Mauro e Peruca, em Quinturaré, Chique Elias e Maria Emiliano, Monte Santo, Luísa na Travessa Maria Cunha, Wesley Lanches, Dedé e Nervinha, bairro São José, Valdinho Diniz e Vitória, Monte Santo, Zé Preto na Coronel Manuel Lucas e Família, Maria do Hospital no Monte Santo, Lainha e Zé no bairro São José, Adonias do Homem Namorador, Adonias do Confeito, Jaime Valério e Dorinha, Neuzinha Oliveira no Monte Santo, Leandro e Mocinha no PS, Helenice e Luiz, tem galinha de capoeira da boa, hein? Ao lado da academia, galinha de capoeira tanto tratada como também já vai torrada, você é quem diz como é que vai querer. Renilson, filho do saudoso seu João Padre, Chiquinho e Nininha na Maurício Salles, cantor Silvio Braz no distrito de Santa Luzia, Edinaldo e Otaciana na Francisco Claudiano, Rita Medeiros em Serra dos Brandões, Dona Nega aqui no Monte Santo, Vandinho da Panela de Barros, Geusa na Pousada Polo Picuí, Severino Baixinho no Limeira, Janeide Brito em Pedra Lavrada, Geraldinho dos Peixes em Nova Floresta. 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Benedito Cassiano, homem namorador no Monte Santo. Carlinho da Feira, no Cenecista. Antônia Rosa e seu Sebastião, no Monte Santo. Cida do Ceop. Ângela, em Nova Floresta. Deda, no Limeira. Chico Rosa e Rosália, sítio Cágado. Messias e Zefa, Canidé e Luzia, lá nos Floras, é o homem da pasta de alho. Anselmo Motos, tá ajeitando todo tipo de moto aqui no Monte Santo. Luana e Edberto, lá nos Floras. Tatão e Nanalva, em Frei Martinho. Anderson Lira, o homem do feijão verde. Joaquim e Nininha, em Frei Martinho. Narcisa e Chicó, no Limeira. Maria Adelina, mãe do saudoso seu Zé de Doca. Betânio, do açougue Boi Bom. Ricardina, no Monte Santo. Aldo e Azilma, em Nova Palmeira. Francisco e Neide, também em Nova Palmeira. Roberto, o homem do carvão, na rua Antônio Domingos. Rafael, da Polícia Civil. Vitória, no bairro Limeira. Antônio Algaroba, no São José. Nena da Água, agora em Picuí. Zé do Logradouro. Doca Luiz, o bonitão, lá de Frei Martinho. Jurandir e Fátima, sítio Cirurgião. Geraldo das Meninas, no Limeira. Damiana, no São José. Nina Quirino, no centro de Picuí. Chico Nolasso e Guinha, sítio Conceição. Josimar Churrasqueiro, Monte Santo. Nena, irmão de Zé do Bode, lá no PS. Vanzinho na Marmoaria Ferreira. Esses são os cadeiras cativas do programa Sertão e Violas.
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0: E ainda cadeira cativa, Marta Sueli na Praça João Pessoa, poeta Baixo Picareta, esposa Graça no Monte Santo, Sirval Caminhoneiro no Monte Santo, o Austin Flow namorador, o Austin está lá para a Banda Natal, né? Não apareceu mais. Aí o Austin, Deca Esmerina no sítio Quixaba, Inácio Railma, Nenê Marques na Vaza Verde, Frangão Sabor Pernambucano do Sansão, Nonô dos Teclados na Rua Ferreira de Macedo, Capeta no Chico de Adalto, Paulinho Pintor Automotivo São José, Luizinho e Leninha em Nova Palmeira, Nenê e Genildo no sítio Coruja. Aí, Alberrone, já comeu uma tapiocazinha com café lá no meu amigo Genildo e Dona Nenê. Marmoaria Picuí. Tem também Teixeira das Cadeiras no Limeira, vendendo todo tipo de cadeira aí. O homem é forte, viu? E Zezinho Viagens, aí viajando para todo canto. 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Zezinho chega na hora, hein? Bom demais. Vem chegando Zé da Luz, canta Mulher Completa aqui no Sertão em Viola. Vai para meu amigo Wesley Lanches, lá no centro de Picuí. Aí.

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0: Tá aí, olha a hora, hein? 6h48. Dá um alô aqui para o pessoal que tá ligado com a gente, hein? Ah, muito obrigado a todos vocês. Meu amigo Beto Caminhoneiro. Bom dia, Reginaldo. Quero ouvir aí Mulher Avião para oferecer a Adonias do Confeito e meu amigo Bola lá no Sítio Urubu. Valeu, Beto. Aquele abraço, hein? Muito obrigado por estar nos ouvindo aqui no Sertão e Viola. Dizer que tem milho verde para vender ali pertinho do relógio, hein? É, tem uma caminhonete de milho verde lá, você já passa lá para comprar aí milho de qualidade. É só ir lá e conferir. Bom demais da conta, hein? Luísa tá aqui em linha. Diz aí, Luísa, bom dia.
1: Bom dia, velho, Reginaldo. Como é que está tu, velho?
0: Bem, graças a Deus.
1: Saiu uma cançãozinha para nós, meu filho. Aquelas que você bota, que eu acho boa.
0: É.
1: O cheiro, vem cheirão, aquele cheirão. Um abraço.
0: Para você também, minha querida. Que Deus lhe abençoe sempre, hein? Que Jesus esteja sempre ao lado de vocês aí, esse povo maravilhoso. Luísa, meu amigo Raimundo, Lucenilde, Rosilene, Zé Dalai, Zé Raimundo, a turma legal aí com a gente. Zé Maria e Antônio Josélio vai cantar Voa Sabiá. Deixa eu mandar aqui para o pessoal que mandaram mensagem aqui no programa Sertão e Violas. Muita gente com a gente aqui, ligados e conectados, né? Na Cenecista FM. Muito obrigado a todos, né, que sempre estão aqui com o radinho ligado na Cenecista FM. Abraçar aqui a Rita Medeiros em Serra dos Brandões. Alberto, bom dia. Quero ouvir aí Mulher Avião oferecer a Adonias do Confeito, meu amigo Bola lá do Sítio Urubu. Valeu, um abraço para você também. Antônia Rosa, bom dia, Reginaldo, estou na escuta. Antônia Rosa, bom dia para você, hein? Pedro Caicó também ligado com a gente. Deda, na escuta. Adriana Galdino, Marcones Moraes. O Jandrier Macedo também está curtindo a gente. Muito obrigado aí por estar sempre ouvindo aqui a Cenecista. Dona Chiquinha, Rona, Neide, a Maria, todo aquele povo bom ali, Maria do Hospital, minha querida, que tá ouvindo a gente também. Voa Sabiá aqui no Sertão e Violas, vamos ouvir, porque hoje é véspera de São João, hein?
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Tá aí, bom demais, hein? Olha, vem aí dia 27 de junho, Forró do Mar e Preto. Você não pode deixar de participar com Naldinho do Acordeon, de Edson Lua e Trio Picuí. Será dia 27 lá no Mar e Preto, na residência de Dilu e Alain. Um abraço aí para o pessoal. Vai ser forró aí no pé, você não pode perder. Entrada totalmente gratuita, hein? E hoje tem continuidade o forrozão lá de Cuité, né? O São João de Cuité. Você não pode perder, né? Com atrações aí a nível nacional, né? Uma beleza. São João que tá aí realmente juntando.

muita gente. E a continuidade hoje, você não pode perder, né? Deixa eu ver aqui, dia 23 hoje, o que é que marca? Dia 23 hoje tem Vicente Neri, Aline Reis e Lucas Aboiador. Exatamente. Fazendo forrozão lá de Cuité. Amanhã, dia 24, vai ter aí Tom Oliveira, Elba Ramalhum e Valdones. Eita, amanhã é pra tampa da Alta Rua, viu? Aí é atração, viu, Francisco? Valdones, Elba Ramalho e Tom Oliveira. Forró pra tampa da lata ruar, viu? E ainda dia 25 ainda tem, viu, meu filho? Dia 25 tá marcando aqui. Deixa eu ver aqui, dia 25. Deixa eu puxar aqui o dia 25, que é que tem aqui? Né? Dia 25 do 6, tá aqui. Circuito Musical, Os Três do Nordeste e Mano Valt. Eita, vai ser uma festa da tampa da lata ruar. Sexta-feira foi Alcimar Monteiro, Flávio José e Toca do Rally. Foi, viu, meu amigo? É brincadeira, não. É atração a nível nacional, né? Tá aí, né? São João, que realmente é o maior São João. Não tem boquinha, não, Cuité. É, de interior, eu acredito que seja o maior. Porque eu estive olhando aqui de Santa Luzia, tirando de Campina, né? Porque a estrutura é bem maior. Mas, assim, de cidades... do nível aí do interior, Cuité faz o melhor São João, né? Realmente tem aí atrações aí de qualidade. Parabéns aí pra família de Charles, né? O prefeito lá que realmente bota pra quebrar. Então, amanhã eu vou estar lá com o Elba Ramalho, dançando aquele forrozinho. Mas vamos encerrar o programa com Mulher Avião, mandando aí para os ouvintes que pediu. Amanhã eu estarei aqui ao vivo, hein? No Sertão e Violas. Fica com Deus, um abraço. E até amanhã, se Deus quiser.

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1: 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Fique com a gente e confira o que é destaque no Jornal do Município na edição desta terça-feira. No Fala Prefeito, o prefeito Ranieri Ferreira destaca o feriado, ponto facultativo que vai ter esse final de semana aqui no município de Picuí. Na edição de hoje também, Ranieri destaca o calendário de ponto facultativo, o apoio à gestão da gestão municipal de esporto paraolímpico e também sobre a questão do incentivo à iniciação científica nas escolas do sistema municipal de ensino. Hoje aqui no programa também, Caravana Mais Cidadania, foi encerrada ontem mais um ciclo do Caravana Mais Cidadania para Idosos no Campo. Vamos trazer detalhes para você. O papel da psicologia na promoção da saúde mental dos idosos no campo, que faz parte do Caravana. 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
1: Agora, 7:02. Sejam bem-vindos a mais um giro de notícias, mais um giro de informações para você que está acompanhando agora o Jornal do Município, diretamente na sua casa, no seu trabalho, onde quer que você esteja nesse momento. Nós agradecemos muito o carinho da sua audiência. Que prazer estar com vocês em mais um dia. Hoje, dia especial, véspera de São João, para você que está aí acompanhando a programação do Jornal do Município, né? Um dia especial aqui para nós nordestinos, tem uma simbologia muito forte isso. E aí hoje a zona rural vai estar lotada de pessoas, população aí indo participar dos seus arraiais, momento especial de reunir famílias, de juntar também familiares, amigos, para um momento de confraternização. Costumo dizer que o período agora de São João é nosso período, nossa primeira confraternização do ano. São João, Natal, Ano Novo é algo mais mundial. Agora, São João é nosso, é nordestino, né? Nordestinidade pura. Para você que está nos acompanhando, onde quer que esteja nesse momento, um abraço. Você que está aqui na zona rural do município de Picuí, um abraço, bom dia. Para você que está acompanhando também a gente aqui, Jornal do Município, nos distritos de Picuí, bom dia. Serra dos Brandões, Santa Luzia, um abraço. Prazer em receber vocês aqui no programa. Servidores públicos da Prefeitura de Picuí que já estão sentindo o cheirinho do feriadão, junto com o ponto facultativo que começa hoje a partir de 13h. Um abraço para vocês. Bom trabalho hoje. Aguenta aí que a gente tá quase entrando de folga. Para você aí, meus servidores públicos, auxiliares de serviços gerais que estão desde cedo na labuta, trabalhando, um abraço para vocês. Também para você, dono de casa, dona de casa, que acompanha o Jornal do Município, todos os dias me dá essa honrosa companhia. Agradeço demais o seu carinho, a sua audiência. Muito obrigado a vocês pelo carinho de mais um dia, de mais um programa. Estarmos juntos, levando as notícias, as informações da Prefeitura de Picuí. Lembrando a você que as notícias da Prefeitura você encontra no site picuí.pb.gov.br e também através das plataformas digitais no Facebook e Instagram, no perfil @ Prefeitura de Picuí Oficial, tá bom? 7:00, nesse momento, e 7:05 para você que acompanha. Vamos agora trazer detalhes sobre a agenda do dia no Jornal de hoje. Bom, para você que está acompanhando a gente agora nesse momento, os detalhes dos atendimentos hoje, para você que está ouvindo o Jornal do Município. Hoje, terça-feira, atendimento agora todos os atendimentos são apenas pela manhã, tá bom? Porque à tarde o pessoal vai estar de folga, ponto facultativo. Então agora pela manhã na equipe 1 é a comunidade Mato Grosso, atendimento com o médico da equipe atende geral, o enfermeiro atende com pré-natal e o odontólogo atende geral. Na equipe 2, todo mundo vai atender geral agora pela manhã. Na equipe 3, comunidade Lajedo Grande, atendimento agora pela manhã com a médica da equipe atende com saúde mental, a enfermeira e o odontólogo atendem com atendimento geral. Já no bairro Cinesista, todo mundo vai atender geral agora pela manhã. No centro de saúde, vai ter pré-natal com a doutora Daniela, médica. Um abraço para a doutora Daniela, um amor de pessoa, gente fina. A Janaína também é pré-natal agora pela manhã. E a odontóloga Maiara vai atender geral. Na comunidade Caboré, agora pela manhã, todo mundo atende geral, toda a equipe. Em Serra dos Brandões, agora pela manhã, médico e enfermeira atendem com pré-natal, enquanto a odontóloga atende geral. Já na comunidade do bairro Pedro Salustino, todo mundo vai atender geral agora pela manhã. No bairro JK, também tem atendimento geral com toda a equipe agora pela manhã. E no bairro São José, agora pela manhã, a enfermeira atende geral e a odontóloga atende geral. A médica da equipe vai voltar terça-feira, daqui a uma semana, porque ela está junto férias com um congresso que ela está participando para melhorar o atendimento para vocês. E, claro, feriado, ponto facultativo, né? Segunda-feira também é feriado e a gente e terça-feira é que volta o atendimento normal, dia 30 de junho, tá bom? Na saúde aqui de Picuí. Agora vamos ao cronograma de imunização das salas de vacinação hoje, dia 23. Lembrando, também as salas de vacinação só funcionam pela manhã, hoje. Na sala do posto do Limeira tem vacinação de rotina, no centro de saúde também e no Pedro Salustino também tem vacinação de rotina hoje nas unidades, tá bom? Vamos agora à questão da coleta de resíduos sólidos para você que está acompanhando o Jornal do Município na manhã de hoje. São 7:07. Para você que está ouvindo agora a nossa programação, a coleta de resíduos sólidos é prevista para hoje aqui a você que está acompanhando. Agora pela manhã tem coleta de resíduos sólidos nos bairros Limeira, Chico de Adalto, São José, Pedro Tomás e Cinesista. Vou repetir, tem coleta de resíduos sólidos nos bairros Limeira, Chico de Adalto, São José, Pedro Tomás e Cinesista hoje. O secretário de infraestrutura esteve ontem aqui no programa e o Isaías já avisando que amanhã não tem coleta de lixo, é feriado, tá certo? E a coleta volta sexta-feira. Volta quinta-feira, sexta e sábado, normal. Amanhã não tem coleta de lixo. Na quinta, sexta e sábado tem normalmente. Segunda-feira que vem não tem jornal, também não tem coleta, porque é feriado também. Segunda-feira que vem, dia 29. Só lembrando a você, nessa quarta, amanhã e segunda-feira que vem, não tem coleta de lixo devido aí a questão do feriado, tá bom? Já nos outros dias, segue a rota normal, de acordo com informações fornecidas pelo secretário de Infraestrutura, Isaías Silva, aqui no Jornal do Município, na edição de ontem. Agora, 7:09. Para você que está nos acompanhando agora em multiplataformas, onde quer que esteja nesse momento, um abraço, bom dia, muito obrigado a você pela companhia, obrigado por estar com a gente aqui na programação. Você está ouvindo o Jornal do Município por multiplataformas, agora ao vivo, além aqui do rádio, também na TV, no canal 7, diretamente na televisão da sua casa, no canal 7, para você que é assinante da InfoWay, nos canais da Uniplay. 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E aí estamos lá ao vivo nesse momento diretamente da televisão da sua casa. Além aqui do rádio, também por multiplataformas no Facebook da Prefeitura de Picuí, da Criativo TV Brasil, no Instagram da Criativo TV e no YouTube também, além do nosso site e aplicativo. 7:10, daqui a pouquinho, logo após o intervalo, para você que está acompanhando, vamos falar sobre Fala Prefeito. Aqui para você que está acompanhando, o prefeito Ranieri Ferreira fala sobre a questão do incentivo ao trabalho realizado diretamente com as crianças jovens de iniciação científica nas escolas do Sistema Municipal de Ensino. Hoje também aqui no Jornal vamos falar sobre o Caravana Mais Cidadania. Ontem lá no bairro, na comunidade Pedreiras, aconteceu o encerramento das atividades nesse primeiro semestre do ano. Foi um encontro semestral, reuniu idosos e a equipe também lá na comunidade. Foi maravilhoso esse encontro. Vamos trazer o psicólogo da equipe falando justamente sobre os benefícios do trabalho junto aos idosos do campo na área da psicologia e saúde mental. Não sai daí não, o Jornal do Município volta já já. Eu volto dentro de 4 minutos e 14 segundos aqui na programação das multiplataformas. Eu volto já já.
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2: E dando continuidade ao serviço de recuperação de estradas, estamos aqui mais uma vez para atualizar você como estamos seguindo. Seguimos já fechando a comunidade Mari Preto, já passamos por Lagoa da Coruja, fechamos também a Tanazo, estamos fechando essa vicinal aqui que liga um lado ao outro, Lajeado Grande. Seguimos também em outras comunidades como Tanquinhos e Batentes, com a máquina da prefeitura. Aqui atrás, como mostra as imagens, temos a máquina alocada levando esse serviço de excelência para o homem e para a mulher do campo, levando também dignidade para quem trafega nessas estradas. Sendo assim, levando as ações da Prefeitura Municipal a cada canto desse município.
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21: Agora são 7h15 para você que está acompanhando o Jornal do Município, edição de hoje. Voltamos ao vivo com a nossa programação, agradecendo a você pelo carinho, pela audiência, para você que está com a gente, onde quer que esteja nesse momento, programa mais ouvido do rádio aqui na região do Seridó, principalmente em Picuí, né? Muito obrigado a vocês pela companhia, manda um abraço aqui especial, tem muita gente que interage com a gente infelizmente está correria, não tem tempo de mandar alô, mas hoje a gente está com um pouquinho de tempo. Manda um abraço aqui para Berenice, que nos está nos acompanhando, Eunice Santos também, Maria Santos, desejando bom dia, dona Maria Santos também. Francilene Barros, obrigado a vocês pela companhia. Para quem está acompanhando a gente pelas multiplataformas também aqui na manhã de hoje, um abraço para Aline Podóloga nos acompanhando, Mário Silva, também Girlene Araújo, Hilda Moreira, doutora Hilda acompanhando a gente, um abraço. Lembrando a você, gente, que doutora Hilda está atendendo na unidade de saúde 5, 3 vezes por semana no horário da tarde, da noite, tá bom? É saúde do trabalhador e pediatria, tá certo? Tem esse horário especial que tá havendo esse atendimento. Dá um dado 5 aqui no centro de saúde, no centro da cidade, né? E aí, doutor, ele tá fazendo esse atendimento. De segunda a quarta, a partir das 6 horas da noite, é sempre cheio, assim, sempre o pessoal procura, né? Que você passa o dia trabalhando, quer fazer uma consulta com a médica, não tem como, doutor, ele tá disponível, tá bom? De segunda a quarta, a partir das 5 horas, das 6 horas da noite, aqui no posto de saúde do centro da cidade, tá bom? Claro que hoje não tem, amanhã não tem, mas semana que vem volta o atendimento normal, essa semana devido aí à questão dessas correrias, dos pontos facultativos e também feriados. Abraço também para Claudete, que está acompanhando, Maria de Fátima, Lúcia Picuí acompanhando também, galera assistindo a gente em Natal, Franci Mário Santos também. Obrigado a vocês que estão acompanhando o Jornal do Município, se mantendo bem informado com as notícias da Prefeitura de Picuí. Bom, agora o tema é sobre o prefeito Ranieri Ferreira, no Drops de hoje do Fala Prefeito. Para você que está acompanhando a gente pelas multiplataformas, o prefeito Ranieri Ferreira, ele traz uma prestação de contas das ações que estão acontecendo aqui em Picuí. Na edição de hoje, ele destaca uma importante parceria com o Instituto Federal da Paraíba, que tem fortalecido a iniciação científica nas escolas municipais por meio dos laboratórios Maker, que são implantados nas unidades Severino Ramos, Tertuliano Pereira e João Belo Alves. Ranieri também fala sobre o calendário de ponto facultativo durante o período junino, que começa hoje a partir de 1 hora da tarde, o apoio à gestão municipal do desporto paralímpico e os trabalhos de recuperação de estradas vicinais, que seguem em ritmo acelerado para garantir mais mobilidade e segurança para a população da zona rural. Acompanhe agora mais uma edição do Drops do Fala Prefeito. Fique por dentro das principais ações e investimentos que estão transformando Picuí para melhor. Você que está acompanhando a gente agora nas multiplataformas, fique por dentro de mais essa edição para você.
8: Também essa semana a gente teve a satisfação de participar da inauguração de mais um laboratório Make. Make quer dizer praticar, fazer na prática, no ambiente da escola. Laboratório MEI, que é uma ação de parceria entre o IFPB e a Prefeitura de Picuí, que instala laboratórios de iniciação científica nas escolas de ensino fundamental de Picuí. Já são 3 que nós demos todo o apoio para que os alunos e alunas tenham acesso à produção científica, à iniciação científica já na escola de ensino fundamental. Imagine quando forem para o ensino médio, imagine quando forem para a universidade. Nós estamos realmente encaminhando o futuro de crianças e adolescentes para a cidadania e para a conquista de oportunidades em Picuí. Por isso mesmo que são alunos e alunas, tantos alunos premiados em diversas Olimpíadas de astronomia, de matemática, etc., porque tem política pública chegando, tem professor capacitado, tem compromisso de Gui Lucena com toda a sua equipe para a gente fazer acontecer. O Laboratório Make está instalado nas escolas Tertuliano Pereira de Araújo, em Pedreiras, Severino Ramos da Nóbrega, no bairro Limeira, e João Belo Alves, no distrito de Serra dos Brandões. Eles têm acesso à impressora 3D, à robótica, a experimentos tecnológicos diversos e sabem e passam a produzir ciência e se apropriar da dinâmica da produção científica. Laboratório que é um valor de R$100 mil entre instrumentos, capital e bolsas, que estimula esses alunos a fazer ciência e aprenderem como se produz na escola. Eles produzem artigos científicos, eles fazem experimentos. É muito importante, vocês acompanhem nas minhas redes sociais que a gente vai publicando todas essas conquistas. Além do mais, eu estava conversando com o Gui Lucena, Jandi. Nós temos 7 escolas em Picuí com laboratórios de informática montado. Sim. Com todos os alunos e alunas com aulas de informática, sobretudo no período da escola integral, que é aquela escola que passa o dia todo. E a gente quer avançar para que todas as escolas de ensino fundamental de Picuí, dentro do nosso governo, possua seu laboratório de informática para que eles tenham acesso democrático dentro da escola à informática para já saírem preparados para o ensino médio e ensino superior. Eu faço isso com muito gosto. A gente conseguiu instalar também um laboratório de informática no Centro Integrado de Políticas Sociais, lá no Parque Ecológico. Está lá também instalado para todos os usuários da assistência social, até mesmo os idosos. Por que não?
21: Lá, exatamente.
8: Os idosos terem esse acesso à informática também, a habilidade com o uso do computador e das redes de informática, dos programas, etc., das ferramentas de Word, de Excel e tudo. Porque é o seguinte, quando eu estava estudando o ensino médio, eu sentia a necessidade de fazer um curso de informática.
21: Isso era nos anos 90.
8: Aí apareceu meu querido doutor Vanderlei, que foi meu professor, e hoje eu tenho a honra de ser o prefeito de Picuí nesse momento, e ele ser um dos procuradores jurídicos do município. E eu procurei o Dr. Vanderlei, paguei uma mensalidade com tanta dificuldade, mas era baratinho, que ele cobrava super barato porque ele queria que a gente tivesse acesso. E eu fiz o curso na casa do Dr. Vanderlei nesse tempo.
21: Minha nossa.
8: Foi na mesma época que Lucas nasceu, o filho de Dr. Vanderlei, Dr. Lucas, que hoje
21: sim,
8: também
21: que hoje é advogado também.
8: Advogado e trabalha na prefeitura. Lucas pequenininho e Dr. Vanderlei me dando as aulas de informática, aprender a ligar, aprender a desligar, aprender a criar pastas, etc. Então foi com tanta dificuldade que eu estava no ensino médio e eu tive que pagar, minha mãe e meu pai se juntaram, tiraram da boca, como a gente diz no popular, para pagar um curso de informática para mim. E eu fiz esse curso, foi importante porque eu me familiarizei, pelo menos, com o computador. E depois eu aprendi outras coisas e hoje eu lido razoavelmente com a informática. E hoje não precisam pagar. Os pais e mães não precisam tirar da boca, como meu pai e minha mãe tiraram, para poder pagar um curso de informática. Seus filhos e filhas têm na escola. Tem um laboratório de informática com computadores bem montados na escola. Então, é na escola a grande produção de conhecimento. Por isso que a gente não pode permitir que desavisados ataquem a escola. Que o debate politiqueiro que eles fazem tem a escola no meio. Tem problemas? Nunca vai deixar de ter. É 100%? Nunca vai ser 100%. Mas melhora a cada dia. E é o melhor que pode ter. E é muito, muito bom. As escolas são muito boas. Os professores e professoras são muito boas. É muito injusto diretores e diretoras serem incomodados, terem a sua rotina alterada diante das escolas, tem tanto o que se fazer. É muito injusto um diretor de unidade de saúde ser incomodado por pessoas, por opositores que não querem ver o trabalho acontecer, que estão numa ação deliberada de tentar atrapalhar o ritmo de trabalho da gestão. Não façam isso. Façam a política com quem é político, mas não joguem a escola contra a população, não ataquem a escola, não ataquem os professores, não incomodem gestores de unidades de saúde, de escolas, porque esse povo tem uma carga de trabalho imensa, diferentemente de vocês, que aparentemente não tem o que fazer. Então a gente, essa semana fez muito, foi muito importante essa atividade de inaugurações do Laboratório MEIC. Fico feliz de saber que a educação está levando a grande patamar. E a gente também celebrou essa semana o Junho de Violeta, que é o dia 15 de junho, é o Dia Nacional de Enfrentamento à Violência contra a Pessoa Idosa, que infelizmente ainda é uma realidade. Mas a gente tem política pública verdadeira, através da assistência social, através da educação, da saúde, para que a gente proteja os idosos e as idosas da violência, que tenham saúde, que tenham dignidade, que tenham vida ativa. Tanto é que a gente tem o programa Vida Ativa na Secretaria de Assistência Social, temos o LATU, temos várias ações recreativas, temos o Forró dos Idosos e temos um programa revolucionário que foi criado no governo do prefeito Olivani, que é o Caravana Mais Cidadania para Idosos do Campo.
21: Revolucionário.
8: E nesse processo, ao longo desse tempo que eu dei continuidade, a gente encontrou muitos idosos que estavam em situação de isolamento e não por culpa dos familiares, é porque a vida de trabalho, a rotina de trabalho hoje em dia impõe que as pessoas realmente não conseguem cuidar como gostariam de cuidar da pessoa idosa. Mas o Caravana chegou com atividades de psicologia, de assistência social, de atividade física, como uma equipe muito profissional, chama esses idosos para contar a sua história, depois tem culminância, então se reinclui, se resgata a cidadania e a vontade de continuar vivendo bem. Portanto, nessa perspectiva do 15 de junho, que a gente celebra e marca posição no enfrentamento à violência contra a pessoa idosa, é importante a gente dizer que temos política pública no município de Picuí que faz esse trabalho acontecer, Jandir.
21: Olá, Vânia, moro no sítio, mas estou muito feliz por todos os moradores de Picuí. Acho que é a questão da água, né?
8: Ah, com certeza. Ô, Vânia, essa água vai ser importante para todo mundo.
21: Que vai escoar.
8: Exatamente,
21: mais.
8: Porque quando a chegada da água, a gente vai pautar outras situações com a CAGEPA, que não vale a pena também a gente gerar expectativa aqui, adiantar, mas sabe que a gente está trabalhando duro para que outras pessoas, outras situações sejam criadas a partir da chegada da água, outros benefícios que vai. Tudo que chega na cidade é importante para o povo do campo e da cidade também, né?
21: Fale mais uma vez sobre o recesso junino que vai ter decorado aí.
8: Ah, eu sabia que vocês queriam isso.
21: E eu perguntar aqui, Leandro perguntou aqui.
8: Recesso junino vai ser o seguinte, minha gente. 23 vai ser expediente corrido até às 13 horas, certo? Dia 23 vai ter uma novidade boa. Aí vocês curtem o São João, dia 24 é ponto facultativo ou feriado, como queiram chamar, porque é dia de São João.
21: Sim.
8: Aí vocês vão ter ponto facultativo, vão ter uma folga dia 25 e 26. Observe, para não haver confusão. O governador Lucas Ribeiro deu o ponto facultativo dias 22 e 23. Mas eu, aqui em Picuí, estou dando ponto facultativo dias 25 e 26, após o dia de São João. Inclusive, meu amigo diretor de atos de pessoal, Jean Rondo, está conosco e está confirmando, né, Rondo? Daqui a pouco eu estou aí na sala com você e o nosso secretário Roberto para a gente ajeitar uma coisa aí. Então, pronto. Dias 22 e 23 vocês trabalham, dia 23 é expediente corrido até as 13 horas para poder acender a fogueira, 24 feriado, 25 e 26 restante da semana, ponto facultativo no município de Picuí, dá para descansar, dá para curtir o período junino tranquilamente.
21: José Mário Silva, Neguinho, né?
8: Neguinho,
21: popularmente
8: um abraço,
21: conhecido.
8: Neguinho Marinha.
21: Isso, dizendo aqui, olha, passando para agradecer o apoio da Prefeitura de Picuí nos desportos escolares. Resultados com a atleta da Escola João Belo Alves, Francimar, que irá para os Jebs em Brasília, são os jogos, né, nacionais. Cristiano Ronaldo, da Tertuliano Pereira de Araújo, vai também para São Paulo no próximo mês. Tudo fruto de articulação e cuidado, né, Raniel?
8: É isso aí, nós temos uma política muito forte de apoio aos alunos, atletas, alunos com deficiência que têm esse, que são para-atletas, e Neguinho, através do articulação do governo do estado, da quarta gerência da educação, ele é quem toma conta desse processo, quem coordena, e a gente dá todo o apoio que é possível para que esses alunos acessem as competições, se destaquem, tenham dignidade e aconteça a verdadeira inclusão, como a gente prega e como é um dos princípios da administração pública hoje em dia. Eu fico muito feliz por isso, porque eu sou uma pessoa com deficiência, né? Tentei aqui fazer o programa sem os aparelhos auditivos,
21: não
8: consegui.
21: Consegue, né?
8: Porque os aparelhos auditivos causam uma certa interferência também no meu tom de voz, né? As pessoas saberem disso.
21: Exato, tem isso.
8: Ainda bem que eu tenho um aplicativo aqui no telefone que eu dou uma ajustada para diminuir aqui alguns tons de audição do aparelho para conseguir conversar. Mas não é nada fácil a minha vida.
21: É como uma mesa de som no seu, na sua
8: às vezes
21: cabeça.
8: Está cansado por quê?
21: Tá cansado.
8: Parte, às vezes, do meu cansaço é em função do uso de aparelhos auditivos.
21: Ah,
8: porque tem seus perrengues também, a gente passa. Patrícia, que é uma pessoa que está ao meu lado, Olivão esteve ao meu lado desde o início do uso dos meus aparelhos, sabe o que eu já passei. E o Dervânia, minha esposa, sabe o que eu passo todo dia. Tem vezes, coitado do Dervânia, conversa e esquece que eu tô sem aparelhos. Aí lá vai eu.
21: Fala fiado, pobre.
8: Lá vai eu. Como foi que você disse de novo? Aí,
21: ai, Jesus, não, é horrível.
8: É, às vezes eu recebo as pessoas lá em casa, elas ficam meio contrariadas, porque eu digo, calma, só um minuto que eu tô sem os aparelhos, vou botar aqui pra poder a gente conversar. Então eu sou uma pessoa com deficiência, eu posso dizer que minha família é uma família atípica, e porque passa pelas consequências,

0: a gente vai ter que, depois, que eu não garanto que eu vou fazer agora, certa explosões de pedras, de rochas no meio das estradas, porque a patrol não dá conta. Então, reposição de solo, a gente já fez em vários pontos, mas a gente vai fazendo isso aí. Também o operador, ele tem uma prática de deixar os desvios de água na estrada. Em alguns pontos, deixa uma certa lombada, a estrada fica um pouco de desnível para as duas laterais, para que nas próximas chuvas não hajam os mesmos estragos que ocorreram anteriormente. Então, aos poucos, vocês vão se adaptando com esse jeito específico de reforma que é necessário nessa região aí. Peço a cooperação de vocês, peço que vocês ofereçam um almoço, ofereçam um café ao operador, porque isso ajuda a dar agilidade ao trabalho e mais eficiência. Cooperem com o trabalho, é o que eu peço a vocês. A outra máquina está aqui na região de Seridó, vai daqui, vai fazer todo esse acesso nas proximidades ao distrito de Serra dos Brandões, vai fazer todos esses acessos aqui da Caatinga, do lado direito do município de Picuí também. Que eu falo aqui, compreendendo do Minador até o Galante, toda essa área aí a gente está se preparando para, em muito breve, em um curto período de tempo, fazer também a reforma das estradas.
1: Bom, só lembrando a você que o Fala Prefeito acontece toda sexta-feira a partir das 7 horas da manhã, transmitido por multiplataformas, tanto aqui no rádio, para você que está acompanhando a gente pelas ondas do rádio, como também pelo Facebook e Instagram do perfil do prefeito Ranieri Ferreira, tá bom? No perfil @Ranieri3. E também para você que nos acompanha através das multiplataformas, tanto no canal 7 da TV a cabo da Uniplay, como as multiplataformas da Creative TV Brasil. E é claro, você pode participar, pode interagir mandando sua mensagem

0: sobre esse momento especial que é realizado a cada 6 meses. E aí a comunidade, ali foi atuado na comunidade de Pedreiras e adjacências, e logo após o recesso, o Caravana segue com mais atividades também para idosos no campo. Bom, e para falar com a gente sobre os trabalhos que têm transformado a vida de dezenas de idosos da zona rural aqui de Picuí, o projeto Caravana Mais Cidadania para Idosos no Campo, só lembrando a você, é uma iniciativa pioneira, reconhecida nacionalmente, que leva diversos serviços às comunidades rurais, entre eles o acompanhamento psicológico, que é o que nós vamos trazer aqui para você no Jornal do Município, para você que está acompanhando a gente. E para a gente entender melhor a importância desse trabalho para a saúde mental, autoestima, qualidade de vida dos idosos, nós vamos conversar agora ao vivo aqui no estúdio com o psicólogo do projeto Caravana Mais Cidadania, o Micael Moraes, para conversar com a gente. Micael, bom dia, prazer em receber aqui no Jornal.
1: Bom dia, o prazer é todo meu de estar participando aqui do programa.
0: Que bom. Micael, para a gente começar a nossa conversa aqui, explica para a gente, quem está acompanhando o jornal, qual a importância do papel da psicologia dentro do projeto Caravana Mais Cidadania, levando em consideração justamente esse trabalho, né, que é levar esse trabalho de cidadania para os idosos do campo aqui de Picuí.
1: Bom, a psicologia, ela tem um papel bem importante na questão do acesso. O Caravana, ele lida especificamente com idosos da zona rural, e o recorte da zona rural é o principal motivador, o principal motivo do trabalho existir, porque existe toda a questão geográfica, a dificuldade de acessar, a dificuldade que essas pessoas têm de acessar os serviços dentro da cidade. Então, o objetivo do Caravana é levar os serviços socioassistenciais para esse público, e historicamente esse público dificilmente tem acesso a serviços como a psicologia. A psicologia durante muito tempo foi um serviço muito privado e muito restrito a um público muito específico. Então, promover saúde mental, promover atividades de integração, de fortalecimento de vínculos familiares e comunitários é um papel importante da psicologia dentro desse contexto.
0: Agora, o envelhecimento, a gente sabe que ele traz diversas mudanças, né, na vida social das pessoas, né? Quais são, no caso, os principais desafios emocionais e psicológicos que podem ser enfrentados pelos idosos como um todo, né? Na pauta original eu tinha colocado especificamente os idosos do Caravana, mas a gente pode abordar como um todo também, se você quiser.
1: O envelhecimento é uma parte bem complexa do desenvolvimento, é uma etapa bem complexa da vida, porque existem várias questões. Existe a perda de funções do corpo, perda de funções cognitivas, perda de funções motoras, e isso por si só já gera um adoecimento. Por exemplo, idosos que antigamente conseguiam ter uma autonomia maior, e hoje, em decorrência da forma como trabalharam, da quantidade de trabalho que tiveram durante o seu período de juventude, hoje já não conseguem ter essas questões, já tem uma dificuldade. Alguns idosos vão ter dificuldades de locomoção, idosos que nunca tiveram orientação ou condição de ter uma alimentação boa sofrem com comorbidades como diabetes, hipertensão, que nunca tiveram condições ou espaço para praticar exercícios físicos. Tudo isso são questões que afetam a saúde mental. E também existem outros pontos, por exemplo, estamos falando de pessoas que já possuem mais de 60 anos, ou seja, foram décadas e décadas vividas, muitas pessoas. Existe a questão da perda, o luto é uma questão frequente, porque amigos próximos vão morrendo, parentes vão morrendo, pessoas de referência no cuidado vão morrendo, vão se afastando, porque
0: as pessoas mais da vida, né?
1: Exatamente, existe uma tendência de que as pessoas mais jovens saiam do campo e vão para a cidade. Porém, algumas pessoas idosas têm essa questão e essa ligação com o campo, constroem dentro do campo, dentro da zona rural, um significado, algo que dá sentido para a vida deles. Então, o luto, seja o luto pela morte ou o luto por perdas, independente de qual seja, é uma questão que atravessa bastante, e é uma questão que afeta muito as condições e as condicionalidades da saúde mental.

0: Entendi. É, tem uma questão interessante que se colocar, quando chega o trabalho do acompanhamento psicológico para esses idosos que estão lá no campo, né? Você já teve a oportunidade de vivenciar esses trabalhos justamente com toda a equipe. Agora, eu queria saber justamente a questão da receptividade, como é que eles recebem esse trabalho quando tem o primeiro contato com a equipe, e você enquanto profissional, né? Porque lidar com idosos do campo, principalmente, exige uma atenção um pouco mais especial, né?
1: Sim. Os idosos, eles recebem o trabalho de uma forma muito boa, porque, como eu já tenho falado, é muito difícil que serviços acessem essa região. É muito difícil que serviços consigam acessar esse público, ou seja, às vezes a gente está lidando com pessoas que passaram muito tempo sobre a margem da margem da margem.
0: É.
1: Do tipo, dificuldade de acessar. Pessoas que às vezes sequer sabem o que é um educador físico, um psicólogo ou outras
0: só
1: pessoas.
0: Só ouviam falar pelo rádio às vezes, né?
1: É. Então, tipo, existe o sentimento de receptividade é muito bom. Existe até um sentimento de gratidão da parte deles. Do tipo, tem vezes que somos recebidos com lanches, com cafezinho.
0: É mesmo, rapaz. É. Que coisa maravilhosa.
1: Às vezes a gente acaba ganhando algumas coisas em troca. Tipo, semana passada a gente voltou com tanta pinha pra casa, porque tá em época de produção de pinha.
0: Ah, então, isso assim, é maravilhoso, é ótimo.
1: Eles recebem muito bem, reconhecem muito bem a importância, e é nítido que o projeto faz uma diferença muito grande na qualidade de vida.
0: Sim. Ou seja, é levar a cidadania mesmo, assim, para eles, né? Vocês também, é uma troca muito grande também, né? Acho que você é um psicólogo jovem, recém-formado, mas é uma primeira experiência e tanto, né? Assim.
1: É, tipo, eu gosto muito desses momentos de troca. E eu também gosto muito de trabalhar com pessoas idosas. Já trabalhei com pessoas idosas antes. E é isso, sabe? Essa troca é algo que constrói muito sentido e que dá muito significado ao trabalho da psicologia. Tipo, ter um público, ter um serviço que faz sentido, um serviço que precisa existir, é algo que eleva o nível do trabalho.
0: Sim.
1: Tipo, a gente não trabalha só por trabalhar, a gente não trabalha só porque a gente precisa de condições para viver,
0: sim,
1: pagar nossas contas. A gente realmente trabalha porque esse trabalho significa muito para a gente.
0: Entendi. O sentimento da equipe é mútuo, né? Eu acho o máximo tudo isso. A gente vê pelo carinho, é notório pelo carinho dos idosos. Que eu sempre, quando tem esses encontros semestrais, eu vejo tudo isso. É um carinho muito grande. Como eu não estou acompanhando, né? Obviamente, há muita coisa para a pessoa acompanhar, mas é notório o carinho que eles têm com vocês, com todos da equipe, né? Você é o mais recente, né? Da equipe. É o novato, vamos dizer assim. Mas já deu para sentir ali um carinho muito grande que eles já têm, né? Nesse primeiro momento. Agora, essas atividades, de que forma elas podem contribuir para fortalecer essa autoestima dos idosos, sentimento de pertencimento, né? Claro, e valorização da história de vida deles, porque aquela coisa, são pessoas que contribuíram muito para a formação da sociedade atual.
1: Existem diversas formas que as atividades podem contribuir. As atividades, elas são das mais diversas, e elas vão variar de acordo com as necessidades de cada pessoa, porque por mais que existam questões em comum relacionadas ao sofrimento das pessoas idosas, cada sofrimento, ele é específico, porque cada história, ela é específica. Ou seja, existem situações em que atividades mais dinâmicas, atividades lúdicas que envolvam desenhos, ou atividades que estimulem questões cognitivas, vão caber dentro do contexto, porque a pessoa idosa apresenta necessidades relacionadas a isso. Vão existir situações também em que essa pessoa idosa precisa ser escutada. Que durante muito tempo essa pessoa não teve um espaço em que ela fosse escutada, que ela tivesse seus sentimentos validados. Então a psicologia, ela também vai atuar nesse processo da escuta qualificada. E além disso, além de promover cidadania, promovendo cidadania, uma das questões que também está implicada nesse processo é identificar as questões do território.
0: Sim.
1: Por exemplo, como existe dificuldade das equipes da assistência acessar esse local, O caravana, ele também serve como uma espécie de ponte. Do tipo, a gente tem um contato mais próximo, a gente se encontra quinzenalmente com as famílias, uhum, e a gente consegue identificar quais são as questões de saúde que essa família tem, quais são as questões de assistência que essa família precisa. E a partir disso, a partir desse momento de escuta, de observação, de identificar as demandas, a equipe do Caravana também trabalha dentro do processo de encaminhamento e referenciamento da rede. O Caravana, ele compõe a proteção social básica, dentro da assistência social, dentro do SUAS, e nós somos acompanhados por uma técnica de referência do CRAS, que, uhum, mensalmente a gente se reúne para discutir essas demandas, entender quais são os encaminhamentos que devem ser feitos, quais são os referenciamentos, quais atividades a gente pode fazer para que essas questões sejam trabalhadas. E, além de trabalhar com os idosos, a assistência, ela trabalha a família.
0: E a família como um todo, né?
1: O que dentro da assistência a gente chama de matriciamento sociofamiliar.
0: Sim.
1: A família, ela é a referência do pertencimento e a referência do cuidado. Ou seja, a gente tem um cuidado maior com uma pessoa idosa, porém o cuidado também se estende para a família, porque a família faz parte da vida daquela pessoa.
0: Entendi. Bom, temos a questão agora de falar sobre o isolamento social, né, que ainda, infelizmente, é uma realidade que ainda afeta muitos idosos, principalmente em cidades do interior como a nossa, né? Como é que o projeto ele pode ajudar a combater essa questão de solidão e fortalecer justamente esses vínculos familiares e, junto a isso, os vínculos comunitários também? Uma coisa está junto com a outra.
1: Um exemplo bem prático da questão dos vínculos comunitários é o próprio evento que aconteceu ontem. O encontro semestral, além de ser um momento para a gente celebrar o que foi feito e realmente mostrar, tipo, os resultados do projeto, é um momento para que esses idosos criem esses laços, ou que fortaleçam esses laços, porque a gente agora está trabalhando na comunidade das Pedrinhas, só que a comunidade, ela é muito grande, e existem regiões que são muito afastadas, ou seja, promover eventos desse tipo também tem uma importância muito grande, porque é um momento em que esses idosos podem ter um momento de convivência comunitária, conhecer pessoas, reencontrar pessoas, e também dentro do trabalho familiar, o processo de fazer com que a família participe das intervenções. Porque as intervenções, elas não acontecem somente com os profissionais e a pessoa idosa.
0: Sim.
1: Todo mundo ali tem um papel importante dentro desse processo. E isso também é fortalecer os vínculos familiares. Entender por que a família está distante desse idoso. E quais Sim. são a... E quais são as medidas a serem tomadas para fortalecer esses vínculos? Como é que o CRAS pode entrar dentro desse contexto? Se houver alguma situação de violação de direito, como é que o CREAS pode entrar? E todo esse trabalho. Tipo, além do trabalho de acompanhamento, existe todo um trabalho mais técnico e um trabalho mais burocrático, que tem como objetivo promover a cidadania, garantir os direitos e fortalecer esses vínculos.
0: Muito bem. Para você que está acompanhando o Jornal do Município, estou conversando com o psicólogo Mikael Moraes, que ele é da equipe que faz parte do projeto Caravana Mais Cidadania para Idosos no Campo, projeto pioneiro aqui no município de Picuí, em nível de Brasil também, e levando que ontem aconteceu a culminância do projeto do semestre, né? Na verdade, lá na comunidade Pedreiras, e juntou aí os idosos de toda a região. Tem uma lista também das comunidades atendidas, elas são tantas, eu acabei nem pegando aqui. Só que tem um detalhe, Mikael, que eu gostaria de colocar aqui, que o prefeito Ranieri Ferreira, ele destacou para o pessoal que estava lá a importância, né, das oficinas de psicologia, e relembrou um fato que você justamente colocou aqui, muito interessante. A avó dele enfrentou um quadro de depressão numa época em que justamente não existia esse tipo de políticas públicas, né? Ele também ressaltou que Picuí, ele desenvolveu um projeto pioneiro aqui no Brasil, que justamente é o Caravana, para justamente levar essas políticas públicas aos lugares mais distantes, vamos colocar assim. Na avaliação de você, enquanto profissional, enquanto pessoa que faz parte da equipe, profissional que faz parte da equipe, qual a importância dessas iniciativas para prevenir justamente a questão de sofrimento emocional, né, e promover saúde mental na terceira idade, que a gente acha que não precisa, mas também precisa.
1: Tipo, O debate da saúde mental é uma questão que ganhou certa notoriedade recentemente, porém não significa que os adoecimentos mentais surgiram agora. O adoecimento mental, o sofrimento mental sempre existiu. E em decorrência de muitos fatores, em decorrência muitas vezes de fatores estruturais. Isso, sabe? O exemplo da família do prefeito que ele trouxe durante o encontro é um de muitos exemplos. Existem muitos idosos que viveram na zona rural, muitos idosos que passaram por situações, idosos que passaram por situações de adoecimento, situações de depressão ou qualquer outra questão de adoecimento e sofrimento mental. E não existiam políticas que lidassem com isso. E as poucas políticas que existiam eram difíceis de serem acessadas. Então, o Caravana ele tá para reconhecer que tipo, o sofrimento existe, os adoecimentos existem, e eles podem não só ser mediados, serem trabalhados, serem tratados, como eles também podem ser prevenidos.
0: Podem ser prevenidos.
1: O próprio trabalho de fortalecimento de vínculo e convivência comunitária é uma maneira de prevenção dentro desse processo.
0: Que é o que fato que tem lá, né?
1: As atividades, estar junto com as pessoas, desenvolver autonomia para essas pessoas, é uma forma de prevenção.
0: Tem uma coisa interessante que, às vezes, é a questão do alcance das políticas públicas, né? O desenvolvimento delas como um todo. E, antigamente, como não tinha isso, quantos e quantos idosos, né, sofreram com a falta dessas políticas, né? Que são exemplos e exemplos e exemplos que a gente tem, né, diante disso.
1: Exatamente. A própria política do SUAS. O SUAS ele existe há pouco mais de 25 anos.
0: Pouquíssimo tempo.
1: O SUAS, se não me engano, ele foi desenvolvido em 2005 como sistema, o Sistema Único de Assistência Social.
0: Sim.
1: Ele foi desenvolvido em 2005, ou seja, fazem 20 anos, 20 anos, 21 anos, por aí. Ou seja, as políticas públicas de assistência social, como a gente conhece hoje, são muito recentes.
0: Infelizmente, é uma questão que temos preço gigante para pagar diante dessa situação, né?
1: Exatamente.
0: Os idosos passaram por muitas situações. A gente está falando aqui idosos porque é o foco do projeto, mas quantas e quantas pessoas não sofreram por questão de chegada de políticas públicas em relação a isso? Agora, Mikael, depois de acompanhar justamente

0: Olha, essa é uma pergunta um pouco complexa, porque como eu estou há pouco tempo, eu estou conhecendo as
1: que
0: famílias.
1: Que você já identificou,
0: estou...
1: então, só nesse período agora, intensa?
0: O pouco período que eu já passei, eu já tive bastante conversa com as pessoas, e é nítido que existe, sim, uma diferença na melhoria da qualidade de vida, e isso é perceptível a partir da forma como eles recebem as equipes.
1: Ah, sim.
0: Do tipo, a forma como eles recebem, a forma como eles enxergam as equipes. Existem famílias que consideram a equipe como já uma parte da família.
1: Que coisa, rapaz.
0: Porque eles... Porque realmente necessitam muito desse tipo de política e desse tipo de ação, de intervenção. Então, promove-se a indiferença, os resultados eles são muito efetivos e é nítido a partir dos relatos, a partir da forma como recebem a equipe, a partir dos feedbacks que a gente recebe das famílias.
1: A partir do jeito que vocês recebem até pinha.
0: Exatamente, sabe?
1: É um carinho muito grande, né? Maravilhoso isso.
0: Esse carinho é uma das maneiras que a gente consegue identificar os resultados.
1: Eu imagino.
0: Do projeto.
1: Eu imagino, dá para ver pelo carinho de ontem. Mandar um abraço aqui para o pessoal justamente do Caravana, tanto a equipe, mas principalmente os idosos que estiveram ontem participando desse momento maravilhoso, tantos idosos que estiveram. Como é que você chegou ao projeto, né? Você conversando comigo ontem sobre essa questão do projeto, você falava sobre a ideia do projeto, né? Eu queria que você relatasse, o que você achou da ideia? Cara, como assim? Levar políticas públicas profissionais para os idosos lá no campo, ou seja, fazer com que... O que você acha dessa ideia? Agora, do ponto mais profissional do Mikael, psicólogo profissional.
0: Antes de vir para cá, eu estava conversando com outros colegas de trabalho sobre o projeto, sobre o projeto e tudo mais, e... Primeiro, eu recebi muitos relatos de pessoas que falavam que Picuí é uma referência dentro da assistência social e o Caravana é um exemplo bem nítido do porquê o município é uma referência, porque eu não conheço projetos do tipo. Eu não conheço projetos que atuem dessa forma. É a primeira vez, não sei se existem outros parecidos ou similares ou outros locais que se inspiraram no Caravana, mas o Caravana é um projeto que é muito único, que conversa muito com a realidade do município, porque, de acordo com o último censo, 70% da população de Picuí está na zona rural, ou seja, existe uma dificuldade muito grande do acesso dessas pessoas às políticas de assistência, às políticas de saúde, às políticas públicas como um todo, por conta da questão do afastamento geográfico. E eu enxergo o trabalho como muito necessário, muito condizente com a realidade do território. Foi uma forma muito interessante e muito inteligente de se observar o território e observar as necessidades do território, porque esse projeto existe porque é necessário. As políticas públicas elas existem porque existe uma necessidade delas existirem. Então, o Caravana existe porque foi identificado que essas pessoas precisam desse suporte, essas pessoas precisam desse acesso, essas pessoas precisam da escuta, precisam de atividades de educação física, precisam de referenciamento para as questões que elas enfrentam. Ou seja, o projeto ele é muito importante e o projeto ele tem um papel fundamental dentro desse processo e um papel fundamental para o próprio município, que se constrói e continua se mantendo como uma referência dentro da promoção de políticas públicas.
1: Excelente. Eu sempre gosto de fazer essa provocação porque é a ideia de um projeto pioneiro, né? Levar a prefeitura até onde os idosos estão. Cara, você precisa ver, tem uma região que eu fui, não lembro a última vez que teve. Nossa, bem distante mesmo, que Picuí é muito grande, né? Assim, você mesmo já tem essa informação, Picuí é muito grande. E aí tem essa questão de grande parte das estradas vicinais, dos lugares, tem uma grande parte da população que está lá

0: Então, bem ali, que não sabe nem acessar as políticas públicas, simplesmente o projeto vai lá e resolve essa lacuna. Realmente é maravilhoso esse projeto. Bom, eu quero agradecer demais ao Mikael pela participação aqui, os esclarecimentos. Sem dúvida, gente, cuidar da saúde mental é fundamental em todas as fases da vida, principalmente na terceira idade. E claro que iniciativas como o Caravana Mais Cidadania mostram que o acolhimento, escuta e cuidado também são formas de garantir a cidadania, tá bom? Bom, Mikael, obrigado pela sua participação. Volte sempre e continue aí no projeto, que eu tenho certeza que você vai aprender muito, com certeza, com esses idosos. Com certeza aprende sempre, né?
1: Sim. Obrigado pelo convite. Qualquer convite também estou disponível para participar. Gostei muito da entrevista e da conversa.
0: Que bom. Obrigado. Seja sempre bem-vindo. Bom, são 7h, 58 minutos para você que está acompanhando. O Jornal do Município fica por aqui. Voltamos a nos encontrar sexta-feira no Fala Prefeito, para você que está acompanhando aí a programação, tá certo? Aqui no jornal. Amanhã e quinta não tem jornal devido a ponto facultativo e também feriado, tá? Aqui na programação da sua rádio, também na programação da TV, tá bom? Um abraço para você, continue com a programação da sua rádio, continue com a programação do canal 7 da Uniplay e voltamos a nos encontrar sexta-feira em mais um programa Fala Prefeito ao vivo para você aqui nas multiplataformas. Tchau, pessoal.
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Bom dia, irmãos! Louvado seja nosso Senhor Jesus Cristo. Hoje, terça-feira, 23 de junho, estamos em pleno São João. Estamos aqui em Campina Grande, o maior São João do mundo. Ei, meus irmãos! E o evangelho para a nossa reflexão de hoje é o de Mateus, capítulo 7, versículos 6, capítulo 12, versículo 14.

Naquele tempo, disse Jesus aos seus discípulos: Não deis aos cães as coisas santas, nem atireis vossas pérolas aos porcos, para que eles não as pisem com os pés e, voltando-se contra vós, vos despedacem. Tudo quanto quereis que os outros vos façam, fazei também a eles. Nisto consiste a lei e os profetas. Entrai pela porta estreita, porque larga é a porta e espaçoso é o caminho que leva à perdição, e muitos são os que entram por ele. Como é estreita a porta e apertado o caminho que leva à vida, e são poucos os que o encontram.

cristãos amigos, meus queridos irmãos e minhas queridas irmãs. Nós estamos refletindo o Evangelho de Mateus, capítulo 7, versículo 6, capítulo 12, versículo 14. Os manjares sagrados, os alimentos que foram santificados por terem sido expostos no sacrifício do templo, não pode ser destinado a usos profanos, como, por exemplo, serem comidos pelos animais. Assim também, as coisas de Deus são santas e santificadoras. Para entendê-las e para vivê-las, é necessário estar em disposição para recebê-las. Entendam bem, a santa e preciosa doutrina do Senhor não deve ser proposta a pessoas incapazes de recebê-la bem e de vivê-la em plenitude. Sabe por quê? Porque Deus quer a salvação de todos, e a todos estende a mão para a salvação e a santificação. Mas esse gesto salvador de Deus pode tornar-se ineficaz se nós não aproveitarmos, segurando-nos fortemente nessa mão redentora. Quantas inspirações do Espírito de Deus destinada à nossa santificação, aproximando-nos mais de Deus, cai no vazio e não encontra em nós a resposta suficiente, e por conseguinte o esforço do Espírito não alcança o que pretende. Eu quero que vocês entendam, meus irmãos, é possível, eu disse, é possível que o próprio Espírito de Deus deixaria cair em nós maiores graças se fôssemos capazes de compreendê-las, aceitá-las e, aceitando-as, vivê-las. Porque não basta só conhecer, a vivência faz parte. E aqui, no versículo 14 do capítulo 7, diz assim: estreita, porém, é a porta e apertado o caminho da vida. Repito, estreita, porém, é a porta e apertado o caminho da vida. Vamos entender. A porta é Cristo. Assim, Nolo afirma ele próprio no Evangelho de João, no capítulo 10, versículo 9, ele diz assim: Nosso Senhor Jesus Cristo, eu sou a porta. Se alguém entrar por mim, será salvo. Sem ele não se entra na vida, meus irmãos. Ele também nos disse que é o caminho. Em João, capítulo 14, versículo 6, Nosso Senhor disse: eu sou o caminho, a verdade e a vida. E que esse caminho também é estreito. Este caminho também é difícil. Nosso Senhor percorreu esse mesmo caminho. Foi ao Pai pelo sacrifício, pela humilhação, pela perseguição, pelo desprezo, pela paixão e pela morte. É esse o caminho que Ele percorreu. Caminho difícil e escabroso, este caminho que conflui para uma porta não menos rude e difícil. Por isso nós que somos seus discípulos, não podemos esperar seguir outro caminho, visto que ele é o único caminho que conduz ao Pai. É isso que nós devemos entender. O caminho que o Senhor nos mostra é um caminho áspero. Exige de nós a renúncia de muitas coisas inclusive agradáveis à natureza humana e às quais nos sentimos inclinados, embora sejam legítimas. Por isso, entendam bem, se para entrar por uma porta baixa e estreita é preciso inclinar-nos, fazer-nos menores do que somos naturalmente, para entrar no reino dos céus, na perfeição da vida espiritual,
eu estou falando da vida espiritual, deveremos negar-nos, inclusive, o que é natural e mesmo legítimo. Não basta abraçar-se ao sacrifício que o cumprimento do dever implica. Essa é a base. Porém, depois, nosso amor a Deus, nosso desejo de alcançar a própria purificação e de contribuir para a redenção da humanidade irão indicando-nos nossa maior ou menor entrega como vítima. Não nos esqueçamos, prezados ouvintes, não nos esqueçamos de que Deus necessita de almas que se entreguem como vítimas.

Rezemos por nossas famílias. Deus eterno, que com bondade paterna não deixai de atender às nossas necessidades, derramai a abundância da vossa bênção sobre todas as famílias e residências e santificai os seus moradores com o dom da vossa graça, para que, cumprindo os vossos mandamentos, desincumbindo-se do encargo do tempo presente, chegue um dia a mansão celeste para todos preparada. Por Cristo nosso Senhor. Amém.

Neste dia 23, eu quero parabenizar Padre João Bosco Félix, da paróquia de Santa Ana, em Soledade, Padre Mestre Aurélio Almeida Vieira, da paróquia da Catedral. Estes dois irmãos hoje estão fazendo idade nova. Deus os abençoe. Cristãos, meus ouvintes, eu tenho o prazer de comunicar que hoje, às 19 horas, na cidade de Gado Bravo, eu estarei empossando o padre Alain na paróquia de São José. Padre Alain será o primeiro administrador paroquial desta nova paróquia, que é a paróquia de Gado Bravo. Rezemos pelo novo sacerdote desta amada comunidade de Gado Bravo. Por hoje é só. Fiquem com Deus e até amanhã com mais um Bom Dia, irmãos.

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Bom dia. O otimismo é a força que transforma dificuldades em aprendizados e acende a esperança em meio às incertezas. Uma mensagem de otimismo emocionante pode despertar coragem, confiança, sabedoria para seguir em frente. Lembrando que cada queda é também uma oportunidade de recomeçar, florescer com ainda mais força. Procure semear otimismo, plantar sementes de paz, de justiça. Tenha fé, muita fé. Se esforce para ser melhor a cada dia, pois bondade também se aprende. Mesmo quando tudo parece desabar, decida sorrir. Nunca desistir. Em qualquer situação, acredite, hein? Acredite. Em qualquer situação, não desista. Nessa vida, tudo passa. Nessa vida, nada é para sempre.

0: passar.
1: Vai passar sim, tudo nessa vida passa, nessa vida nada é para sempre, hein? Tudo passa. Bom dia para você em casa, quem está com a gente no trabalho agora, quem está viajando, quem está no aplicativo, onde quer que você esteja, ligando rádio CNC FM. É muito bom contar com você, é muito bom ter você aqui na nossa companhia, na nossa audiência. Estamos juntos aqui, chegando em mais um dia, terça-feira hoje, 23 de junho, véspera de São João, né? Hoje é dia de comemorar, né? O São João, né? Hoje é dia de você aproveitar, né? Reunir os amigos, curtir mais um São João. É o São João 2026. Que você esteja bem, que tudo esteja na maior tranquilidade para você e também para os seus. Tá? Bom dia mesmo. O programa está começando agora, destacando as notícias mais importantes do dia. O que aconteceu nessas últimas 24 horas, hein? Você fica sabendo aqui. Elba Ramalho comanda a noite de véspera de São João no Parque do Povo, em Campina Grande. E ainda, homem é preso suspeito de invadir casa e estuprar a mulher no Seridó, aqui da Paraíba. São João da Paraíba, em programação de festas nas principais cidades, vamos passar daqui a pouquinho. Ontem, hoje, muitas festas acontecendo na Paraíba. Também temos aqui em destaque, São João de Campina tem Eliane, a rainha da farra e outras atrações. Suspeito de matar engenheiro em saída de festa de São João na Paraíba não tinha porte de arma, diz delegado. Engenheiro morto após briga em festa de São João é enterrado em Guarabira. Homem é morto a tiros após ter casa invadida em João Pessoa. No estado vizinho aqui do Rio Grande do Norte, temos menino de 7 anos morre após se afogar em rio, no alto oeste do Rio Grande do Norte. Temos também aqui morador que recebeu imóvel novo com infiltrações e rachaduras será indenizado no RN. Cerca de 500 detentos passam mal em presídios de Mossoró. Suspeita é de intoxicação alimentar. E ainda, mãe, padrasto e tio são presos em flagrante após criança de 8 anos morrer com um tiro em casa em Natal. O caso aconteceu no Guarapes, sábado. A família disse que o disparo foi acidental. Segundo a polícia, a arma era de uso restrito e há indícios de alteração na cena do crime. Casal morre após moto ser atingida e arrastada por caminhão na Grande Natal. Temos aqui uma operação contra o Comando Vermelho. Tem intenso tiroteio no Morro Santa Marta, no Rio de Janeiro. Turistas se abaixam em Mirante, buscam abrigo durante tiros. Polícia Federal faz buscas e bloqueia mais de 670 milhões de reais em bens do Digimais. Ainda, imposto de renda. Receita abre hoje a consulta do segundo lote de restituição. E uma onda de frio ganha força no sul hoje, derruba temperaturas no país. Mulher é condenada por envenenar e matar crianças com ovo de Páscoa. Preso retirou câmera de jovem lançada sem corda em São Paulo, diz a polícia. Incêndio de grandes proporções atinge galpões na Lapa, em São Paulo. Essas e outras notícias você vai ter com detalhes aqui na manhã da CNCista FM. Tá tudo bem? Tudo certinho aí? Agora aumente o volume do seu rádio. Aumente o volume do seu rádio. O programa está começando. Estamos iniciando aqui na CNCista mais um encontro.

Olha, não tenha medo da vida, tenha medo de não vivê-la. Não há céu sem tempestades, nem caminhos sem acidentes. Só é digno do pódio quem usa as derrotas para alcançá-lo. Só é digno da sabedoria quem usa as lágrimas para irrigá-la. Porque os frágeis usam a força, os fortes usam a inteligência. Seja um sonhador, mas una seus sonhos com disciplina, pois sonhos sem disciplina produzem pessoas frustradas.

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1: Por aqui são 8h43 na Cenecista FM. Na música BemTV do Renato Terra, ele utiliza o pássaro como símbolo para expressar um amor leve, espontâneo, renovador. O BemTV, conhecido por seu canto marcante e liberdade, representa um sentimento que surge naturalmente, trazendo esperança, a promessa de novos começos. A letra destaca essa ideia ao mencionar o brilho frágil de emoção, o brilho frágil de ilusão, mostrando que o amor, apesar de intenso, é dedicado e pode mudar, assim como as estações do ano citadas na música. O refrão, BemTV, como o verão, voa livre por entre os jasmins, pousa no meu coração, reforça a associação entre o amor e a liberdade, além de valorizar a beleza das coisas simples, como o voo do pássaro, o perfume das flores. O BemTV funciona como metáfora para sentimentos que não podem ser presos, mas sim vividos com leveza e autenticidade. Renato Terra canta pra gente aqui na manhã da Cenecista FM. BemTV.

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1998, o acordeon. Após um festival universitário, o grupo popularizou o estilo pé de serra. Vendeu mais de 1 milhão de cópias logo no primeiro disco. A história da banda tem forte ligação com a vila de vocalista Tato passava temporadas e encontrou inspiração para compor as primeiras músicas. Inicialmente o grupo tocava em bares, casas noturnas da capital paulista para atender pelo ritmo. O sucesso nacional estourou no início dos anos 2000. Em vez de se limitar, misturou aí o forró com influências de outros gêneros musicais e já fez parcerias com grandes nomes da música brasileira. Com uma temática focada em mensagens de fé, de alegria e de amor, o grupo é conhecido por seu alto astral. Em 2007, o vocalista Tato superou um tumor no cérebro, uma fase difícil que o fez enxergar a música e a vida ainda mais com gratidão. Consolidado como um dos maiores nomes do gênero, o Fala Mansa coleciona prêmios como a vitória na categoria Melhor Banda Regional no Prêmio de Música Brasileira, e a banda continua na ativa, levando o forró para todo o país, renovando sua sonoridade com projetos que incluem participações de artistas de pop, sertanejo. E você acompanha aqui na programação Cenecista FM. Fala Mansa!

E assim vamos levando o programa de hoje com muito forró. Hoje é dia de forró, hoje é dia de você curtir muito forró aqui na programação Rádio Senecista FM, tudo bem? Então se preparem, porque até o final do programa, muito forró aqui.

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1: Esse é o Giro de Notícias. Eu sou Cassi Balog e você acompanha os destaques do momento. O ministro Alexandre de Moraes autorizou que a defesa do ex-presidente Jair Bolsonaro acompanhe o depoimento que ele prestará nesta terça-feira à Polícia Civil do Distrito Federal. Ele será ouvido em sua residência no inquérito que investiga uma arma registrada em seu nome e encontrada com um de seus seguranças. Moraes também liberou reuniões entre Bolsonaro e seus advogados sem limite de tempo. A Anvisa atualizou a suspensão que atingia produtos da IP e liberou detergentes e desinfetantes de lotes terminados em 1, fabricados a partir de 1º de janeiro de 2026. Segundo a agência, a decisão foi tomada após a empresa apresentar laudos com resultados satisfatórios para os produtos produzidos neste ano. A suspensão havia sido determinada em abril e atingia detergentes, desinfetantes e lava-roupas da marca. O governo federal anunciou um novo aporte de 140 bilhões de reais para a Nova Indústria Brasil, política voltada ao fortalecimento da indústria nacional. Com o reforço, os investimentos do programa devem alcançar 750 bilhões de reais desde 2023. Do total anunciado, 102 bilhões e meio virão do BNDES e 37 bilhões e meio da FINEP, Agência de Fomento à Inovação ligada ao Ministério da Ciência, Tecnologia e Inovação. A onda de calor que atinge a Europa quebrou recordes de temperatura em diversas cidades nesta segunda-feira. As altas temperaturas já mataram ao menos 18 pessoas na França, incluindo 2 crianças deixadas em um carro quente. 3 idosos com idades entre 80 e 95 anos também morreram no fim de semana na região de Bordeaux devido a complicações causadas pelo calor. Todas as crianças de 4 anos vão receber mais uma dose de reforço da vacina contra a poliomielite. Com isso, o SUS volta a oferecer o esquema que era feito até 2024, mas agora exclusivamente com a vacina injetável. O novo esquema de vacinação passa a valer a partir do dia 3 de agosto. O Giro de Notícias é uma produção da Agência Rádio Web. Texto e apresentação, Cassi Balog. Edição, Thiago Pedruzzi.
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3: Por aqui são 9:03 agora. As festas públicas de São João seguem em andamento, gente. Seguem em andamento hoje, amanhã também. Seguem aqui na Paraíba, seguem em outros centros. Hoje, segunda-feira, nós tivemos festa em muitas cidades da Paraíba. Hoje, terça-feira, também acontece festa, né? Os eventos acontecem em João Pessoa, Bananeiras, Campina Grande, aí temos Cuité, Santa Luzia, em várias outras partes da região, reunindo shows musicais, apresentações culturais com acesso gratuito ao público, né? Temos aqui festa em Patos, temos festa em Santa Luzia, Cuité, Bananeiras, Campina Grande, João Pessoa, em Patos. Hoje, terça-feira, Calcinha Preta, Mari Fernandes, Gustavo Lima, em Cuité. Vamos ter hoje Vicente Neri, Lucas Aboiador e Aline Reis. Santa Luzia, teremos esse 23, Calcinha Preta, Mari Fernandes, Zé Cantor, Forró D2. Em Bananeiras, hoje, dia 23, Luan Santana, Fala Mansa, Gui Matos, Fogo na Brasa. Em Campina Grande, hoje, dia 23, teremos Elba Ramalho, Guilherme Dantas, Luci Alves e Capilé. Na capital, as apresentações acontecem no Parque Solon de Lucena. Hoje, dia 23, vamos ter Gitana Pimentel, Rafaela Santos e a Eliane. É o São João, né, que acontece aqui no Nordeste brasileiro. E na Paraíba temos aí várias cidades, né? citei só essas aqui, mas temos outras cidades que estão promovendo o São João de 2026, né? O Nordeste inteiro comemora o São João. Hoje, dia 23, hoje é dia de comemoração de muita festa espalhada por todo o Brasil. Jorge de Altinho canta pra gente aqui nesta manhã, 9:04.
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1: Por aqui 9:08 agora. O Arramalho será a principal atração da noite de hoje no São João de Campina Grande. Cantora paraibana sobe ao palco do Parque do Povo na véspera de São João com um repertório que une shot, chachado, forró, além de homenagens a grandes nomes da música nordestina. Para o show desse ano, Elba prepara um repertório com poesias musicadas, interpretações de músicas e artistas como Dominguinhos, Flávio José, Jorge Dialtinho, Luiz Gonzaga, Marcel Melo. O espetáculo também mistura elementos tradicionais do forró, como zabumba, triângulo e sanfona, com arranjos de metais e backing vocais. Além disso, a apresentação deve contar com a execução do single Nos Teus Braços Tem um Paraíso, lançado pela artista em 5 de junho deste ano. A apresentação mantém uma das tradições mais marcantes do maior São João do mundo. A contagem para a chegada do dia de São João, à meia-noite, Elba convida o público do Parque do Povo a cantar Olha pro Céu, Meu Amor, música composta por Luiz Gonzaga, considerada um dos símbolos das festas juninas. Essa música realmente ela diz muita coisa. Olha pro Céu, Meu Amor. Momento repetido há décadas, se tornou uma das cenas mais tradicionais da programação de Campina Grande, com o público acompanhando a canção enquanto celebra a chegada do dia 24 de junho. Com a carreira marcada pela valorização da cultura nordestina, Elba Ramalho se consolidou como uma das principais atrações da noite da véspera de São João no evento. A cantora leva ao palco a mistura entre a tradição criada por Luiz Gonzaga e novas sonoridades, mantendo vivo o legado do forró. Elba Ramalho canta pra gente aqui na manhã da Cenecista FM.

0: Elba Ramalho cantando pra gente aqui. A atração hoje no São João de Campinas. O maior São João do mundo, né? O São João de Campina Grande recebeu o título de maior festa junina do país, concedido pelo Instituto Ranking Brasil em julho de 2022. Para o Instituto, os números da festa são impressionantes, o que a consolidou como a maior do país. A festa teve início em 4 de junho de 1983, de forma improvisada, em uma palhoça montada na área onde hoje é o Parque do Povo, para as pessoas dançarem forró. Em 5 anos, a festa já estava incluída no calendário turístico do Brasil. Com o sucesso da festa nos 3 primeiros anos, em 1986, a prefeitura começou a construir o Parque do Povo, local onde a festa permanece acontecendo. E 5 anos depois da criação, o São João de Campina Grande já era uma festa de grande proporção, pelo nome, pelo tempo de duração. Por isso, em 1987, o maior São João do mundo foi incluído no calendário oficial do Instituto Brasileiro de Turismo. Na última edição da festa, em 2024, mais de 2,93 milhões de pessoas passaram pelo Parque do Povo durante o evento. Do número, mais de 80 mil eram turistas, cerca de 245 excursionistas que viajaram para conhecer a festa. A expectativa é de que o público total do São João 2025 de Campina Grande, né, repasse dos 3 milhões, né, 2026 no caso, passe de 3 milhões de pessoas. Muita gente, né, visitando Campina Grande, curtindo o maior São João do mundo. 9:15 aqui.
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1: Na hora de você participar aqui com a gente do programa às 9 horas 22 minutos agora. Quem está no zap? Alô, tudo bem? Bom dia.
2: Bom dia, Jair Gomes. A você e todos que faz parte dessa rádio maravilhosa. Aqui é Marinal do Sítio, Lajeiro Grande. Gostaria de ouvir a música com Mastruz com Leite, São João de Todos os Tempos. Para oferecer a todos vocês aí, todos da minha família. E todos que fazem parte da minha amizade, para todos que estão sintonizados na melhor. Na Cenecista de Picuí. Bom dia.
1: Obrigado, Marinova. Obrigado. Viu? Estamos juntos aqui na Cenecista FM, entregando o melhor de música, entregando notícia. Quem está no zap com a gente, bom dia.
3: Olá, Jair. Bom dia. Bom aqui dia. É a Vitória Cenecista. Tocar um forrozinho com Mastruz com Leite.
1: Mastruz com Leite.
3: Qualquer uma. Tá. Vou oferecer meu marido Eduardo, da minha amiga. E todos vocês que estão na escuta, e um bom dia e um bom trabalho.
1: Obrigado, Vitória. Daqui a pouco tem Mastruz com Leite aqui. 9h23, você do Zap com a gente, bom dia.
4: Bom dia, Jair.
1: Bom
4: aqui
1: dia.
4: É Josinete. Jair, passou uma musiquinha para mim aí, São João.
1: São João, claro.
4: Fica a sua escolha, viu? Uhum. Vai para vocês, Sonha, Marinal de Família, Francisco de Família. E para mim, meu esportivo, que é uma Ana. Pois valeu, Jair. Tudo
1: obrigado,
4: de bom, viu? Passa
1: obrigado,
4: aí para nós o forrozinho.
1: Tá tudo certo, obrigado, viu? Pra você, feliz São João, viu? Pra você e pra família toda. Quem está no zap com a gente, bom dia.
5: Bom dia, Jair Gomes. Bom dia, Rádio Cenecista. Nessa manhãzinha de terça-feira. Pra pedir uma linda música com Zé Vaqueiro, Coladinho, Coladinho. Para oferecer ao meu esposo Deda, por amar de todo o meu coração, a todos os familiares deles e amigos nas Aroeiras Pedra Lavrada, a todos os meus familiares e amigos aqui da Sage, em Picuí, a todos os meus amigos, todos do meu coração. Um abração da sua amiga Chiquinha de hoje e de sempre. Um bom dia.
1: Bom dia, obrigado pela participação. Feliz São João para todos. Quem está aqui no zap com a gente, bom dia.
6: Oi, bom dia. É Tonheca, meu irmão.
1: Fala, Tonheca, tudo bem?
6: Um bom São João para todos, para você, sua família. Me coloca aí, levantar o poeirão com os três de Nordeste. Rocha aí, por favor. Hoje é São João, tem que botar furão.
1: É verdade, hoje é dia de muito forró, viu? Muito forró. Hoje o programa a gente vai rechear aqui com muito forró, tá bom? Um abraço, meu amigo Tueca. Muito obrigado por estar aqui na nossa audiência. 9h24, você com a gente aqui. Alô, bom dia.
7: Bom dia, Jair. Tenha um dia abençoado por Deus. Um bom São João, você e todos os familiares. J. Tavares Família. Vanessa e Família, Francisco Souza e Família, Marinalda e Família, e todos desta rádio Nota Mil, e todos os ouvintes. Eu quero a Cisão, Fogueirinha, que estamos em clima de São João, para oferecer a todos. Tchau, um abraço.
1: Obrigado, Ângela. Muito bom dia para você, bom dia para a família. Feliz São João, viu? Que Deus abençoe. 9h25, quem está no zap? Alô, bom dia.
8: Bom dia, Jair. Bom aqui dia. É Slaine do bairro Cenecista. Jair, eu gostaria de ouvir um forró de São João para oferecer a meu marido Genildo, a minha bebê Eloá, a minha mãe Ivone lá no bairro São José. oferecer a meu irmão Gilvan, a minha cunhada Edinha, meu sobrinho Enzo, oferecer a meu irmão Alberto Rian, oferecer a minha cunhada Eliângela, a meu sobrinho Pedro Lucas e a Cocada e a Ângela. Tenham um bom dia, Jair.
1: Bom dia, obrigado, viu? Obrigado.
8: Bom São João para você e família.
1: Obrigado, viu? Para você também. Que Deus abençoe todo mundo. 9h26, quem está com a gente? Alô, bom dia.
9: Bom dia, Jair.
1: Bom dia.
9: Aqui em Tamineto Ferro de Brandões. Bota aí um forró do São João bem alegre aí para nós. Curtir o forró do São João hoje. É, graças a Deus que nós vivamos mais um dia de vida. Bota aí um forró aí bem alegre para nós do São João, Jair.
1: Tudo certo.
9: Rita, me dê certo dos Brandões.
1: Obrigado, dona Rita. Feliz São João para todo mundo, viu? Que Deus abençoe todo mundo aí. Mastruz com Leite cantando pra gente.

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1: O CNPJ, Cadastro Nacional da Pessoa Jurídica, número que identifica as empresas no Brasil, vai mudar a partir do mês que vem. Hoje, o registro público, que serve para formalizar a empresa e permitir que ela funcione legalmente, é composto por 14 dígitos, apenas números. A partir de julho, no entanto, passará a incluir letras também. Ainda serão 14 caracteres. Os 12 primeiros vão ser alfanuméricos, ou seja, uma mistura de números e letras. Já as duas últimas posições, que são os dígitos verificadores, continuarão sendo apenas números. De acordo com a Receita Federal, a mudança busca atender à demanda crescente por novos registros. O Brasil já emitiu mais de 63 milhões de CNPJs e o modelo atual está próximo do limite técnico, já que cada número é único e definitivo, não podendo ser reaproveitado mesmo após o fechamento de uma empresa. Com letras e números, a possibilidade de diferentes combinações aumenta significativamente. Vale ressaltar que os CNPJs já existentes não serão afetados pela mudança e continuarão valendo normalmente. A transição para a composição alfanumérica será gradual e vai atingir apenas os novos registros emitidos a partir de julho. Quem já possui um CNPJ ativo não precisará fazer nenhuma alteração ou recadastramento, e os números atuais continuam válidos por tempo indeterminado. Da Rádio 2, Milena Abreu.
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0: Olha, muito calor na França, muito calor. A onda de calor extremo que vem afetando a Europa provocou 40 mortes por afogamento desde 18 de junho na França, principalmente de jovens. O anúncio foi feito pelo governo do país ontem, dia 22. A informação foi dada pelo primeiro-ministro francês em uma reunião de emergência sobre a onda de calor. Segundo a ministra dos Esportes, Marina Ferrari, em todo o país, jovens e outras pessoas têm pulado em canais e rios para se refrescar e alertou contra nadar em áreas não autorizadas ou até perigosas. De acordo com a agência de notícias AFP, 90% dos franceses vivem em áreas onde as autoridades decretaram alerta vermelho ou alerta laranja por calor extremo nesses últimos dias. As temperaturas podem chegar até 43 graus em algumas partes do oeste da França. As condições climáticas durante a noite trouxeram pouco alívio, com cerca de 30 estações de monitoramento ainda registrados e temperaturas acima de 25 graus. Em uma área de Paris, a prefeitura ofereceu ingressos de cinema gratuitos para pessoas com menos de 25 anos ou mais de 65 anos para uma pausa em um local climatizado. Alguns trens foram cancelados, inclusive Paris e Bruxelas. A França está funcionando em ritmo lento. As empresas, na medida do possível, estão implementando as recomendações para proteger seus funcionários, disse Patrick Martin, presidente da Associação Patronal Francesa. Na Itália, o Ministério da Saúde emitiu alerta máximo para 15 cidades e o governo tomou medidas para suspender ou reduzir as atividades em determinados setores. No Reino Unido, dezenas de escolas anunciaram que fecharão mais cedo devido aos prédios antigos não serem adequados para salas de aula com mais de 30 crianças. E de acordo com o Serviço de Meteorologia Mundial, a Europa está aquecendo a uma taxa mais do que o dobro da média global, tornando cada vez mais prováveis episódios prolongados de calor. Então a França está vivendo um momento de temperaturas altas, Estados Unidos também, inclusive alguns jornalistas que fazem cobertura da Copa do Mundo estão tendo problemas com as temperaturas nos Estados Unidos, afetando a pressão, né, de muitos profissionais. Enfim, muito calor, viu? Na Europa, 40 mortes por afogamento. As pessoas saem para tomar um banho por conta do calor, né, e acabam, infelizmente, se afogando. Aqui, 9h45, na manhã da Cenecista FM.
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0: Quem está com a gente aqui no Zap? Alô, bom dia.
2: Bom dia, Jair Gomes. Aqui bom é a Sinina dia. Do bairro Cenecista.
0: Oi, Sinina.
2: Hoje eu vim ao programa para pedir um forró bem bom com a Cisão. Para oferecer a meu esposo Nivaldo, a minhas três filhas, meus dois genros, Iva e Fábio, meus três netinhos, José Felipe, José Bento e Luniara, a minha mãe Zefinha, a compadre Edmilson, a Régia, a Dedé e sua filhinha Maria em Frei Martim, a minha prima Lídia no sítio Damião e família, a comadre Luzinete, a Nilvan, a comadre Otaciana e compadre Edinaldo, a minha tia Vitória na rua Otelho Pinheiro, a Valdeci e família no sítio Batentes, a Maricô e família no sítio Pedreiras, a minha amiga Luísa no Pedro Salustino, a Clécia no bairro São José, a Maria no PF. E a vocês, por ser um ótimo locutor, e desejo para você e família um bom São João. Tenha um bom dia, um bom trabalho.
0: Obrigado, viu? Obrigado a você e para toda a família. Um ótimo São João. E vamos cantar aqui na programação Rádio Cenecista FM, os três do Nordeste, 9h47.

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0: quem está também em Baraúna na nossa audiência, nosso muito bom dia, muito obrigado pelo carinho. 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São 9h57 aqui na manhã da Cenecista FM. Deixa eu abraçar aqui o pessoal que está com a gente aqui no centro da cidade. Obrigado a você que está aqui no PS. Obrigado a todos aí do bairro Pedro Salustino. Nosso abraço, nosso muito bom dia. 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
0: Tem alguém no zap com a gente então? Vamos lá, você que está no zap, zap, bom dia.
2: Bom dia, Jair Gomes, aqui é Vitória Lajeiro Grande. Quero oferecer uma musga da que hoje está completando um ano. Ela recebe os parabéns de toda a família dela, da minha família, todas. E a musga é com catuaba com amendoim. Ela hoje está completando um ano. Na Vargem Verde.
0: Tá certo, lá na Vargem Verde, tá certo. Um abraço, viu? Para todo mundo aí da Vargem Verde. Muito obrigado por estar aqui com a gente, por estar na nossa audiência. Quem está com a gente? Alô, bom dia.
3: Olá, Jair Gomes. Bom dia, Alexandre. Passando esta manhã de terça-feira, Jair Gomes, está tudo bem com vocês?
0: Tudo.
3: Gostaria de ver a música com a Aline Reis, com a participação do Zé Cantor. Para dividir com todos meus familiares e amigos, você já se necessita. Pois, tchau, bom dia.
0: Obrigado.
3: Feliz noite de São João para você, Jair Gomes.
0: Para você também, viu? Para você e para a família toda. Muito obrigado pela audiência. Hora de notícias.

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1: O Brasil registrou quase 60 mil notificações de violência sexual contra crianças e adolescentes em 2025, segundo os dados do Ministério da Saúde. Os números são preocupantes, mas podem ser ainda maiores, porque muitos crimes nem chegam ao conhecimento das autoridades. Por isso, reconhecer os sinais é um passo importante para ajudar os pequenos. Quem explica é a juíza titular da primeira vara de crimes contra crianças e adolescentes de Belém do Pará, Mônica Maciel.
2: A criança que começa a ficar triste dentro da escola, não quer mais interagir com coleguinhas, apresenta choro fácil, começa a ter disfunções fisiológicas, volta a fazer xixi na calça ou defecar. Aquela criança também que apresenta uma queda no rendimento escolar. Na criança também a hipersexualização, são um comportamento sexual inadequado para a idade, entre outros assim, fatores e circunstâncias que apontam que essa criança adolescente precisa de ajuda, que sofreu algum tipo de violência.
1: Essas notificações de 2025 representam um dos maiores números da série histórica iniciada em 2009. Acionar as autoridades é fundamental para proteger as crianças e adolescentes.
2: A todas as crianças e adolescentes que estejam sofrendo algum tipo de violência, seja no ambiente familiar ou fora dele, denuncie, procure ajuda, procure um adulto de sua referência, alguém próximo que possa lhe oferecer o apoio e ajuda. Pode procurar também dentro da escola esse apoio, buscar que vai chegar ao conhecimento das autoridades competentes e vai receber o acompanhamento profissional necessário, um acolhimento, um atendimento, para sair, quebrar, interromper o ciclo de violência.
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5: 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São 10 horas e 3 minutos na manhã da Cinecista FM. Zé Vaqueiro cantando pra gente.

Estamos nós aqui, estamos juntos, hein, com você aqui, ó. 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Gente, olha, com tristeza a gente informa que morreu o Bob de Carlo, ocorrido segunda-feira ontem. Ele tinha 80 anos de idade, dono de uma voz marcante. Ele eternizou o clássico Tijolinho, tornando-se um dos grandes nomes da Jovem Guarda, deixando sua marca na história da música brasileira. Sua trajetória, iniciada ainda na juventude, foi construída com talento, dedicação e paixão pela arte. E os amigos, a família, anunciam seu falecimento, né? Ele deixa um legado de boas memórias, né? Para a geração, né, do seu tempo. A década de 80 foi muito importante. Ele esteve lá naquele movimento, né, naquele momento, onde deixou boas músicas. Tijolinho, essa música aí, ó. É dele.

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10h12 agora, 10h12. Estamos juntos aqui com você nesta manhã de festa de forró, né? Estamos aqui entregando muito forró para você ao longo do programa, né? Afinal de contas, estamos aí no São João, né? 23 hoje. Hoje é dia de comemorar o São João 2026, tá? Muitas pessoas estão comemorando agora, né? Aproveitando que hoje é o dia de comemorar, né? Amanhã é o dia de São João, amanhã é 24, mas muita gente comemora hoje, né? O pessoal tá aproveitando o São João hoje, tá bom? Então, olha, o programa dedicamos a você que curte forró, né? Você que gosta de forró, você que valoriza o nosso forró. São 10h12 aqui, 10h12 da manhã da Senecista FM. Catuaba com Amendoim agora chegando na manhã da Senecista FM às 10h13. Bom dia!

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2: Por aqui são 10h25 na manhã da Cinesista FM. Gente, um homem de 59 anos foi preso ontem. Ele é suspeito de invadir casa, de estuprar uma mulher durante o último fim de semana em Juazeirinho, no sertão da Paraíba. De acordo com a Polícia Civil, a vítima era nora da esposa do suspeito. O homem teria ido até a residência justamente porque sabia que a mulher estava sozinha. Já dentro da residência, ele tentou conter a vítima, que conseguiu fugir e denunciou o crime em uma delegacia. E de acordo com a polícia, câmeras de circuito de segurança flagraram a movimentação do homem e confirmaram a entrada do suspeito na residência. Após a prisão, o suspeito foi encaminhado para a delegacia da Polícia Civil, onde deve passar por audiência de custódia. Se não, já passou. Ele invadiu e tentou estuprar a mulher. Outro caso que me chama a atenção hoje: um homem morreu, 3 pessoas ficaram feridas em um acidente na noite desta segunda-feira na RN-078, que liga as cidades Ipatu e Olho d'Água dos Borges, na região oeste do Rio Grande do Norte. Entre os feridos no acidente está o prefeito de Umarizal, Raimundo Pezão. O prefeito chegou a receber atendimento médico, mas foi liberado em seguida. Foi entre Ipatu e Olho d'Água do Borges. A vítima do acidente foi identificada: José Pereira da Silva, 53 anos de idade. Ele estava em um carro que transportava frutas, maracujá, cajarana. Estava indo para a cidade de Almino Afonso. O prefeito Raimundo Pezão emitiu uma nota de solidariedade pela morte do homem e se colocou à disposição dos familiares da vítima. Nesse momento de dor, nos solidarizamos e desejamos conforto aos familiares e amigos, rezando para que esses encontrem força para superar essa perda irreparável, falou o prefeito nas redes sociais. O acidente foi por volta das 22 horas, de acordo com o Comando de Polícia Rodoviária Estadual. O prefeito de Umarizal estava com 2 assessores no carro, voltando do cumprimento de agenda administrativa em Natal. Os 3 ficaram feridos, foram socorridos, levados para a unidade de saúde em Umarizal e em Olho d'Água do Borges. Em seguida, eles foram transferidos para uma unidade de saúde em Mossoró, de onde receberam alta horas depois. A colisão foi frontal, segundo a CPRE. A causa da batida ainda vai ser investigada, mas uma hipótese da corporação é de que um dos carros tentou desviar de um buraco na pista e acabou colidindo com o outro. O corpo do homem que morreu ficou preso às ferragens, precisou ser retirado por bombeiros. A polícia científica também foi acionada para a investigação do caso. Acerte com a gente, a hora são 10h28.

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1: A saúde começa pela boca, mas o cuidado precisa ir muito além dos dentes. No SUS, a saúde bucal passou a ser vista como parte do atendimento completo ao paciente, da prevenção ao tratamento especializado. Durante muito tempo, esse cuidado ficou em segundo plano nas políticas públicas. Essa realidade mudou há quase duas décadas, com a criação do programa Brasil Sorridente, como explica o dentista Edson Lucena, coordenador-geral de saúde bucal do Ministério da Saúde.
2: Quando lançou-se a Estratégia Saúde da Família, na época PSF, Programa Saúde da Família, em 94, incorporaram os profissionais da medicina, da enfermagem e esqueceram da boca. E isso só foi ser resgatado quase 10 anos depois. Em 2001, 2002, as primeiras equipes foram implantadas na atenção primária. Eu quero ressaltar, né, que o Brasil é o único país com mais de 100 milhões de habitantes que tem um sistema universal único e gratuito com acesso à odontologia, com acesso à saúde bucal. Essa política nacional que, a partir de 2023, ela foi incorporada no Sistema Único de Saúde, ela é obrigatória ser ofertada, né? Não é mais uma vontade ou não do gestor do momento.
1: Hoje, a saúde bucal dentro do SUS envolve desde ações preventivas, como orientações em escolas e unidades de saúde, até atendimentos mais complexos. A proposta é não olhar apenas para o problema no dente, mas para a pessoa com como um todo.
2: A gente está falando daquela política completa, integral, onde ela tem o eixo da atenção primária, que é aquela responsabilização pelo território, nos bairros, próximas residências das pessoas, que é a equipe de saúde bucal, que muitas vezes ela utiliza as unidades móveis. Ao invés da população se deslocar 10, 5 quilômetros para ir a uma unidade, o dentista é quem vai, especialmente quem é de zona rural, ribeirinha. Tem também, dentro da política, o eixo da atenção secundária, onde a gente vai ter a oferta de centros de especialidades, oferta de prótese dentária, os laboratórios, né, por meio dos laboratórios regionais. A gente tem o eixo da atenção especializada do ponto de vista hospitalar, né, onde a gente tem a odontologia hospitalar, o atendimento de fissurados, o atendimento hospitalar de pacientes com necessidades especiais, e aí os diversos outros eixos do monitoramento e avaliação.
1: Esse atendimento também pode ajudar a identificar outras situações que chegam aos consultórios. Alterações na boca podem revelar doenças ou até situações de violência, já que o profissional cria um vínculo com o paciente. A promotora de justiça e coordenadora do Centro de Apoio às Promotorias de Justiça de Defesa da Saúde do Ministério Público de Minas Gerais, Giovanna Caroni, destaca que essa estrutura faz parte do direito à saúde garantido pelo SUS.
3: E muitas vezes ainda existe uma percepção social de que a saúde bucal se limita ao tratamento odontológico curativo. Na grande maioria das unidades existe, né, o consultório do dentista com as cadeiras, existe o escovário, as equipes de saúde bucal elas ensinam as crianças a escovar os dentes. Isso é muito real. Então, assim, é importante a gente trazer essa informação para a população.
1: Além da atenção básica, o SUS conta com mais de 1.200 centros e especialidades odontológicas para dar continuidade ao tratamento quando o paciente precisa de um cuidado mais específico. A ideia é fortalecer uma rede em que prevenção e tratamento caminhem juntos. Cuidar da saúde bucal também é promover qualidade de vida para a população. Do Ministério Público de Minas Gerais, para a Agência Rádio Web, Vinícius Araújo.
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1: Na estação de serviço, na programação CNC FM. Temos aqui o cartão de Rian Lima Santos. Rian, passa aqui para pegar o seu cartão, tá bom? Rian Lima Santos, seu cartão foi encontrado, está aqui na portaria da CNC FM. Alguém vem entregar, não é? Cartão de débito, tá? Está aqui na portaria da CNC FM. São 10h38 aqui, essa é a manhã da CNCista, abraçando aos amigos da Zona Rural, você que está com a gente na Zona Rural, muito obrigado quem está com a gente aqui. Gente, olha, houve tiroteio no Rio de Janeiro, tá? Tiroteio lá no bairro Botafogo. A polícia entrou em confronto com membros do Comando Vermelho. Moradores do bairro Botafogo, zona sul do Rio de Janeiro, registraram um intenso tiroteio no fim da madrugada desta terça-feira. Esta é mais uma fase da operação contenção da Polícia Civil do Rio contra a expansão territorial do Comando Vermelho e a estrutura financeira da facção. Dessa vez, o alvo foi o braço do tráfico que atua no Morro Santa Marta. Durante a ação, um passageiro de um ônibus que passava pela rua São Clemente foi baleado na perna. Um grupo que foi acompanhar o nascer do sol no mirante do alto da favela ficou preso por causa dos disparos. Imóveis vizinhos também ficaram com marcas de balas, como a igreja metodista e um prédio residencial. Até agora, 4 pessoas haviam sido presas. Agentes saíram para cumprir 44 mandados de prisão e 98 de busca e apreensão. 8 alvos já estavam encarcerados. As medidas foram expedidas pela 26ª Vara Criminal da capital. Os disparos começaram por volta das 4 horas, logo na chegada das equipes. As rajadas podiam ser ouvidas de diversos pontos do bairro. Explosões também foram relatadas. Dezenas de viaturas da Polícia Civil foram estacionadas na rua São Clemente, uma das mais movimentadas de Botafogo e o principal acesso ao Santa Marta. Ao menos 2 helicópteros davam apoio aos agentes. Segundo o Rio Ônibus, uma bala perdida acertou um passageiro que viajava em um coletivo da linha 410 quando passava pela rua São Clemente. O projétil atingiu a perna direita e os demais ocupantes improvisaram um torniquete. O ferido não tinha sido identificado, pelo menos até a finalização dessa matéria, não havia informações sobre o quadro de saúde dele. O Rio Ônibus repudia a rotina de extrema violência e insegurança que o setor vive na cidade. Casos como esse comprometem diretamente a vida e a segurança de passageiros e rodoviários. O transporte público precisa ser um ambiente seguro, disse o sindicato. 10h41 agora.
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1: Tem um ouvinte com a gente aqui no Zap nessa manhã, você com a gente, alô, bom dia.
2: Bom dia, Jair Gomes.
1: Bom dia.
2: Fátima Surinal Palmeiras.
1: Tudo bem, Fátima?
2: Passando nesta manhã para agradecer a Deus por mais um dia de vida, com muita saúde e paz. E principalmente quero parabenizar o meu esposo Abraão, que está de aniversário. Quero desejar toda a felicidade do mundo para ele. Recebo os parabéns dos seus filhos, Alzilene, Sérgio e Germana, e principalmente de mim. Quero dizer para ele que ele é uma pessoa maravilhosa, continua sendo esse homem honesto, humilde e com muita sabedoria. Que Deus te abençoe hoje e sempre. E para vocês, um feliz trabalho, fica com Deus.
1: Tudo certo, Fátima, obrigado, viu? Parabéns ao Abraão, que hoje está de aniversário, que Deus abençoe. 10h42, você com a gente no Zap, tudo bem? Bom dia.
3: Bom dia, Jair, aqui é Gracinha do Sítio Urubu. Eu quero pedir as músicas que estão sendo rodadas para oferecer a meu neto João Mateus, que está aniversariando hoje, que Deus dê muitos anos de vida, saúde e felicidade a ele e a toda a minha família. E a vocês aí da rádio.
1: Tá tudo certo. Parabéns pro João Mateus, hoje aniversariante. Quem está com a gente aqui? Alô, bom dia.
4: Bom dia, Jair Gomes. Bom dia a todos os ouvintes da Rádio CNCista de Picuí. É Adriana Galdino, César Brandões. Quero ouvir todas as músicas do seu programa, quero oferecer a todos daqui seus Brandões, a toda a minha família, todos vocês da rádio, todos fazem parte da nossa amizade, fica com Deus, então bom dia.
1: Obrigado, Adriana, um abraço para você. Cuité está realizando o seu São João, né? E Cuité reuniu aí mais de 35 mil pessoas durante o fim de semana, registrando festas sem ocorrências policiais, que bom, né? Tranquilidade. O Parque do Forró, que fica instalado ali no módulo esportivo de Cuité, recebeu mais de 35 mil pessoas durante o fim de semana de São João. A programação, que segue até quinta-feira 25, reúne atrações de destaque da música nordestina e tem atraído moradores, turistas, visitantes de diversas regiões, diversas cidades da região. Entre sexta-feira 19 e domingo 21, passaram pelo palco artistas consagrados como Alcimar Monteiro, Flávio José, Ferro na Boneca, Samia Maia. Os shows foram marcados por repertórios repletos de clássicos do forró, valorizando as tradições culturais nordestinas e garantindo animação ao público durante as noites de festa. O evento também se destacou pela tranquilidade. A Polícia Militar de Cuité diz que não houve registro de roubos, não houve registro de furtos, de brigas ou qualquer outro tipo de ocorrência, tanto dentro do espaço da festa quanto em seu entorno durante os 3 dias de programação. Pelo menos a nenhum caso que chegasse ao conhecimento da Polícia Militar. Para o prefeito Caio Camaraense, o sucesso do evento reflete o trabalho de planejamento realizado pela gestão municipal. Ver o Parque do Forró cheio, com famílias inteiras aproveitando a festa, turistas conhecendo nossa cidade e tudo acontecendo em paz, é algo que nos enche de orgulho. O São João de Cuité é também uma oportunidade de movimentar nossa economia, fortalecer nossas raízes, mostrando a hospitalidade do nosso povo. Ver tanta gente reunida com tranquilidade mostra que todo esforço valeu a pena, disse Caio Camaraense. É isso. Santana canta pra gente aqui, às 10h45 na manhã da Cenexista FM.

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8: Estamos juntos com você, 10 horas e 53 minutos aqui na manhã da Genesista FM. Tem mais alguém com a gente aqui no zap? Vamos ver se eu abraço aqui uma pessoa que está com a gente aqui, a Rosinete está na nossa audiência. Neuzinha, lá de Nova Palmeira, também está na nossa audiência. Rosneto deseja aqui um feliz São João para todos aqui do rádio e para a família. Obrigado, Rosneto. Para você também, viu? Deus abençoe você e toda a família. É, deixa eu abraçar aqui também. A música do Tom Eka já tocou? Dá uma olhadinha, por favor. É, deixa eu ver aqui um ouvinte aqui, o Alberto está na nossa audiência também, está ouvindo aqui a Cenecista. Obrigado, viu, Alberto, um abraço, viu? Já tocou, né, do Alberto, perdão, do Tonheca. É isso, deixa eu abraçar também aqui uma outra ouvinte, está com a gente. É, temos aqui a Vitória, também está na nossa audiência, né? Está informando que haverá uma caminhada pela causa animal, fogos não, empatia sim. Vai ser agora dia 27 de junho. 27 de junho vai ser sábado agora essa caminhada, viu? É a caminhada pela causa animal, tá? Vamos ter

0: as pessoas da região vão estar aqui também, né, para tratar sobre esse assunto, para falar sobre a causa animal, tá? No próximo sábado agora. São 10 horas e 55 minutos aqui na manhã da CNCIST FM. Deixa eu passar aqui uma informação, né? Temos uma informação relevante aqui na Paraíba. Temos aqui uma informação que nos chega, é que a Elba comanda a noite, né, de hoje lá no Parque do Povo, em Campina Grande. Hoje a Elba, como todos os anos acontece, né, ela está sempre nesse dia, na véspera de São João, está sempre em Campina Grande, né, fazendo o São João de Campina Grande, fazendo acontecer o São João de Campina Grande. Já é tradição a Elba estar na véspera de São João, né? Uma outra informação: o suspeito de matar o engenheiro civil Rubens Fernando da Costa Filho, de 29 anos, na saída de uma festa de São João em Lagoa Seca, ele está preso, né? Ele não possuía porte de arma. Não tinha porte de arma. A informação foi confirmada pela Polícia Civil da Paraíba. Segundo o delegado Ramires São Pedro, responsável pelas investigações, a arma usada no crime não possuía registro junto à Polícia Federal. Além disso, Christian Dantas, suspeito de desferir os tiros que mataram Rubens Fernando, não tinha porte de arma, o que é considerado um agravante para a investigação e julgamento do caso. De acordo com o delegado, o suspeito também deve ser indiciado por lesão corporal, já que a namorada e a irmã da vítima fatal do crime prestaram depoimento e afirmaram que foram agredidas por Christian com socos. As mulheres foram encaminhadas para o exame de corpo de delito no Instituto de Polícia Científica e os exames constataram lesões na face das duas, ainda conforme a polícia. As vítimas representaram criminalmente contra o suspeito e ele deve ser indiciado por homicídio qualificado e também por lesão corporal. Christian Dantas ficou em silêncio durante depoimento à polícia e passou por audiência de custódia. 10h57 agora.
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0: Agora são 10 horas e 57 minutos. Essa é a manhã da CNCIST FM. Flávio José, que canta pra gente aqui nessa véspera de São João, e você curtindo o forró na CNCIST FM.

programa, gente. Obrigado, obrigado a você que esteve na nossa audiência, esteve com a gente até agora. Olha, amanhã estaremos por aqui, amanhã de volta na programação Rádio Cinecista FM. A você que nos acompanhou, você que mandou mensagem de voz, a você que mandou mensagem de texto, muito obrigado e fica o convite aqui renovado, tá? Amanhã estaremos aqui com você. Finalzinho, chegue mais perto do rádio e aumente o volume do seu rádio, porque temos algo importante para falar para você agora no final. Olha, espalhe, transmita o positivismo. Sonhe, acredite no otimismo, procure sempre estar otimista, busque a conquista, examine-se, ache o real valor da vida e reflita sobre suas ações, ame intensamente, respeite opiniões, neutralize o negativismo, seja alma, mente, coração, mas com os pés cravados ao chão, avalie-se e viva. E em qualquer situação, acredite. A tempestade vai passar e tudo vai ficar bem. Não desista, não perca a esperança. Deus vai agir, Deus está do seu lado. Ele vai te ajudar.

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4: Olá, bom dia. Hoje, terça-feira, 23 de junho de 2026. As notícias mais importantes do dia. A partir de agora, prazo para pagamento da inscrição do Enem termina nesta semana, foi ontem, final do para pagamento. Um homem é preso suspeito de invadir casa, de estuprar mulher no Seridó da Paraíba. Também destaque aqui, empresário é preso em operação contra lavagem de dinheiro. A justiça bloqueia 72 milhões de reais de contas. Homem morre, prefeito de Umarizal fica ferido após carros baterem de frente no Rio Grande do Norte. Também destaca um menino de 7 anos morre após se afogar em rio no alto oeste do Rio Grande do Norte. Homem com tornozeleira eletrônica é preso suspeito de incendiar salão da ex-companheira em Natal. E ainda você vai ter em destaque aqui, Elba Ramalho se apresenta na noite de hoje no São João de Campina Grande. E já é tradição, há mais de 30 anos. Suspeito de matar engenheiro em saída de festa de São João tem prisão preventiva decretada. A morte foi após festa de São João em Lagoa Seca. Homem é preso suspeito de invadir a casa e estuprar mulher no Seridó, como já passamos aqui. Também destaque nesta manhã, você vai ter aqui no Jornal Cinecista o que abre e o que fecha em Campina Grande no dia de hoje. Calor extremo provoca 40 mortes por afogamento na França em 5 dias. Portugal e Inglaterra jogam hoje pela Copa do Mundo. Amanhã o Brasil entra em campo. Polícia Federal faz buscas e bloqueia mais de 670 milhões de reais em bens do Digimais. Essas e outras notícias você vai ter com detalhes aqui no Jornal Cinecista, que está começando.
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0: A previsão para esta terça-feira, 23 de junho, indica manutenção da umidade ao longo do litoral do Nordeste, favorecendo a ocorrência de chuvas fracas e isoladas entre o Rio Grande do Norte e a Bahia. No interior da região, o tempo permanece estável. O Instituto Nacional de Meteorologia mantém aviso de baixa umidade para áreas do Maranhão, Piauí e Bahia. A Bahia terá um dia de muitas nuvens em grande parte do estado. No litoral, incluindo a região metropolitana de Salvador e o litoral sul, a nebulosidade permanece mais presente ao longo do dia, sem expectativa de volumes expressivos de chuva. Salvador registra mínima de 20 e máxima de 28 graus. Em Sergipe, a circulação de umidade vinda do oceano mantém o céu com muitas nuvens em praticamente todo o território. Em Aracaju, os termômetros variam entre 23 e 28 graus. Alagoas terá predomínio de muitas nuvens com condições favoráveis para chuvas isoladas no litoral e na zona da mata. Maceió terá mínima de 23 e máxima de 28 graus. Em Pernambuco, a maior cobertura de nuvens se concentra sobre o litoral, a zona da mata e parte do Agreste, onde podem ocorrer chuvas fracas e passageiras. Recife registra temperaturas entre 24 e 29 graus. Na Paraíba, a umidade marítima favorece a formação de nuvens e a ocorrência de chuva isolada, principalmente no litoral e na zona da mata. Em João Pessoa, a temperatura varia de 23 a 29 graus. O Rio Grande do Norte terá muitas nuvens e possibilidade de chuva isolada na faixa leste, incluindo o litoral e áreas próximas ao Agreste Potiguar. Em Natal, a mínima prevista é de 24 e a máxima de 29 graus. No Ceará, a nebulosidade aumenta principalmente no litoral e no norte do estado, onde não se descartam chuvas rápidas e localizadas. Fortaleza terá temperaturas entre 25 e 29 graus. O Piauí apresenta predomínio de muitas nuvens, mas com baixa probabilidade de chuva na maior parte do território. Em Teresina, os termômetros variam entre 24 e 35 graus. No Maranhão, as instabilidades seguem mais presentes sobre o norte do estado, incluindo a faixa litorânea e áreas da Baixada Maranhense, onde podem ocorrer pancadas de chuva isoladas. São Luís registra mínima de 24 e máxima de 30 graus. As informações são do Instituto Nacional de Meteorologia. Viviane Oliveira, o tempo e a temperatura.
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4: 11 horas e 11 minutos aqui no jornal, na abertura do jornal. É uma justificativa, estávamos com a agenda hoje, na agenda hoje com entrevista com o doutor Décio de Souza, delegado de polícia. Estávamos com uma entrevista marcada para hoje aqui no jornal, mas em razão de um compromisso que o doutor Décio, ele me passava essa informação hoje de manhã, um compromisso em João Pessoa, ele teve que se deslocar até João Pessoa para um compromisso e ele não pôde estar aqui conosco no jornal, tá? Havíamos agendado semana passada e tínhamos reservado o horário hoje para uma conversa com o doutor Décio de Souza, delegado da Polícia Civil aqui da 13ª região. E aí ele não pôde estar conosco hoje aqui no Jornal Cenecista em razão desse compromisso em João Pessoa. Ele me dizia agora de manhã sobre esse compromisso. Fica para uma próxima oportunidade, tá? Então fica justificado aqui que hoje não teremos essa entrevista com o doutor Décio, por uma questão de compromisso do doutor Décio com o João Pessoa. Com a gente estava tudo ok, a entrevista estava marcada, estava agendada para hoje, tá? E aí ele me passava hoje de manhã que não seria possível estar conosco hoje aqui no Jornal Cenecista para falarmos de causa animal, para falarmos de polícia, né, da atuação dele como delegado aqui na nossa região, tá? Fica para uma próxima oportunidade, por conta exatamente desse compromisso que ele tem em João Pessoa, né? Ele estava de viagem hoje de manhã e não pôde estar aqui conosco no Jornal Cenecista. Um homem de 63 anos que usava tornozeleira eletrônica foi preso na manhã de ontem, em Natal, suspeito de descumprir medida protetiva e de provocar um incêndio no salão de beleza da ex-companheira no bairro Nossa Senhora da Apresentação, Zona Norte da capital. A Polícia Militar foi acionada para prestar apoio ao Corpo de Bombeiros na ocorrência. A proprietária relatou que identificou o ex-companheiro como suposto autor do incêndio por meio das imagens e câmeras de segurança. Ela também informou que possuía uma medida protetiva de urgência em vigor contra ele em razão de episódios anteriores de violência doméstica. Com as informações, os policiais da 1ª Companhia do 4º Batalhão iniciaram buscas na região, localizaram o suspeito na rua Ponte Nova. Segundo a PM, o homem recebeu voz de prisão, foi conduzido com a vítima à delegacia, onde o caso será investigado pela Polícia Civil. O suspeito poderá responder por descumprimento de medida protetiva, ameaça, dano no contexto de violência doméstica contra a mulher. 11h14 aqui, aquele caso de Água Seca, né? Onde o empresário Christian Dantas é suspeito de matar o engenheiro civil Rubens Fernando da Costa Filho, 29 anos, teve a prisão convertida. A informação chegou agora há pouco, teve a prisão convertida em preventiva e deve ser encaminhado para um presídio. A audiência de custódia aconteceu no início da noite dessa segunda-feira, um dia após o empresário ser preso em flagrante pelo crime. O suspeito não tinha posse de arma, também teria agredido duas familiares da vítima fatal, que prestaram queixa por lesão corporal. Ele deve ser indiciado por homicídio qualificado e lesão corporal. O inquérito policial que investiga o caso deve ser concluído em até 10 dias, segundo o delegado Ramires São Pedro, da Polícia Civil da Paraíba, responsável pela apuração do crime. Rubens Fernando da Costa, de 29 anos, foi morto a tiros após uma briga em uma festa privada de São João, na manhã do domingo, em Lagoa Seca, próximo ali a Campina Grande. E segundo a Polícia Civil, o suspeito de cometer o crime foi identificado por Christian Dantas. Segundo a Polícia Civil, vítima e suspeito se envolveram em uma discussão durante o evento. O desentendimento, segundo a polícia, foi motivado por ciúmes, já que a namorada de Christian é ex-companheira da vítima. Segundo o delegado, após a briga, Rubens deixou o evento com amigos e cerca de 20 minutos depois, ainda no estacionamento, o suspeito foi até o próprio carro, pegou uma arma e atirou contra a vítima. Rubens foi socorrido por uma ambulância particular, foi levado ao Hospital de Trauma de Campina Grande. Ele passou por procedimentos médicos de emergência, mas não resistiu à gravidade dos ferimentos e morreu. Christian Dantas também ficou ferido durante a briga. Após ser preso, ele foi levado ao Hospital de Trauma para atendimento médico e, em seguida, encaminhado à Central de Polícia. Em nota, a organização do evento informou que se solidariza com o ocorrido, destacou que a morte não aconteceu dentro da festa, mas no estacionamento, e afirmou que está colaborando com as investigações. A organização disse ainda que não vai comentar outros detalhes sobre o caso. Quer dizer, aí está o Christian preso, né? Já está sendo levado para o presídio, não já foi, né? Levado para o presídio, enquanto que o Rubens morreu, né? Levou um tiro e morreu. E aí a vida do Rubens acabou por aqui, né? Acabou domingo com esse tiro no peito. E o Christian Dantas, o autor, né? O suspeito de ter atirado, vai estar preso agora. Também acabou a sua vida, né? Vai pegar a cadeia, vai ter que depois se recompor, né? Mesmo sendo um empresário, mas fica com essa culpa, né, na vida dele, de ter matado alguém, de ter tirado a vida de alguém. Estava com uma arma que não tinha registro. Ele andava com essa arma, estava no carro, ele pegou a arma e foi ao encontro do Rubens e atirou no Rubens, matando o empresário, o jovem empresário, né, o Rubens, né, que não resistiu aos ferimentos e morreu. Então, tem que se pensar muito, né? Para usar uma arma é preciso ter motivos para isso, né? Porque, de repente, numa discussão banal, numa briga por ciúmes, como foi essa, pelo menos as informações que nós recebemos, né? Foi briga por ciúmes, né? numa confusão como essa, numa briga como essa, né? Que foi por ciúmes, uma arma ela faz esse estrago todo aí, né? Como fez, quer dizer, o Christian, ele vai ter que pagar pelo crime, né? Num presídio, e o Rubens, né? Deixa uma família aí, né? Sofrendo, né? Porque não é fácil perder um ente querido, né? Repentinamente, estava aí no auge da vida, né? Estava vivendo, né? Na carreira também, e enfim, não foi bom para ninguém, né? Não foi bom para o Christian, nem foi bom também a situação para o Rubens, principalmente o Rubens, que interrompeu a sua vida, né? No último domingo. Bom, como eu disse, o Christian não tinha autorização para andar armado, né? Não tinha porte de arma, foi o que disse o delegado, né? Ele estava com essa arma sem autorização, né? E segundo o delegado Ramírez São Pedro, a arma usada não possuía registro junto à Polícia Federal. Christian Dantas, suspeito de desferir os tiros que mataram Rubens, não tinha porte de arma, o que é considerado um agravante para a investigação e julgamento do caso. Ainda de acordo com o delegado, suspeito também deve ser indiciado por lesão corporal, já que a namorada e a irmã da vítima fatal do crime prestaram depoimento e afirmaram que foram agredidas por Christian com socos. As mulheres foram encaminhadas para exames de corpo de delito no Instituto de Polícia Científica e os exames constataram lesões na face das duas, ainda conforme a polícia. As vítimas representaram criminalmente contra o suspeito e ele deve ser indiciado por homicídio qualificado e também por lesão corporal. O Infogripe, influenza, impulsiona a alta dos casos graves de doenças respiratórias entre jovens, adultos e idosos. 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
5: Os casos de síndrome respiratória aguda grave, a SRAG, voltaram a crescer entre jovens, adultos e idosos. É o que aponta a nova edição do boletim Infogripe, divulgado nesta quinta-feira, 19 de junho, pela Fiocruz. Segundo o informe, o avanço é impulsionado pelo aumento das hospitalizações provocadas pelo vírus influenza A e B nessas faixas etárias. Embora as internações por vírus sincicial respiratório, o VSR, ainda estejam em alta entre crianças pequenas, o boletim identificou desaceleração no crescimento dos casos de SRAG em crianças de até 4 anos e redução das ocorrências graves entre crianças e adolescentes de 5 a 14 anos. O boletim mostra que 14 das 27 unidades da federação apresentam incidência de SRAG em nível de alerta, risco ou alto risco, com tendência de crescimento no longo prazo. São elas Acre, Alagoas, Amapá, Goiás, Maranhão, Mato Grosso do Sul, Minas Gerais, Paraná, Pará, Rio Grande do Sul, Rio de Janeiro, Roraima, Santa Catarina e São Paulo. Entre as capitais, 11 apresentam níveis de alerta, risco ou alto risco para SRAG com sinal de crescimento na tendência de longo prazo. Entre elas estão Belém, Belo Horizonte, Boa Vista, Campo Grande, Curitiba, Florianópolis, Macapá, Porto Alegre, Rio Branco, São Luís e Vitória. A pesquisadora do Infogripe, Tatiana Portela, reforça a importância da vacinação contra a influenza. Segundo ela, é fundamental que os grupos mais vulneráveis, como crianças, idosos e pessoas com comorbidades, mantenham a imunização em dia. A cientista destaca ainda a necessidade de vacinação contra o VSR para gestantes a partir da 28ª semana de gravidez, o que contribui para proteger os bebês contra o vírus responsável pela bronquiolite. Além disso, diante do leve aumento dos casos de Covid-19 em alguns estados, Portela recomenda que idosos e pessoas imunocomprometidas estejam com as doses de reforço da vacina atualizadas. Reportagem Paloma Custódio.
4: 11h23 agora. A Polícia Federal realiza hoje de manhã a Operação Miragem para desarticular um esquema fraudulento voltado à prática de crimes contra o Sistema Financeiro Nacional do âmbito da gestão do Banco Digimais. Mais de 50 policiais federais cumprem 9 mandados de busca e apreensão expedidos pela Justiça Federal em São Paulo contra 10 empresas e 8 pessoas físicas, incluindo o bispo Edir Macedo, fundador da Igreja Universal do Reino de Deus. Macedo é um dos investigados na operação por ser proprietário do banco, mas como reside no exterior, não foi solicitado mandado de busca e apreensão contra ele nesse momento. Segundo as investigações, o esquema envolvia a manipulação de balanços do banco, a supervalorização de ativos e a geração artificial de receitas para ocultar a verdadeira situação da instituição. Bom, a decisão judicial também autorizou o afastamento dos sigilos bancário e fiscal dos investigados, incluindo Macedo, além do sequestro e bloqueio de bens e valores de até 670 milhões de reais. Segundo a Polícia Federal, durante as investigações foram analisados relatórios produzidos pelo Banco Central do Brasil que apontaram graves irregularidades na condução dos negócios pelos administradores da instituição financeira. Os investigados poderão responder, na medida de suas responsabilidades, pelos crimes de gestão fraudulenta, inserção de dados falsos em demonstrativos contábeis e realização de operações de crédito vedadas, previsto na Lei 7.492/1986, que define os crimes contra o sistema financeiro nacional. Essa operação acontece hoje, né? E entre os investigados está o banco do bispo Edir Macedo. Bom, um caso que está sendo comentado hoje é sobre aquela situação da jovem Maria Eduarda, mulher que morreu naquela situação da ponte, né, que ela pulou da ponte e tal. Um dos três presos no último fim de semana pela morte de Maria Eduarda Rodrigues de Freitas, que foi lançada sem cordas em um salto rope jump, retirou a câmera que estava presa a jovem logo após a tragédia. A informação consta no pedido de prisão feito à Justiça pela Polícia Civil e Ministério Público contra João Antônio Piveta Ribeiro da Silva, de 35 anos. Além de João, também foram presos temporariamente no fim de semana Eveline dos Santos Gonçalves, de 43, apontada como responsável pelo grupo que realizava os saltos, e Gabriel Barros Martins, 30 anos. Já Luiz Felipe Feliciano, Maicon Fernandes, instrutores presos desde o dia da tragédia, foram indiciados pela Polícia Civil nesta segunda-feira por homicídio com dolo eventual. Segundo o Ministério Público, João Antônio estava na base da ponte no momento do salto de Maria Eduarda, removeu a câmera que ela segurava. A câmera, que ainda não foi encontrada, é considerada essencial pelos investigadores para a reconstrução do caso. De acordo com a delegada responsável pelo caso, Andréia Levi, João negou em depoimento que tenha retirado a câmera da vítima. Em relação a Eveline, o Ministério Público aponta que ela era a organizadora do grupo e que destruiu prova digital ao excluir uma conta de rede social. É uma história meio complicada, né? Como é que você vai para um salto desse e ninguém checa, né? Tinha muita gente lá por perto, instrutores, tinha um pessoal que organizava o material, e ninguém prestou atenção que a corda não foi presa no corpo da mulher, né? Eu já não tenho essa coragem de saltar de altura, né? Ainda mais sabendo que aquilo ali podia ser fatal, né? E foi, para essa jovem foi fatal. Ela desceu sem a corda e ninguém viu. Eu teria primeiro checado. Eu mesmo falei, eu acho que as pessoas devem fazer isso, né? Vai pular, né? Vai fazer um salto aí e tal. E sabe que precisa de uma corda, né? Para você não morrer, né? No caso dessa jovem aí, ela morreu porque não tinha corda. Ela pulou sem a corda. Quando foi para lá, parar no chão lá, né? Ela foi de encontro ao chão e não resistiu à queda, né? Foi grande o impacto. Eu vi vários vídeos desse caso e ela não tinha como sobreviver naquele impacto, não. A queda foi muito violenta, né? Pois é, e ninguém gritou, né? Muita gente viu que ela não estava com a corda, ela não foi prendida pela corda, né? Muita gente viu, mas por que que não avisaram, né? A própria equipe, né, que cuida dessa questão lá, né, de proporcionar às pessoas essa aventura, uma aventura perigosa, a própria equipe teria que fazer isso religiosamente, todos os dias, e a cada pessoa, né? E ninguém fez, né? Quer dizer, ela passou esse detalhe, passou despercebido aí por várias pessoas, no mínimo 5, né? No mínimo 5 pessoas da equipe. Porque segundo a informação que se tem, é que um coloca a corda, o outro vai e checa se a corda está lá, né? Vai lá verificar, vai lá ver se a corda está realmente colocada. Vem o outro para novamente saber se está tudo certo. E nesse caso dessa jovem, ninguém fez isso, né? Ninguém fez isso. Quer dizer, ela saltou para a morte. Ela saltou para a morte, né? Não foi não foi uma situação, eu diria, de tragédia anunciada. Não foi. Né? Foi irresponsabilidade. Irresponsabilidade, porque outras pessoas foram e saltaram, né? Nesse rope jump, né? Muita gente saltou, não aconteceu nada. Mas nesse caso aí da Maria Eduarda, ela saltou sem a corda, porque ninguém conseguiu observar. Não sei se foi falta de confiança de um com o outro, não. Se fulano já fez o check-up, eu não preciso fazer, né? Mas mesmo assim, eu acho que ninguém deve confiar confiar 100% nas pessoas. Precisa lá conferir se está tudo ok, né? Infelizmente, Maria Eduarda Rodrigues de Freitas, ela saltou, né, sem cordas nesse salto do rope jump e foi para o chão. Tem gente presa aí, mas ninguém sabe até quando, porque isso aí vai depender do advogado que pega a causa, né? E aí depois vai sair um, depois sai o outro. Depois está todo mundo solto aí e fazendo a mesma coisa, viu? Tem gente que vai fazer a mesma coisa. Eu soube que já estão fazendo, né? Já tem gente novamente voltou para fazer aquilo ali que faziam antes do acidente. Já tem gente lá mexendo novamente, né? E a prefeitura lá não resolveu, né? Não proibiu, porque tem que proibir, né? É algo perigoso. 11h31 agora, um menino de 7 anos morreu após se afogar em um rio no município de Pilões, na região do Alto Oeste Potiguar. O caso aconteceu no início da tarde de ontem no sítio Almas, zona rural da cidade. A criança foi identificada como Arthur Moreira Ferreira e, segundo a Polícia Militar, ele estava acompanhado de outras 3 crianças brincando de caçar, de pescar. Ao notar o afogamento, uma das crianças correu para pedir ajuda ao pai. Arthur chegou a receber os primeiros socorros ainda no local. Um médico prestou atendimento à criança antes de ela ser levada em uma ambulância ao hospital municipal. Apesar das tentativas de reanimação, o menino não resistiu e morreu. 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
4: Olha, teve um acidente ontem na RN 078, ali entre Patu e Olho d'Água do Borges, na região oeste do Rio Grande do Norte. Esse acidente aconteceu e um homem morreu, 3 pessoas ficaram feridas. Entre os feridos no acidente está o prefeito de Umarizal, Raimundo Pezão. O prefeito chegou a receber atendimento médico, mas foi liberado em seguida. A vítima do acidente foi identificada como José Pereira da Silva, de 53 anos. Ele estava em um carro que transportava frutas, maracujá, cajarana, para a cidade de Almino Afonso. O prefeito Raimundo Pezão emitiu uma nota de solidariedade pela morte do homem, se colocou à disposição dos familiares da vítima. O acidente foi por volta das 10 horas da noite, de acordo com o comando da Polícia Rodoviária Estadual. O prefeito Umarizal estava com 2 assessores no carro, voltando do cumprimento de uma agenda administrativa em Natal. Os 3 ficaram feridos, foram socorridos, levados para unidades de saúde em Umarizal e em Olho d'Água do Borges. Em seguida, eles foram transferidos para uma unidade de saúde em Mossoró, de onde receberam alta horas depois. A colisão foi frontal, os 2 carros batendo de frente. Pá, a pancada foi frontal, não é? A causa da batida ainda vai ser investigada, mas uma hipótese da corporação é de que um dos carros tentou desviar de um buraco na pista e acabou colidindo com o outro. O corpo do homem que morreu ficou preso às ferragens, precisou ser retirado por bombeiros. A polícia científica também foi acionada para a investigação do caso. Se sabe que nesse trecho lá, o Rio Grande do Norte, que pertence ao estado do Rio Grande do Norte, esse trecho não foi corrigido. Alguns trechos, aliás, ainda não foram corrigidos no Rio Grande do Norte. As estradas, em alguns trechos, elas realmente apresentam buracos, né? Falhas. Apresentam falhas, como buracos. E aí os carros precisam desviar, né? Foi talvez num desvio desse, né, que aconteceu o acidente, né? O homem que estava na caminhonete, levava maracujás, né, acabou falecendo. Infelizmente, ele não resistiu aos ferimentos e morreu, né? Bom, temos uma outra informação aqui relevante. Foi sancionado o piso de R$ 5.130 para professores da educação básica. O presidente da República, Luiz Inácio Lula da Silva, sancionou reajuste do piso salarial dos professores da educação básica para R$ 5.130,63 agora para esse ano. O valor representa aumento de 5,4% com ganho real de 1,5 ponto percentual acima da inflação. A medida foi publicada no Diário Oficial da União ontem, Lei 15.437 de 2026, que também estabelece uma nova regra para o reajuste anual da categoria. Pelo novo cálculo, o reajuste anual será a soma do Índice Nacional de Preços ao Consumidor e 50% da média de crescimento real das receitas do Fundo de Manutenção e Desenvolvimento da Educação Básica e de Valorização dos Profissionais da Educação nos cinco anos anteriores. Principal mecanismo de financiamento da educação pública no Brasil, o fundo repassa recursos a estados e municípios para custear a educação básica. A lei também fixa limites para as correções futuras. O reajuste não poderá superar a variação da receita nominal do Fundeb entre os 2 anos anteriores, nem ser inferior ao INPC. Merecidamente, viu? Merecidamente. Tá aqui, ó. Precisa até ganhar mais, né? Eu acho que os professores precisam ganhar mais, né? Porque não é fácil você lidar dia a dia com o aluno, né? Repassar seu conhecimento. Os professores mereciam ganhar muito mais, né? Mas está aí, para o ensino educação básica, o valor fica em R$ 5.130,63. 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
6: As denúncias relacionadas às violações de direitos das pessoas idosas cresceram no Brasil. De acordo com dados do Ministério dos Direitos Humanos, entre janeiro de 2024 e abril de 2026, foram registradas mais de 435 mil denúncias do tipo. Para se ter uma ideia, apenas entre janeiro e abril deste ano, o canal Disque 100 recebeu 75.700 denúncias, uma alta de praticamente 30% em relação a 58.300 registradas no mesmo período do ano passado. Com o lema Liberdade não tem prazo de validade, a campanha Junho Violeta de 2026 ajuda a conscientizar as pessoas sobre a necessidade e a importância de combater a violência contra a pessoa idosa. No Brasil, o Estatuto da Pessoa Idosa garante o direito à dignidade, ao respeito e à proteção, além de determinar que é dever da família, da sociedade e do Estado prevenir qualquer forma de violência, negligência, discriminação, crueldade ou opressão contra pessoas com 60 anos ou mais. Por isso é fundamental que casos de abuso sejam identificados, o que nem sempre é fácil, já que a violência contra idosos pode assumir diferentes formas e muitas delas não deixam marcas visíveis, como afirma o presidente da Comissão de Direitos da Pessoa Idosa da Ordem dos Advogados do Brasil, Seção São Paulo, o advogado João Paulo Iotti.
7: As formas mais comuns de violência, historicamente registradas pelos canais de denúncia, podem ser divididas na violência psicológica, ou seja, agressores utilizam de humilhações, insultos, ameaças, isolamento social, minando a autonomia e a saúde da pessoa idosa. A negligência e o abandono também aparecem em destaque, sendo caracterizada pela omissão de cuidados essenciais, como alimentação, medicamentos, higiene, por parte dos familiares ou responsáveis. O abandono em hospitais ou casas residenciais para pessoas idosas, como ILPIs, também é crime e também está previsto no Estatuto da Pessoa Idosa, conforme o artigo 98.
6: Outro tipo frequente de violência contra a pessoa idosa é a violência patrimonial,
7: que se configura quando ocorre a exploração ilegal dos recursos financeiros, retenção do cartão de benefícios previdenciários, por exemplo, ou a própria pressão para assinatura de procurações e documentos sem o consentimento da pessoa idosa. Por fim, não podemos deixar de mencionar a violência física, que se caracteriza principalmente pelo abuso que resulta em dor, lesão corporal ou sofrimento físico.
6: O presidente da Comissão de Direitos da Pessoa Idosa da OAB São Paulo, João Paulo Iotti, diz que além de orientar a advocacia sobre a defesa dos direitos da população idosa, a comissão desenvolve ações para fortalecer a proteção desse público, especialmente diante dos novos desafios impostos pela tecnologia e pelo aumento dos golpes virtuais.
7: A Comissão Estadual dos Direitos da Pessoa Idosa da OAB de São Paulo vem realizando projetos para buscar a efetivação de preceitos fundamentais estabelecidos em nossa legislação e buscando adequar para a atual realidade, principalmente considerando a rápida transição tecnológica e crimes virtuais que estão em destaque. Estamos com um projeto de letramento digital em andamento e parceria com órgãos de segurança, com o objetivo de aprofundar o tema da violência contra a pessoa idosa e, claro, o aprimoramento dos mecanismos de proteção. Também está em andamento o mapa da longevidade, que possui como objetivo um diagnóstico de como a advocacia paulista está envelhecendo, o que nos ajudará a nortear futuras ações institucionais.
6: Vale reforçar que, por lei, a proteção da pessoa idosa é dever de toda a sociedade. Mudanças de comportamento, sinais de medo, isolamento, falta de cuidados, lesões sem explicação ou movimentações financeiras incomuns podem indicar que algo está errado. Caso você saiba ou mesmo suspeite que uma pessoa idosa está sendo vítima de qualquer tipo de violência, denuncie.
7: As denúncias podem ser feitas de forma anônima pelos seguintes canais: o Disque 100, Disque Direitos Humanos, serviço gratuito nacional que funciona 24 horas por dia e encaminha as denúncias para os respectivos órgãos competentes locais. A Polícia Civil, através de boletins de ocorrência que podem ser feitos em qualquer delegacia e também nas localidades que possuem delegacias de proteção ao idoso, ou mesmo online, pela delegacia eletrônica.
6: O Ministério Público e os serviços de assistência social dos municípios também recebem denúncias. Da Rádio 2, Milena Abreu.
4: 11 horas e 42 minutos aqui, mais uma vez. Nos desculpamos com o ouvinte aqui do jornal, porque tínhamos uma entrevista agendada com o delegado Dr. Décio de Souza. Ele estaria na entrevista hoje com a gente, mas por questão de compromisso, o Dr. Décio nos informou hoje pela manhã que estaria em João Pessoa, né? Teve que ir a João Pessoa. e por isso não pôde estar conosco aqui na entrevista. Tá? Fica aqui o registro, porque eu anunciei que estaria conversando com o Dr. Décio, mas infelizmente o imprevisto aconteceu. Fica, portanto, aqui a explicação. Expectativa para a chegada das águas, né? Aqui nas torneiras de Picuí, da região aqui. Tá? E as pessoas perguntam, realmente está confirmada a chegada das águas para o dia 30 de junho? Né? O mês já termina na próxima terça-feira. Terça-feira já acaba o mês de junho. As informações que temos é de que a água está já encaminhada, viu, gente? Inclusive, nós temos já o registro aqui de testes, já foram feitos aqui com a tubulação de Picuí, né? Frei Martinho também certamente já passou por esse processo de testes, né? A CAGEP esteve agindo, correndo muito, né? Muitas pessoas, dezenas de pessoas trabalhando, dezenas, centenas de pessoas trabalhando para entregar a obra, né? Entregar água à população do Seridó, Curimataú, da Paraíba. E nós aqui estamos na expectativa, provavelmente daqui para o dia 30, né? Estamos já em contagem regressiva, essa água já esteja nas torneiras aqui de Picuí e das cidades da região. Tá? E a CAGEPA, como também o governo do estado, breve vão anunciar aqui a inauguração dessa obra tão importante para a nossa região, a Transparaíba. Essa obra vem dar segurança hídrica, vem tirar a população, os moradores dessa região, da insegurança, né, hídrica que nós vivemos até então, né? Passaram anos e dependemos das chuvas. Tivemos anos em que as chuvas foram insuficientes, como por exemplo esse ano nós tivemos muita chuva, né, e que atendeu muito ao plantio, né? Uma fartura, graças a Deus tivemos fartura nesse ano, mas a reclamação de muita gente é de que não acumulou água, né? Não tivemos um acúmulo de água no inverno deste ano, né? Mas aí tivemos fartura, né? Muita gente fez uma boa colheita esse ano. Mas enfim, nós estamos aguardando e a qualquer momento nós estaremos aqui anunciando, e vai ser uma festa, né? É bom que a gente faça uma festa, é bom que você comemore da sua forma, da sua maneira, a chegada dessa água, viu, gente? É um momento histórico que nós vamos viver quando você ligar aí a sua torneira e tiver água aí, tá? Porque vem definitivamente essa água, viu? Vem de forma definitiva. Não vamos ter, depois que o governo anunciar que a água já está chegando, que a água está nas torneiras, pronto, você vai ter água aí o dia todo. Né? Não haverá racionamento. Não haverá racionamento. Essa é a informação que temos, né? Esperamos que não haja nenhum, aconteça nenhum imprevisto. Então, sem racionamento, a água vai estar aí na sua torneira, vai estar aí na sua casa, né, o dia inteiro, vai acabar aquela agonia. Ah, hoje vai chegar água, para onde vai água hoje? Pelo calendário, quem vai receber água, né? Porque vivemos até pouco tempo atrás, né, essa situação. E agora vamos ter água 24 horas, né, nas torneiras. Então fica aqui o registro de que a qualquer momento nós vamos anunciar essa inauguração. O governo vai fazer esse anúncio e a gente vai estar aqui comemorando com você, né, a chegada das águas, tá, nas torneiras aqui de Picuí. Deixa eu abraçar aqui um ouvinte, né, que me mandou uma mensagem essa semana. Eu fiquei de passar aqui no jornal o apelo, né, do ouvinte. Seu Sebastião, que mora aqui na rua Amauri Salles. Não esqueci, seu Sebastião. Havia anotado aqui, mas ontem, por uma questão de tempo, eu não pude fazer o apelo. Seu Sebastião mora na rua Amauri Salles, aqui por trás do prédio da Rádio Cenecista, né? Ele disse que tem um poste lá sem luz, né? Tá, queimou, certamente a lâmpada está queimada. E já foram feitas várias solicitações, né? Os moradores já foram lá à secretaria pedir que troquem a lâmpada, coisa tão simples, né? Que troquem a lâmpada aqui, né, desse poste que está aqui, né, instalado na Amauri Salles, porque essa rua,
8: por conta de ter muitas árvores, é uma rua escura. Você passa nessa rua à noite, você vê que a rua não é bem iluminada, né? E faltando uma luz, aí que fica escuro. Aí que a escuridão toma de conta. Então, moradores, segundo o senhor Sebastião, três moradores já foram lá na secretaria pedir, né? Vai hoje, vai amanhã, e até agora não foi resolvido o problema aqui da Mauri Salles. Se foi, eu não tenho essa informação, pelo menos até agora. Então fica aqui o apelo à secretaria competente da Prefeitura Municipal de Picuí para repor uma lâmpada na rua Amauri Salles. O pessoal está cobrando aqui, o pessoal está informando que essa luz está queimada e precisa ser trocada. Tudo bem? Parto normal é preferência de 70% das brasileiras no início da gravidez. 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
9: A escolha sobre como um bebê vai nascer deveria ser da gestante e sua rede de apoio, com informação de qualidade e orientação médica. Mas no Brasil, essa decisão nem sempre segue esse caminho. Embora 7 em cada 10 brasileiras digam no início da gravidez que preferem o parto normal, a maioria dos nascimentos ainda acontece por cesariana. Em 2023, quase 60% dos partos no país eram realizados por cirurgia, de acordo com relatório do Ministério das Mulheres. O número chama a atenção porque o Brasil está entre os países que mais fazem cesarianas no mundo. E isso acontece mesmo com os benefícios já conhecidos do parto normal. Diante desse cenário, o Fundo das Nações Unidas para a Infância, o Unicef, recomenda o parto normal e ressalta que, quando não há contradição médica, o procedimento favorece uma recuperação mais rápida da mãe. Além disso, facilita a amamentação e contribui para a adaptação do bebê após o nascimento. É o que destaca a chefe de saúde e nutrição do Unicef no Brasil, Luciana Febo.
10: Bem, o parto normal tem muitas vantagens, tanto para a gestante, para a mãe, quanto para o bebê. A recuperação materna, ela é muito mais rápida. E isso, muitas vezes, é um fator extremamente importante para mulheres que não possam ter uma rede de apoio muito grande e precisam rapidamente estar ali, inclusive, para o cuidado do seu bebê.
9: Para ampliar o acesso à informação e combater mitos sobre o tema, o Unicef lançou a campanha Parto Normal, uma escolha que merece respeito. Com o slogan Opinião não é informação, a iniciativa alerta para um problema comum durante a gestação: a pressão de familiares, conhecidos e até desconhecidos sobre a forma como o bebê deve nascer. A campanha é composta por filmes, spot de rádio e peças para TV, redes sociais e internet. Os filmes, por exemplo, retratam situações comuns do dia a dia. Nas peças, mulheres grávidas recebem comentários e opiniões de desconhecidos sobre a escolha pelo parto normal. A proposta é mostrar como essas interferências podem gerar dúvidas e inseguranças durante a gestação. Luciana Febo explica que o objetivo da campanha não é opor uma forma de parto à outra, mas garantir que as escolhas sejam feitas de maneira informada e respeitosa.
11: O que nós queremos alcançar é que partos normais, quando indicados, deve ser a preferência no Brasil. Nós queremos que isso aconteça a partir de uma maior autonomia da gestante e que essa autonomia não seja interferida por opiniões, mitos, por pressões sociais, por pressões institucionais.
9: Além das peças publicitárias, a iniciativa oferece uma página com orientações para gestantes, familiares e profissionais de saúde. O conteúdo reúne informações sobre os direitos da mulher, o trabalho de parto, formas de alívio da dor, a importância do pré-natal e esclarecimentos sobre mitos relacionados à cesariana, sempre com base em evidências científicas. Para acessar os materiais da campanha e mais informações, acesse www.unicef.org/brasil/parto. Reportagem Marquesan Araújo.
8: 11h52, agora vamos falar do Bolsa Família, gente. Caixa paga benefício nesta terça-feira 23 para NIS, final 5.
9: A Caixa inicia nesta terça-feira, dia 23, o pagamento do Bolsa Família referente ao mês de junho para os beneficiários com o número de identificação social ONIS terminado em 5. Os pagamentos são realizados preferencialmente na poupança Caixa ou conta Caixa Tem.
12: Com a conta Caixa Tem, os beneficiários podem pagar contas e fazer transferências diretamente pelo aplicativo no celular. O benefício também pode ser movimentado com o cartão de débito da conta em comércios, unidades lotéricas, correspondentes Caixa Aqui, terminais de autoatendimento e agências da Caixa. Além disso, é possível realizar saques sem cartão nos terminais de autoatendimento e unidades lotéricas, utilizando a identificação biométrica previamente cadastrada em uma agência da Caixa. Chegou o novo aplicativo do Bolsa Família, mais completo e fácil de usar. Acompanhe a data do seu pagamento, consulte seus benefícios e fique por dentro de todas as novidades do programa. Para baixar os aplicativos Caixa Tem e Bolsa Família, basta acessar a loja de aplicativos do seu smartphone. É gratuito.
8: Gente, moradores de Botafogo, zona sul do Rio de Janeiro, registraram um intenso tiroteio no fim da madrugada de hoje, 23. Essa é mais uma fase da operação contenção da Polícia Civil do Rio de Janeiro contra a expansão territorial do Comando Vermelho e a estrutura financeira da facção. Dessa vez o alvo é o braço do traficante que atua no Morro Santa Marta. Durante a ação, um passageiro de um ônibus que passava pela rua São Clemente foi baleado na perna. Um grupo que foi acompanhar o nascer do sol no Mirante, lá no alto da favela, ficou preso por causa dos disparos. Imóveis vizinhos também ficaram com marcas de balas, como por exemplo a Igreja Metodista e um prédio residencial Rotina no Rio de Janeiro, né? Rio de Janeiro e muitas cidades aí espalhadas pelo Brasil. 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
8: E atenção, hein? Você já sabe da novidade.

0: 40 pessoas morreram por afogamento na Europa por conta do calor. O calor extremo que vem afetando a Europa provocou aí 40 mortes por afogamento desde 18 de junho na França, principalmente de jovens. O anúncio foi feito pelo governo. A informação foi dada pelo ministro, o primeiro-ministro francês, em uma reunião de emergência sobre a onda de calor nesta terça-feira. A França registrou a madrugada mais quente que o país tem registro, temperaturas acima dos 25 graus. Imagina, de madrugada, uma temperatura de 25 graus, né? Está quente, muito quente na Europa, na França, né? Que sofre, né, com esse calor. Fechamos o jornal, muito obrigado a você pela atenção. Amanhã estaremos de volta aqui. Você segue na programação Cenecista com as notícias do esporte.
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1: Primeiro assunto é a seleção brasileira, hein? Brasil entra em campo amanhã e o Ancelotti testa Gabriel Martinelli no lugar de Rafinha. Você tem detalhes aqui.
2: A seleção brasileira fez mais um treinamento nesta segunda-feira em Nova Jersey, nos Estados Unidos, já visando o jogo de quarta-feira contra a Escócia às 19h no horário de Brasília, jogo que fecha a fase de grupos. O goleiro Alisson foi poupado da atividade por conta de controle de carga. Ele ficou apenas na academia fazendo trabalhos. Agora, o grande problema para o técnico Carlo Ancelotti é em relação a Rafinha, que vem sendo desfalque, obviamente, por conta da lesão na coxa direita e está fora do próximo jogo.

0: E amanhã definir a equipe que vai a campo. O Brasil está empatado com o Marrocos com 4 pontos. A Escócia tem 3 e o Haiti já no ponto 8 está eliminado. Assim, é possível que a colocação final do Grupo C seja definida em critérios de desempate. O primeiro deles é confronto direto. Caso permaneça igual, depois vem saldo de gols, gols marcados e cartões. Agência Rádio Web com informações da Seleção Brasileira, Daniela Esperon.
1: Muito bem, agora vamos falar do 13, né? 13 e Serra Branca se aproximam da meta de classificação para a Série D 2027. Mais detalhes com o repórter Francisco Souza.
2: Não é segredo para ninguém que, nesse momento, o principal objetivo de 13 e Serra Branca é a classificação para a Série D do Campeonato Brasileiro 2027. E as duas equipes deram um grande passo em busca desse objetivo ao vencerem Jacuipense e Juazeirense, respectivamente, nos primeiros 90 minutos da segunda fase da competição nacional. Dentre as mudanças feitas pela Confederação Brasileira de Futebol, CBF, no calendário do futebol nacional, este ano, todas as equipes que avançaram a terceira fase da quarta divisão vão garantir o direito de participar do campeonato na temporada seguinte. Como não conseguiram a classificação via campeonato paraibano, 13 e Serra Branca sonham com o acesso, mas a primeira meta das equipes é confirmar a vaga na competição nacional em 2027. No último domingo, dia 21, o 13 encaminhou bem a sua classificação ao vencer a Jacuipense por 3-1 fora de casa, no jogo de ida do mata-mata. Com o resultado obtido, o Galo pode até perder por um gol de diferença na partida de volta no Amigão, que confirma vaga na terceira fase e na Série D do ano que vem. O Serra Branca está em situação parecida. A diferença é que vai disputar o jogo de volta longe dos seus domínios. Com o triunfo por 2-0 sobre a Juazeirense, o Carcará do Cariri também tem a vantagem de perder por um gol de diferença para garantir sua classificação. Um detalhe que anima a equipe comandada por Gerson Guzmão é que o time ainda não foi derrotado fora de casa na competição nacional deste ano. As equipes paraibanas entram em campo novamente neste domingo, dia 28. Com expectativa de grande público no Amigão, 13 recebe o Leão da Cisal, às 17 horas. O Serra Branca visita a Juazeirense no estádio Adalto Moraes, às 15h30, no domingo que vem. Com informações do futebol da Paraíba, para o programa Bate Bola, falou Francisco Souza.
1: Valeu, Francisco Souza. E a Série B, hein, gente? Patou, casa desaparece. Visitantes se destacam na Série B do Brasileiro. Mais detalhes para você aqui.
0: A rodada 14 está perto do fim. Ela já traz com ela um fato incomum em campeonatos de pontos corridos. Mais vitórias dos visitantes do que dos mandantes. Em 9 jogos, foram 4 times que jogavam longe de casa que conseguiram um bom resultado. A vitória mais marcante foi a do Operário diante do Goiás na Serrinha, por 3-0. O placar colocou a equipe paranaense dentro do G6. Novo Horizontino e Juventude também foram buscar 3 pontos longe de casa, diante de Ponte Preta e São Bernardo. Estão colados na parte de cima da tabela. Vencer fora de casa é um ponto diferencial para a busca de objetivos, como analisa o jornalista Cadu Macri.
3: Então, Daniele, esse campeonato brasileiro da Série B, com equipes de grande força em casa, acaba tendo essa divisão para os times que conseguem vencer fora de casa. Porque você conseguiria ter uma grande gordura fazendo a pontuação diante dos seus torcedores, e tudo que você conseguir fazer fora de casa vai ser muito benéfico na luta, que seja ou pelo título, ou pelo acesso, ou para escapar da zona do rebaixamento. Então eu penso que os times que conseguirem ter o melhor aproveitamento em casa e conseguirem ser bons ladrões de pontos jogando diante do adversário como mandante vão ter grande chance de ir longe. Tanto que esses resultados aí, principalmente com os times que estão tendo má campanha em casa, é possível você fazer o torcedor da equipe mandante ficar incomodado, irritado e até, de certa forma, jogar contra, já que os resultados não são bons, como a própria equipe da Ponte Preta, que perdeu para o Novo Horizontino, está na zona do rebaixamento. Então, o seu estádio acaba sendo mais um aliado para o adversário, já que o seu mau momento faz a torcida jogar mais contra do que a favor.
0: Mikael do CRB é o artilheiro do torneio com 10 gols. Apesar da boa fase do seu centroavante, o time alagoano ocupa apenas a 16ª

0: da posição e está perto do Z4, que é composto por Londrina, Avaí, Ponte Preta e América Mineiro. 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Até a próxima.
1: É isso, gente. Obrigado. Fechamos por aqui o Bate-Bola. Voltamos amanhã. Você fica agora com o Luiz Henrique e você segue na nossa programação. Logo mais 4 horas, Brega Chique. 5 da tarde, tem Nordeste Valente. Um abraço para Francisco Souza na mesa de som. Jair Gomes aqui na apresentação, tá? Fiquem com Deus e até amanhã. Boa tarde para todo mundo. Tchau, tchau.
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2: Hoje é terça-feira, é dia 23 de junho de 2026. Governador Lucas Ribeiro, seja bem-vindo para essa conversa. Tudo bem?
3: Tudo bem, Luiz. E você?
2: Tudo ótimo. Preparando para as festas de hoje à noite. Mas antes de ir para a festa, governador, eu quero falar do cuidado e do respeito com as mulheres. O governo entregou várias salas lilás que garantem a proteção e o cuidado com as mulheres. Eu quero que o senhor nos fale desse assunto e fale também dessa ligação das festas juninas com os cuidados com as mulheres.
3: Luiz, o combate à violência contra a mulher é prioridade em nosso governo. Aqui nós temos diversas políticas públicas que protegem as mulheres, que previnem a violência contra a mulher e faz com que o nosso estado hoje tenha sido reconhecido como uma referência nesse trabalho. Do ano passado para cá, nos primeiros 5 meses, nós tivemos uma redução de 40% no número de feminicídios na Paraíba. Não é um número que a gente ainda quer comemorar. Houve uma diminuição, sim, mas nós queremos zerar esse número. Esse é o nosso objetivo. E para isso, temos contado com várias ações, entre elas a entrega de várias salas lilás em várias delegacias do estado da Paraíba. E só na semana passada nós inauguramos a de Rio Tinto, a de Pilar, uma em Mari, uma em Ungá. E isso faz com que a Paraíba ela seja uma referência, porque serão mais de 40 salas em todo o estado, e é uma parceria com o programa Antes que Aconteça, que faz com que o estado da Paraíba, através dessa ação, ele acolha melhor aquela mulher que é vítima de violência, ela se sinta à vontade, ela se sinta tranquila em ir numa delegacia, ser bem acolhida, ser bem recebida e poder ter a tranquilidade de fazer o seu relato contra um eventual agressor. Né? Então esse é um dos objetivos da sala, e a Paraíba hoje já conta com delegacias especializadas no atendimento à mulher em todas as regiões do nosso estado. Nós aumentamos em 10 o número de delegacias, isso fruto do último concurso que nós realizamos, que praticamente dobramos o efetivo da Polícia Civil do estado da Paraíba, possibilitando a abertura e ampliação desses atendimentos, especialmente também atendimento especializado à mulher. Nós temos programas como a Patrulha Maria da Penha, que acompanha mulheres que estão sob medidas protetivas colocadas pela justiça, e elas acompanham, né, a patrulha acompanha essas mulheres, e até hoje não perdemos nenhuma mulher que a Patrulha Maria da Penha tem acompanhado. Então são políticas interligadas como essas que fazem com que a gente fortaleça esse trabalho no combate à violência contra a mulher.
2: Hoje na noite junina, nessas noites de festejos, é importante que as mulheres saibam que tem equipamentos para atendê-las. Esses equipamentos que nós temos na Paraíba, governador, são equipamentos confiáveis? As mulheres podem ir, caso aconteça algo, ela pode fazer a denúncia, ela pode procurar, que ela terá o apoio dessas instituições, governador?
3: Com certeza, Luiz. E a sala lilás é uma forma de demonstrar justamente esse acolhimento e essa prioridade que o nosso governo tem para acolher mulheres vítimas de violência. E além de todas essas ações, além de todo um trabalho que nós fazemos também durante esse período junino, né, fortalecendo as ações da segurança pública nos espaços festivos, né, nos locais de festas, a gente tem a tranquilidade e a orientação dada às forças de segurança para essa prioridade junto às mulheres.
2: Nesse período, então, é importante saber que, além do acolhimento, a mulher pode fazer a sua denúncia e procurar o apoio na polícia, e nós não apoiamos e evitamos e denunciamos qualquer tipo de violência. A palavra do governador é sempre importante para dizer que não há violência, né, governador?
3: Palavras se demonstram através de atitudes, e todas essas ações do nosso governo, todos esses atos e iniciativas que nós temos realizado para combater a violência contra a mulher, demonstra justamente a atitude do nosso governo, mostrando que é prioridade e que na Paraíba nós não vamos permitir a violência contra a mulher.
2: Faça a sua toda a diversão com sua família, as brincadeiras, as festas juninas, mas respeitando as mulheres, e se precisarem, procure a primeira delegacia ou procure o 190 para denunciar. Governador, boas festas. Nós vamos, durante essa semana, estarmos aqui em clima junino. Boas festas e até amanhã, governador.
3: Até amanhã, Luiz. Até amanhã a todos.
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5: 12 horas, 10 minutos.

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0: 12:59.
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0: 13:10.
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1: 13 horas e 27 minutos.
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1: 13:41.
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1: Uma e 52.
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5: 14 horas e 50 minutos.
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1: 3 e 2.
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0: 15h14.
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1: 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Quem explica é a juíza titular da primeira vara de crimes contra crianças e adolescentes de Belém do Pará, Mônica Maciel.
2: A criança que começa a ficar triste dentro da escola, não quer mais interagir com coleguinhas, apresenta choro fácil, começa a ter disfunções fisiológicas, volta a fazer xixi na calça ou defecar. 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
3: Quatro minutos, agora 4:04, brega está começando na Cinecista FM. Boa tarde para você que está na nossa audiência, para você que está com a gente aqui, que curte brega, né? Claro, você que curte brega, um grande abraço. Estamos na véspera de São João, hoje 23 de junho, amanhã é dia de São João, amanhã é dia 24, mas estamos aqui com você para levar muito brega. Daqui a pouquinho tem o Nordeste Valente, que você curte o forró, em razão do período de forró. Temos todos os dias, de segunda a sexta, o Nordeste Valente aqui na sua Cinecista FM. Tá tudo certinho por aí? Mande o seu recado pra gente agora. Nosso zap já liberado, 99127181. Mande sua mensagem agora. Não perca tempo, para dar tempo a gente atender todo mundo, tá bom? Manda pra gente o que você deseja aqui do Brega Chique. Vai ser um prazer lhe atender aqui na tarde da Cinecista FM. 4 horas e 5 minutos aqui, 4:05. Nordeste

lá de Jair Gomes, aqui é o Dantas de Santos, já ligado aqui no Bregão Chique. Jair, primeiramente aí um abraço para você, para meus pais Valdemar e Bastinha, primatinho, meu irmão Teira, meu primo João Pinto, que deve estar ligado, e para toda a galera que tá ligada aí na Cenecista aí. Jair, depois toca aí Odaí José, cadê você? Aqui tá frio, meu amigo, e tá caindo uma chuvinha.

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0: 4:20 aqui na tarde da Cenecista FM, nos visitando aqui o Capitão do Mato, fazendo uma visita aqui aos estúdios da Rádio Cenecista. A gente manda um abraço pro meu amigo Dido, lá no povoado Santo Antônio. Um abraço, meu amigo Dido. E o Cícero Aboiador também está com a gente no bairro São José. Um abraço para o Cícero, para o Dido, né? O Capitão do Mato está por aqui nos visitando. É isso, brega e chique para você, 4:21. A gente segue ouvindo você aqui na tarde da Cenecista FM. O Washington Flow, o Washington das Meninas, está com a gente aqui. Fala, Washington, boa tarde.
1: Jaime, boa tarde. Jaime Gomes, boa tarde, o brinde da Cenecista, que é o Washington Flow. Estou de volta nesta tarde de terça-feira, né? Véspera de São João. Feliz São João para você e sua família. E para todas as gatinhas da região, que estou de volta no Clube do Brega. Quero ver um brega aí muito chique mesmo, daqueles quente mesmo, né? Quero mandar pra uma gatinha num cantinho que era Paraíba, né? Quero mandar também pra Neide, Jeane, pra Nevinha, pra Sandra. Aí, Sandra, sua vetida galera. Quero mandar também pra Vandinho, Joia Maria Panela de Barro. Quero mandar também pra Lourdinho, Gilmar, Pela Lavrada. Quero mandar também pra Fabiane Cabeça Vaca, sua mãe, toda a galera de Cabeça Vaca. Um boa tarde pra todos vocês. Quero mandar também pra Campo Redondo, né? Aí, Claudio, boa tarde, boa tarde, boa tarde. Toda a galera de Campo Redondo, um boa tarde pra todos vocês. Quero mandar também pra Santa Luzia, toda a galera de Santa Luzia, e a Sema e sua filha, um boa tarde pra todos vocês. Quero mandar também pra Serra dos Brandão, um boa tarde pra todos vocês aí que estão na escuta, um feliz São João pra todos vocês. Quero mandar também pra todos vocês da Cinecista, um feliz São João pra todos vocês. E obrigado aí pelo empalho, os praças aí, Jair Gomes.
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3: Boa tarde, Jair. Aqui é o MDT Sérgio Brandões. Eu quero ouvir um brega com Amado Batista. Só se for por amor, para curtir e oferecer a todos os ouvintes aqui de Serra dos Brandões. E para vocês aí de Picuí, a meus netos, as minhas noras, meus filhos. E a todos que estão com o radinho ligado na Rádio Cenecista. É um São João abençoado de paz e luz.
0: Muito obrigado, dona Rita, na nossa audiência. Quem está com a gente aqui? Boa tarde.
4: Boa tarde, Jair Gomes, seu amigo Rona, que é um breco nunu. Para falar assim com o Zezinho, sítio de passagem, de Jailma, Edeia, Malvinha e toda a família dela do sítio de passagem.
0: Tá tudo certo, Rona. Muito obrigado. Luciano, tudo bem, Luciano? Boa tarde.
5: Boa tarde aí, que é Luciano, que era um bego, com Zezinho Barro. Eu quero oferecer a minha família e meus amigos aí da Serra dos Brandões.
0: Tá tudo certo, Luciano. Meu amigo Cícero Aboiador também está com a gente aqui no Brega da Cenecista FM. Boa tarde.
6: É, boa tarde aí. Eita, o capitão tá por aí, né?
0: Tá por aqui, visitando
6: aí. Bota o homem aí pra fazer um resto pra nós. Bota aí o homem pra afiar o gogó. Um abraço aí, tudo de bom.
0: Tá ok, Cícero. Um grande abraço, viu? Obrigado por estar aqui na nossa audiência. Daqui a pouco o capitão do Matos, ele desejar, vai fazer um verso, capitão. Daqui a pouco aqui. Maria de Lourdes, a Lourdes está com a gente aqui na nossa audiência. Muito boa tarde, Maria de Lourdes.
7: Boa tarde, boa tarde. Rádio Cenecista, é Lourdinha de Pedra Lavrada, estou passando para desejar um feliz São João para Jair com família, para Francisco Souza e família, Marinaldo e família, Tavares e família, são ótimas pessoas. Um ótimo locutor. Feliz São João, meus amigos, para vocês e família. E a música é com João Gomes, se puder ser.
0: Tá tudo certo, obrigado.
7: Seja da sua escolha.
0: Tá tudo certo, viu? Um bom São João para todo mundo aí, para a família. Que Deus abençoe a todo mundo. Brega e chique, aqui na tarde desta terça-feira para você. Amado Batista cantando agora.

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1: Melhor do brega você tem aqui na Cinecista FM. Boa tarde para você que chegou agora, para você que curte brega, está na nossa audiência. Muito obrigado, viu, você que liga a Cinecista, que está na nossa programação. Um grande abraço. Voltamos aqui ao Zap, tem mais alguém aqui com a gente no Brega Chique. Você que está participando, vamos ver aqui quem está no Brega da Cinecista FM. Tem ouvinte aqui com a gente mandando o seu recado, participando da tarde da Cinecista, nessa tarde de terça-feira. Vamos lá, pessoal que está participando aqui com a gente. Alô, boa tarde. Vamos ver aqui, alguém que está mandando mensagem para a gente, participando do Brega da Cinecista FM. Alô, boa tarde.
2: Jair, boa tarde, meu amigo.
1: Boa tarde.
2: Você pediu uma música aí de Lindomar Castilho, certo? Uma boa aí dele, um brega bom dele, Lindomar Castilho.
1: Lindomar Castilho.
2: Beleza, oferecer aqui para a galera aqui da estação aqui. E para minha mãe que está na escuta do seu programa aí do Brega.
1: Tá tudo certo.
2: Valeu.
1: Valeu.
2: Para Silvana e França. Valeu, meu patrão. Boa tarde.
1: Ok, obrigado pela participação. Aqui no Brega e Chique, tá pedindo Lindomar Castilho, é isso? Lindomar Castilho, canta pra gente agora. São 4 horas e 40 minutos. Esse é o Brega da Cinecista FM, o melhor brega do rádio. 4 horas e 40 minutos aqui.

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2: Boa tarde, meu amigo Jair. Hora do Brega, hora muito especial para todos nós que curte o Brega da Cinecista. Um São João abençoado para todos nós, para todos os nossos familiares, nossos amigos, nossos netos, nossos genros e nossas filhas. Que Deus o abençoe, todos os nossos familiares. Fica com Deus, a Valdita. Sinto água bela, eu quero qualquer um brega para todo mundo.
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4: Boa tarde aí, bom amigo. Que é a tarde, Primatinho. Passa um brega aí com o Evaldo Freire aí, cigana. Oferecido pra todos aí. Valeu aí, tudo de bom aí, valeu? Beleza?
5: Valeu, Dário. Um grande abraço pra você, um abraço pra Valdira, na nossa audiência, muito obrigado. Você que está com a gente nas cidades vizinhas, o nosso abraço. A você que está nos sítios, na zona rural, também o nosso abraço. Muito obrigado. Esse é o Brega na tarde de terça-feira. Hoje é véspera de São João, amanhã dia 24. É dia de São João, a época boa, né? Época gostosa, e a gente está curtindo aqui com você, né? Curtindo. Daqui a pouco tem o Nordeste Valente, tá? Daqui a pouco tem Nordeste Valente e você vai curtir aqui o melhor do forró, tá? Hoje vamos destacar aqui no Nordeste Valente o Genival Lacerda. Genival Lacerda hoje é o nosso homenageado aqui, tá? Genival foi embora, mas deixou seu legado, deixou sua música, deixou o seu trabalho, tá? Daqui a pouquinho aqui no Nordeste Valente da sua Cinecista FM. São 5 horas e 52 minutos, Brega Chique com você. Evaldo Freire cantando.

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1: Esse é o Giro de Notícias. Eu sou Cassie Balog e você acompanha os destaques do momento. O ministro Alexandre de Moraes autorizou que a defesa do ex-presidente Jair Bolsonaro acompanhe o depoimento que ele prestará nesta terça-feira à Polícia Civil do Distrito Federal. Ele será ouvido em sua residência no inquérito que investiga uma arma registrada em seu nome e encontrada com um de seus seguranças. Moraes também liberou reuniões entre Bolsonaro e seus advogados sem limite de tempo. A Anvisa atualizou a suspensão que atingia produtos da IP e liberou detergentes e desinfetantes de lotes terminados em 1, fabricados a partir de 1º de janeiro de 2026. Segundo a agência, a decisão foi tomada após a empresa apresentar laudos com resultados satisfatórios para os produtos produzidos neste ano. A suspensão havia sido determinada em abril e atingia detergentes, desinfetantes e lava-roupas da marca. O governo federal anunciou um novo aporte de 140 bilhões de reais para a Nova Indústria Brasil, política voltada ao fortalecimento da indústria nacional. Com o reforço, os investimentos do programa devem alcançar 750 bilhões de reais desde 2023. Do total anunciado, 102 bilhões e meio virão do BNDES e 37 bilhões e meio da FINEP, Agência de Fomento à Inovação ligada ao Ministério da Ciência, Tecnologia e Inovação. A onda de calor que atinge a Europa quebrou recordes de temperatura em diversas cidades nesta segunda-feira. As altas temperaturas já mataram ao menos 18 pessoas na França, incluindo 2 crianças deixadas em um carro quente. 3 idosos com idades entre 80 e 95 anos também morreram no fim de semana na região de Bordeaux devido a complicações causadas pelo calor. Todas as crianças de 4 anos vão receber mais uma dose de reforço da vacina contra a poliomielite. Com isso, o SUS volta a oferecer o esquema que era feito até 2024, mas agora exclusivamente com a vacina injetável. O novo esquema de vacinação passa a valer a partir do dia 3 de agosto. O Giro de Notícias é uma produção da Agência Rádio Web. 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
2: 5:04, agora 5:04, estamos começando Nordeste Valente na Cinecista FM. Tarde de terça-feira, hoje 23 de junho de 2026, véspera de São João. E você com a gente, você na nossa audiência, muito obrigado, muito boa tarde, estamos juntos aqui para entregar o melhor forró para você. Claro, vamos ser hoje um homenageado, né? Ele que deixou seu legado, lançou sucessos icônicos, como por exemplo Severina Chique Chique. Estamos falando de Genival Lacerda, foi um dos maiores cantores e compositores de forró do Brasil. Nasceu em Campina Grande, ele marcou a música nordestina por seu estilo irreverente, satírico e de duplo sentido. Ao longo de mais de 60 anos de carreira, lançou sucessos, como falei, Severina Chique Chique e tantos outros. Genival Lacerda nasceu em 5 de abril de 1931 na Paraíba. Antes da música, chegou a tentar carreira no futebol, jogando como zagueiro no 13 Futebol Clube. A paixão pelo rádio, pelos programas de calouro, no entanto, falou mais alto. Em 1953, ele mudou-se para Recife e em 1955 gravou seu primeiro disco de 78 rotações, lançado pouco de 56. Pouco depois, incentivado pelo amigo e parente Jackson do Pandeiro, foi para o Rio de Janeiro em busca de maior projeção nacional. E é Genival Lacerda que destacamos hoje aqui no Nordeste Valente da sua Cinecista FM. Às 5:06 aqui. De quem é esse jegue? Grande sucesso do Genival Lacerda.
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5:17 agora, você no Nordeste Valente da Cenecista FM, destacando hoje Genival Lacerda. Genival Lacerda foi uma figura, né? Conhecido por seu carisma, por divertidas coreografias, como segurar a barriga enquanto dançava. Ele ganhou o apelido de Rei da Munganga. Seu auge comercial chegou em 1975 com o clássico Severina Chic Chic, em parceria com João Gonçalves, que vendeu cerca de 800 mil cópias. Outros sucessos marcantes incluem Radinho de Pilha e De Quem É Esse Jegue, que você ouviu agora há pouco aqui no Nordeste Valente. Bom, mas a música que tornou ele bastante conhecido chama-se Severina Chic Chic. E você acompanha aqui no Nordeste Valente, 5

0: Tem cinema? Eu, hein? Quero o quê? 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
1: 5:24 aqui na tarde da Cinecista FM. Você curtindo o Nordeste Valente e destacando hoje Genival Lacerda. 5:25 agora. Na linha está o Cícero Aboiador, falando da 8ª Grande Cavalgada, que acontece em Picuí agora, dia 12 de julho. Vamos ter cavalgada, hein? E o Cícero Aboiador está conosco aqui no Nordeste Valente. Cícero, boa tarde.
2: Atenção, vaqueiros e amazonas, aqui quem está falando é o poeta Cícero Aboiador. Estou passando por aqui para convidar todos vocês para a 8ª Grande Cavalgada de Picuí, dia 12 de julho. Presença confirmada de Divon Amorim, Maurílio Aboiador, Cis Aboiador, Zé Lúcio e Mozani. E confirmado também a presença de Cício Aboiador e Basto Aboiador, o famoso Capitão do Mato. Eu convido ao Raiqueirama essa festa organizada na cidade de Picuí, uma terra abençoada, no dia 12 de julho, para 8ª.

0: Cisa, boiador, Zé Lúcio, Mozanina, locução. Errou! Todos aqueles e amazonas convidados, Deus quiser, dia 12 de julho, em Picuí, grande cavalgada, oitava cavalgada, confiando em Deus.
1: Tudo certo, Cícero Aboiador.
0: Atenção, vaqueiro.
1: Isso, o capitão do mato também está com a gente aqui, está no Zap Zap mandando sua mensagem aqui para a oitava grande cavalgada de Picuí. Vamos ouvir.
2: Boa tarde, Jair Gomes. Boa tarde a todos os ouvintes da Rádio Cenecista, que é o capitão do mato. Estou passando aqui para convidar todos os vaqueiros para a oitava cavalgada na cidade de Picuí,

Eu vou com muita satisfação ao lado de um velho Cício, um poeta do sertão. Eu canto na linha reta, que eu sou o Barto Poeta, o famoso.

0: Cantando eu não me envergonho, sou filho de Santo Antônio, no Rio Grande do Norte. Ei, tchô!
1: Um abraço, Capitão do Mato, um abraço, Cícero Boiador, anunciando a 8ª Cavalgada de Picuí, dia 12 de julho, com apoio da Prefeitura Municipal de Picuí e o Wesley Lanches, patrocinando aí a dupla de poeta Cícero Boiador e Capitão do Mato. 5 horas e 29 minutos na tarde da
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1: 5:39 aqui na tarde da Cenecista FM. Tarde bonita, tarde de forró com Genival Lacerda. Boa tarde para você que está com a gente, está na nossa audiência. Muito obrigado. Genival Lacerda ultrapassou 50 álbuns. Ele manteve-se ativo até os últimos anos de vida. Em 2017, foi condecorado com a Ordem do Mérito Cultural do Governo Federal. Genival Lacerda faleceu em 7 de janeiro de 2021. Ele tinha 89 anos em Recife, devido a complicações da Covid-19. Foi sepultado em sua cidade natal, Campina Grande, deixando um legado inesquecível para a cultura popular brasileira. A história de Genival, ela se confunde muito com Campina Grande, né? Sua cidade natal, sempre, ele sempre falava da cidade de Campina Grande, né? Destacou-se pela voz inconfundível, pelo estilo de bom humor, né? Humor malicioso, imortalizando sucessos nacionais, como falamos, Severina Chique Chique, de quem é esse jegue. Também teve uma música que ele gravou e que chamou bastante atenção, foi bastante executada nas emissoras de rádio. Mate o Véio, você acompanha aqui no Nordeste Valente.

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2: Horas e 49 minutos aqui na tarde da Cinecista FM. Você no Nordeste Valente aqui. Bom, o Genival Lacerda, como eu disse, ele tentou ser jogador de futebol, chegou a atuar como zagueiro pelo 13 Futebol Clube, 13 lá de Campina Grande. Só que nos anos 40 ele começou a cantar em programas de calouros nas rádios paraibanas. Ele tinha, além de futebol, uma outra paixão, que era a música. Em 1953, mudou-se para o Recife, onde trabalhou como radialista. Lá ele lançou lá em Recife, lançou um CD, né? Lançou seu primeiro disco, que foi em 78 rotações. Né? Ele estava no rádio e gravou e lançou seu primeiro disco, em 78 rotações, com a música Coco de 56. Tá. Incentivado por seu cunhado e amigo Jackson do Pandeiro, Genival mudou-se para o Rio de Janeiro lá na década de 60. Trabalhou em casas de forró, lançou diversos trabalhos, mas o estrelato nacional bateu a porta em 75, quando lançou o estrondoso sucesso Severina Chique Chique, parceria com João Gonçalves. A música vendeu cerca de 800 mil cópias e transformou sua carreira. Genival ficou conhecido por seu carisma, pelas danças animadas, com uma clássica coreografia em que segurava a própria barriga enquanto se balançava, e por criar personagens humorísticos, o que lhe rendeu apelidos como o Rei da Munganga, Senador do Rojão. Ele manteve uma carreira longeva, gravou mais de 50 discos solos, foi condecorado com a Ordem do Mérito Cultural lá em 2017. Genival Lacerda é o nosso homenageado de hoje aqui no Nordeste Valente. Radinho de Pilha foi um outro grande sucesso do Genival, que você acompanha com a gente aqui no Nordeste Valente.

obrigado. Estamos encerrando o Nordeste Valente de hoje, convidando você para amanhã, das 5 às 6, curtir muito forró. O melhor do forró você tem na CNC FM. Hoje homenageamos Genival Lacerda. Um abraço, gente. Fiquem na paz, boa noite e até amanhã com mais um Nordeste Valente. Tchau, tchau.

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1: Amados irmãos e irmãs, estamos iniciando mais um programa Momento de Oração, onde juntos estaremos rezando o Santo Terço, ouvindo o Santo Evangelho e aprendendo com a catequese da Igreja Católica. Que o programa seja um momento da presença de Deus na sua vida nesta noite.
2: Boa noite, meus queridos irmãos, minhas queridas irmãs. Estamos começando mais um programa Momento de Oração. Estou aqui com minha irmã Aliette. Gostaria de agradecer a cada um de vocês que nos escuta, que nos dá os parabéns, porque esse programa que a gente faz é um programa de louvor, é um programa de amor, é um programa maravilhoso. Toda semana

0: a gente está aqui muito feliz. Deus abençoe a cada um. Gostaria de deixar uma oração. E eu gostaria que vocês fizessem essa oração comigo. Meu Pai, peço que assuma o controle de minhas emoções e não permita que as trevas me enganem, me desafiem ou me manipulem por meio delas. Hoje, em seu nome, eu expulso tudo o que me atormenta e me afasta do Senhor. Pensamentos, sentimentos que testam a minha fé e a minha conexão com o Senhor. Coloco diante do Senhor todas as minhas emoções. Coloque paz em minha alma, em meu coração, sabedoria e certeza em minha mente, unção e discernimento em meu espírito, e autocontrole e caráter em minha alma. Que os seus anjos me cerquem e me defendam das guerras espirituais, mensais, mentais e emocionais que estou sofrendo. Em nome de Jesus, eu declaro libertação em mim, meu Deus. Coloco o teu amor infinito, que a tua misericórdia nos cubra de bênção. Amém?
1: Amém.
0: Boa noite, minha irmã Aliette.
1: Boa noite, irmã Vera. Boa noite a todos. É com alegria, né, que mais uma vez estamos aqui para levar para vocês o Santo Terço. E obrigada a cada um que sempre reza com a gente. Então vamos começar. Em nome do Pai, do Filho e do Espírito Santo. Amém. Vinde, Espírito Santo, enchei os corações dos vossos fiéis e acendei neles o fogo do vosso amor. Enviai, Senhor, o vosso Espírito e tudo será criado e renovareis a face da terra. Oremos. Ó Deus, que instruíste os corações dos vossos fiéis com a luz do Espírito Santo, fazei que apreciemos retamente todas as coisas, segundo o mesmo Espírito, e gozemos sempre de sua consolação, por Cristo nosso Senhor. Amém. Oferecimento do terço. Divino Jesus, nós vos oferecemos este terço que vamos rezar, meditando nos mistérios da nossa redenção. Concedei-nos, por intercessão da Virgem Maria, Mãe de Deus e Nossa Mãe, as virtudes que nos são necessárias para bem rezá-lo e a graça de ganharmos as indulgências desta santa devoção. Oferecemos particularmente, em desagravo dos pecados cometidos contra o Santíssimo Coração de Jesus e o Imaculado Coração de Maria. Rezamos pela paz do mundo, pela conversão dos pecadores, pelas almas do purgatório, pelo Santo Padre, o Papa e suas intenções, pela santificação do clero, pelo nosso bispo, pelo nosso pároco, pela santificação das famílias, pelas missões, pelos doentes e agonizantes, e por todos aqueles que pediram nossas orações, por todas as nossas intenções particulares e pelo Brasil.
0: Amém.
1: Creio em Deus Pai, Todo-Poderoso, Criador do céu e da terra, e em Jesus Cristo, seu único Filho, nosso Senhor, que foi concebido pelo poder do Espírito Santo, nasceu da Virgem Maria, padeceu sobre Pôncio Pilatos, foi crucificado, morto e sepultado, desceu à mansão dos mortos, ressuscitou ao terceiro dia, subiu aos céus, está sentado à direita de Deus Pai Todo-Poderoso, de onde há de vir a julgar os vivos e os mortos. Creio no Espírito Santo, na Santa Igreja Católica, na comunhão dos santos, na remissão dos pecados, na ressurreição da carne, na vida eterna. Amém. Pai nosso que estais nos céus, santificado seja o vosso nome. Venha a nós o vosso reino. Seja feita a vossa vontade, assim na terra como no céu. O pão nosso de cada dia nos dai hoje. Perdoai as nossas ofensas, assim como nós perdoamos a quem nos tem ofendido. E não nos deixeis cair em tentação, mas livrai-nos do mal. Amém. O anjo do Senhor anunciou a Maria.
0: E ela concebeu do Espírito Santo.
1: Ave Maria, cheia de graça, o Senhor é convosco. Bendita sois vós entre as mulheres, e bendito é o fruto do vosso ventre, Jesus.
0: Santa Maria, Mãe de Deus, rogai por nós, pecadores, agora e na hora de nossa morte. Amém.
1: Eis aqui a serva do Senhor.
0: Faça em mim segundo a vossa palavra.
1: Ave Maria, cheia de graça, o Senhor é convosco. Bendita sois vós entre as mulheres, e bendito é o fruto do vosso ventre, Jesus.
0: Santa Maria, Mãe de Deus, rogai por nós, pecadores, agora e na hora de nossa morte. Amém.
1: E o Verbo divino se fez carne
0: e habitou entre nós.
1: Ave Maria, cheia de graça, o Senhor é convosco. Bendita sois vós entre as mulheres, e bendito é o fruto do vosso ventre, Jesus.
0: Santa Maria, Mãe de Deus, rogai por nós, pecadores, agora e na hora de nossa morte. Amém.
1: Glória ao Pai, ao Filho e ao Espírito Santo. Como era no princípio, agora e sempre. Amém. Ó meu Jesus, perdoai-nos, livrai-nos do fogo do inferno. Levai as almas todas para o céu e socorrei principalmente as que mais precisarem da vossa misericórdia. Amém.
0: No primeiro mistério, contemplamos a anunciação do arcanjo São Gabriel à Nossa Senhora.
1: Hoje meditemos os mistérios gozosos sobre a infância de Jesus. Eis aqui a serva do Senhor, faça-se em mim segundo a vossa palavra. Aqui vemos em Maria o despojamento, a humildade, o amor a Deus e a entrega de si mesma. Pai nosso que estais nos céus, santificado seja o vosso nome. Venha a nós o vosso reino, seja feita a vossa vontade, assim na terra como no céu.
0: O pão nosso de cada dia nos dai hoje, perdoai as nossas ofensas, assim como nós perdoamos a quem nos tem ofendido. E não nos deixeis cair em tentação, mas livrar-nos do mal. Amém.
1: Ave Maria, cheia de graça, o Senhor é convosco. Bendita sois vós entre as mulheres, e bendito é o fruto do vosso ventre, Jesus.
0: Santa Maria, Mãe de Deus, rogai por nós, pecadores, agora e na hora de nossa morte. Amém.
1: Ave Maria, cheia de graça, o Senhor é convosco. Bendita sois vós entre as mulheres, e bendito é o fruto do vosso ventre, Jesus.
0: Santa Maria, Mãe de Deus, rogai por nós, pecadores, agora e na hora de nossa morte. Amém.
1: Ave Maria, cheia de graça, o Senhor é convosco. Bendita sois vós entre as mulheres, e bendito é o fruto do vosso ventre, Jesus.
0: Santa Maria, Mãe de Deus, rogai por nós, pecadores, agora e na hora de nossa morte. Amém.
1: Ave Maria, cheia de graça, o Senhor é convosco. Bendita sois vós entre as mulheres, e bendito é o fruto do vosso ventre, Jesus.
0: Santa Maria, Mãe de Deus, rogai por nós, pecadores, agora e na hora de nossa morte. Amém.
1: Ave Maria, cheia de graça, o Senhor é convosco. Bendita sois vós entre as mulheres, e bendito é o fruto do vosso ventre, Jesus.
0: Santa Maria, Mãe de Deus, rogai por nós, pecadores, agora e na hora de nossa morte. Amém.
1: Ave Maria, cheia de graça, o Senhor é convosco. Bendita sois vós entre as mulheres, e bendito é o fruto do vosso ventre, Jesus.
0: Santa Maria, Mãe de Deus, rogai por nós, pecadores, agora e na hora de nossa morte. Amém.
1: Ave Maria, cheia de graça, o Senhor é convosco. Bendita sois vós entre as mulheres, e bendito é o fruto do vosso ventre, Jesus.
0: Santa Maria, Mãe de Deus, rogai por nós, pecadores, agora e na hora de nossa morte. Amém.
1: Ave Maria, cheia de graça, o Senhor é convosco. Bendita sois vós entre as mulheres, e bendito é o fruto do vosso ventre, Jesus.
0: Santa Maria, Mãe de Deus, rogai por nós, pecadores, agora e na hora de nossa morte. Amém.
1: Ave Maria, cheia de graça, o Senhor é convosco. Bendita sois vós entre as mulheres, e bendito é o fruto do vosso ventre, Jesus.
0: Santa Maria, Mãe de Deus, rogai por nós, pecadores, agora e na hora de nossa morte. Amém.
1: Glória ao Pai, ao Filho e ao Espírito Santo. Como era no princípio, agora e sempre. Amém.
2: Ó meu Jesus, perdoai-nos, livrai-nos do fogo do inferno. Levai as almas todas para o céu e socorrei principalmente as que mais precisarem da vossa misericórdia. Amém.
0: No segundo mistério, contemplamos a visitação de Nossa Senhora à sua prima Santa Isabel.
1: E partindo às pressas, foi à montanha levando Jesus para ficar com sua prima, que já de idade avançada estava grávida. Isabel a saúda: Tu és bendita. Como posso merecer que a mãe do meu Senhor venha me visitar? Pai nosso que estais nos céus, santificado seja o vosso nome. Venha a nós o vosso reino. Seja feita a vossa vontade, assim na terra como no céu.
0: O pão nosso de cada dia nos dai hoje. Perdoai as nossas ofensas, assim como nós perdoamos a quem nos tem ofendido. E não nos deixeis cair em tentação, mas livrar-nos do mal. Amém.
1: Ave Maria, cheia de graça, o Senhor é convosco. Bendita sois vós entre as mulheres, e bendito é o fruto do vosso ventre, Jesus.
0: Santa Maria, Mãe de Deus, rogai por nós, pecadores, agora e na hora de nossa morte. Amém.
1: Ave Maria, cheia de graça, o Senhor é convosco. Bendita sois vós entre as mulheres, e bendito é o fruto do vosso ventre, Jesus.
0: Santa Maria, Mãe de Deus, rogai por nós, pecadores, agora e na hora de nossa morte. Amém.
1: Ave Maria, cheia de graça, o Senhor é convosco. Bendita sois vós entre as mulheres, e bendito é o fruto do vosso ventre, Jesus.
0: Santa Maria, Mãe de Deus, rogai por nós, pecadores, agora e na hora de nossa morte. Amém.
1: Ave Maria, cheia de graça, o Senhor é convosco. Bendita sois vós entre as mulheres, e bendito é o fruto do vosso ventre, Jesus.
0: Santa Maria, Mãe de Deus, rogai por nós, pecadores, agora e na hora de nossa morte. Amém.
1: Ave Maria, cheia de graça, o Senhor é convosco. Bendita sois vós entre as mulheres, e bendito é o fruto do vosso ventre, Jesus.
0: Santa Maria, Mãe de Deus, rogai por nós, pecadores, agora e na hora de nossa morte. Amém.
1: Ave Maria, cheia de graça, o Senhor é convosco. Bendita sois vós entre as mulheres, e bendito é o fruto do vosso ventre, Jesus.
0: Santa Maria, Mãe de Deus, rogai por nós, pecadores, agora e na hora de nossa morte. Amém.
1: Ave Maria, cheia de graça, o Senhor é convosco. Bendita sois vós entre as mulheres, e bendito é o fruto do vosso ventre, Jesus.
0: Santa Maria, Mãe de Deus, rogai por nós, pecadores, agora e na hora de nossa morte. Amém.
1: Ave Maria, cheia de graça, o Senhor é convosco. Bendita sois vós entre as mulheres, e bendito é o fruto do vosso ventre, Jesus.
0: Santa Maria, Mãe de Deus, rogai por nós, pecadores, agora e na hora de nossa morte. Amém.
1: Ave Maria, cheia de graça, o Senhor é convosco. Bendita sois vós entre as mulheres, e bendito é o fruto do vosso ventre, Jesus.
0: Santa Maria, Mãe de Deus, rogai por nós, pecadores, agora e na hora de nossa morte. Amém.
1: Ave Maria, cheia de graça, o Senhor é convosco. Bendita sois vós entre as mulheres, e bendito é o fruto do vosso ventre, Jesus.
0: Santa Maria, Mãe de Deus, rogai por nós, pecadores, agora e na hora de nossa morte. Amém.
1: Glória ao Pai, ao Filho e ao Espírito Santo, como era no princípio, agora e sempre. Amém. Ó meu Jesus, perdoai-nos, livrai-nos do fogo do inferno. Levai as almas todas para o céu e socorrei principalmente as que mais precisarem da vossa misericórdia.
0: Amém.
1: Terceiro mistério.
0: No terceiro mistério, contemplamos o nascimento do menino Jesus em Belém.
1: Um Deus tão grande e poderoso vem até nós. O Verbo de Deus se faz carne, sai da sua divindade e se torna um pobre mortal, semelhante a nós em tudo, menos do pecado. Pai nosso que estais nos céus, santificado seja o vosso nome. Venha a nós o vosso reino, seja feita a vossa vontade, assim na terra como no céu.
0: O pão nosso de cada dia nos dai hoje. Perdoai as nossas ofensas, assim como nós perdoamos a quem nos tem ofendido. Não nos deixeis cair em tentação, mas livrar-nos do mal. Amém.
2: Ave Maria, cheia de graça, o Senhor é convosco. Bendita sois vós entre as mulheres, e bendito é o fruto do vosso ventre, Jesus.
0: Santa Maria, Mãe de Deus, rogai por nós, pecadores, agora e na hora de nossa morte. Amém.
2: Ave Maria, cheia de graça, o Senhor é convosco. Bendita sois vós entre as mulheres, e bendito é o fruto do vosso ventre, Jesus.
0: Santa Maria, Mãe de Deus, rogai por nós, pecadores, agora e na hora de nossa morte. Amém.
2: Ave Maria, cheia de graça, o Senhor é convosco. Bendita sois vós entre as mulheres, e bendito é o fruto do vosso ventre, Jesus.
0: Santa Maria, Mãe de Deus, rogai por nós, pecadores, agora e na hora de nossa morte. Amém.
2: Ave Maria, cheia de graça, o Senhor é convosco. Bendita sois vós entre as mulheres, e bendito é o fruto do vosso ventre, Jesus.
0: Santa Maria, Mãe de Deus, rogai por nós, pecadores, agora e na hora de nossa morte. Amém.
2: Ave Maria, cheia de graça, o Senhor é convosco. Bendita sois vós entre as mulheres, e bendito é o fruto do vosso ventre, Jesus.
0: Santa Maria, Mãe de Deus, rogai por nós, pecadores, agora e na hora de nossa morte. Amém.
2: Ave Maria, cheia de graça, o Senhor é convosco. Bendita sois vós entre as mulheres, e bendito é o fruto do vosso ventre, Jesus.
0: Santa Maria, Mãe de Deus, rogai por nós, pecadores, agora e na hora de nossa morte. Amém.
2: Ave Maria, cheia de graça, o Senhor é convosco. Bendita sois vós entre as mulheres, e bendito é o fruto do vosso ventre, Jesus.
0: Santa Maria, Mãe de Deus, rogai por nós, pecadores, agora e na hora de nossa morte. Amém.
2: Ave Maria, cheia de graça, o Senhor é convosco. Bendita sois vós entre as mulheres, bendito é o fruto do vosso ventre, Jesus.
0: Santa Maria, Mãe de Deus, rogai por nós, pecadores, agora e na hora de nossa morte. Amém.
2: Ave Maria, cheia de graça, o Senhor é convosco. Bendita sois vós entre as mulheres, e bendito é o fruto do vosso ventre, Jesus.
0: Santa Maria, Mãe de Deus, rogai por nós, pecadores, agora e na hora de nossa morte. Amém.
2: Ave Maria, cheia de graça, o Senhor é convosco. Bendita sois vós entre as mulheres, e bendito é o fruto do vosso ventre, Jesus.
0: Santa Maria, Mãe de Deus, rogai por nós, pecadores, agora e na hora de nossa morte. Amém.
2: Glória ao Pai, ao Filho e ao Espírito Santo, como era no princípio, agora e sempre. Amém. Ó meu Jesus, perdoai-nos, livrai-nos do fogo do inferno, levai as almas todas para o céu e socorrei principalmente as que mais precisarem da vossa misericórdia. Amém.
0: No quarto mistério, contemplamos a apresentação do menino Jesus no templo e a purificação de Nossa Senhora.
2: Uma espada de dor transpassará o vosso coração. Apresentamos o nosso coração ao Senhor, para que tenhamos a ação do Espírito Santo em nossa vida. Pai nosso que estais no céu, santificado seja o vosso nome. Venha a nós o vosso reino. Seja feita a vossa vontade, assim na terra como no céu.
0: O pão nosso de cada dia nos dai hoje. Perdoai as nossas ofensas, assim como nós perdoamos a quem nos tem ofendido. E não nos deixeis cair em tentação, mas livrar-nos do mal. Amém.
2: Ave Maria, cheia de graça, o Senhor é convosco. Bendita sois vós entre as mulheres, e bendito é o fruto do vosso ventre, Jesus.
0: Santa Maria, Mãe de Deus, rogai por nós, pecadores, agora e na hora de nossa morte. Amém.
2: Ave Maria, cheia de graça, o Senhor é convosco. Bendita sois vós entre as mulheres, e bendito é o fruto do vosso ventre, Jesus.
0: Santa Maria, Mãe de Deus, rogai por nós, pecadores, agora e na hora de nossa morte. Amém.
2: Ave Maria, cheia de graça, o Senhor é convosco. Bendita sois vós entre as mulheres, e bendito é o fruto do vosso ventre, Jesus.
0: Santa Maria, Mãe de Deus, rogai por nós, pecadores, agora e na hora de nossa morte. Amém.
3: Ave Maria, cheia de graça, o Senhor é convosco. Bendita sois vós entre as mulheres, e bendito é o fruto do vosso ventre, Jesus.
0: Santa Maria, Mãe de Deus, rogai por nós, pecadores, agora e na hora de nossa morte. Amém.
3: Ave Maria, cheia de graça, o Senhor é convosco. Bendita sois vós entre as mulheres, e bendito é o fruto do vosso ventre, Jesus.
0: Santa Maria, Mãe de Deus, rogai por nós, pecadores, agora e na hora de nossa morte. Amém.
3: Ave Maria, cheia de graça, o Senhor é convosco. Bendita sois vós entre as mulheres, e bendito é o fruto do vosso ventre, Jesus.
0: Santa Maria, Mãe de Deus, rogai por nós, pecadores, agora e na hora de nossa morte. Amém.
3: Ave Maria, cheia de graça, o Senhor é convosco. Bendita sois vós entre as mulheres, e bendito é o fruto do vosso ventre, Jesus.
0: Santa Maria, Mãe de Deus, rogai por nós, pecadores, agora e na hora de nossa morte. Amém.
3: Ave Maria, cheia de graça, o Senhor é convosco. Bendita sois vós entre as mulheres, e bendito é o fruto do vosso ventre, Jesus.
0: Santa Maria, Mãe de Deus, rogai por nós, pecadores, agora e na hora de nossa morte. Amém.
3: Ave Maria, cheia de graça, o Senhor é convosco. Bendita sois vós entre as mulheres, e bendito é o fruto do vosso ventre, Jesus.
0: Santa Maria, Mãe de Deus, rogai por nós, pecadores, agora e na hora de nossa morte. Amém.
3: Ave Maria, cheia de graça, o Senhor é convosco. Bendita sois vós entre as mulheres, e bendito é o fruto do vosso ventre, Jesus.
0: Santa Maria, Mãe de Deus, rogai por nós, pecadores, agora e na hora de nossa morte. Amém.
3: Glória ao Pai, ao Filho e ao Espírito Santo. Como era no princípio, agora e sempre. Amém. Ó meu Jesus, perdoai-nos, livrai-nos do fogo do inferno. Levai as almas todas para o céu. E socorrei principalmente as que mais precisarem da vossa misericórdia. Amém.
0: No quinto mistério, contemplamos a perda e o encontro do menino Jesus no templo.
3: Maria e José perderam Jesus ainda menino, aos 12 anos, em Jerusalém. E após 3 dias de dor e sofrimento, o encontraram no templo, no meio de doutores da lei, ensinando a doutrina de Pai. Pai nosso que estais no céu, santificado seja o vosso nome. Venha a nós o vosso reino. Seja feita a vossa vontade, assim na terra como no céu.
0: O pão nosso de cada dia nos dai hoje. Perdoai as nossas ofensas, assim como nós perdoamos a quem nos tem ofendido. Não nos deixeis cair em tentação, mas livrar-nos do mal. Amém.
3: Ave Maria, cheia de graça, o Senhor é convosco. Bendita sois vós entre as mulheres, e bendito é o fruto do vosso ventre, Jesus.
0: Santa Maria, Mãe de Deus, rogai por nós, pecadores, agora e na hora de nossa morte. Amém.
3: Ave Maria, cheia de graça, o Senhor é convosco. Bendita sois vós entre as mulheres, e bendito é o fruto do vosso ventre, Jesus.
0: Santa Maria, Mãe de Deus, rogai por nós, pecadores, agora e na hora de nossa morte. Amém.
3: Ave Maria, cheia de graça, o Senhor é convosco. Bendita sois vós entre as mulheres, e bendito é o fruto do vosso ventre, Jesus.
0: Santa Maria, Mãe de Deus, rogai por nós, pecadores, agora e na hora de nossa morte. Amém.
3: Ave Maria, cheia de graça, o Senhor é convosco. Bendita sois vós entre as mulheres, e bendito é o fruto do vosso ventre, Jesus.
0: Santa Maria, Mãe de Deus, rogai por nós, pecadores, agora e na hora de nossa morte. Amém.
3: Ave Maria, cheia de graça, o Senhor é convosco. Bendita sois vós entre as mulheres, e bendito é o fruto do vosso ventre, Jesus.
0: Santa Maria, Mãe de Deus, rogai por nós, pecadores, agora e na hora de nossa morte. Amém.
3: Ave Maria, cheia de graça, o Senhor é convosco. Bendita sois vós entre as mulheres, e bendito é o fruto do vosso ventre, Jesus.
0: Santa Maria, Mãe de Deus, rogai por nós, pecadores, agora e na hora de nossa morte. Amém.
3: Ave Maria, cheia de graça, o Senhor é convosco. Bendita sois vós entre as mulheres, e bendito é o fruto do vosso ventre, Jesus.
0: Santa Maria, Mãe de Deus, rogai por nós, pecadores, agora e na hora de nossa morte. Amém.
3: Ave Maria, cheia de graça, o Senhor é convosco. Bendita sois vós entre as mulheres, e bendito é o fruto do vosso ventre, Jesus.
0: Santa Maria, Mãe de Deus, rogai por nós, pecadores, agora e na hora de nossa morte. Amém.
3: Ave Maria, cheia de graça, o Senhor é convosco. Bendita sois vós entre as mulheres, e bendito é o fruto do vosso ventre, Jesus.
0: Santa Maria, Mãe de Deus, rogai por nós, pecadores, agora e na hora de nossa morte. Amém.
3: Ave Maria, cheia de graça, o Senhor é convosco. Bendita sois vós entre as mulheres, e bendito é o fruto do vosso ventre, Jesus.
0: Santa Maria, Mãe de Deus, rogai por nós, pecadores, agora e na hora de nossa morte. Amém.
3: Glória ao Pai, ao Filho e ao Espírito Santo, como era no princípio, agora e sempre. Amém. Ó meu Jesus, perdoai-nos, livrai-nos do fogo do inferno, levai as almas todas para o céu, e socorrei principalmente as que mais precisarem da vossa misericórdia. Amém. Infinitas graças vos damos, soberana Rainha, pelos benefícios que todos os dias recebemos de vossas mãos maternais. Dignai-vos agora e para sempre tomar-nos debaixo do vosso poderoso amparo. E para mais vos agradecer, vos saudamos com a Salve Rainha.
0: Salve Rainha, Mãe de Misericórdia, vida, doçura e esperança nossa, salve. A vós bradamos, degradados filhos de Eva. A vós suspirando, gemendo e chorando neste vale de lágrimas. Eia, pois, advogada nossa, esses vossos olhos misericordiosos nos ouvei. E depois deste desterro, nos mostrai a Jesus, bendito fruto do vosso ventre. Ó clemente, ó piedosa, ó doce sempre Virgem Maria, rogai por nós, Santa Mãe de Deus, para que sejamos dignos das promessas de Cristo. Amém.
3: Oração pelas vocações e pelos sacerdotes. Divino Salvador Jesus Cristo, concedei-nos sacerdotes santos, inflamados no fogo do vosso amor, totalmente doados à edificação da vossa Igreja. E vós, ó Maria, Mãe dos sacerdotes, vós que sois a onipotência suplicante, socorrei-os a todos, nos trabalhos e dificuldades em que se encontrarem. Virgem Mãe e Rainha dos Apóstolos de Jesus, aumentai nas famílias o respeito e o amor ao sacerdócio. Suscitai novas vocações sacerdotais e religiosas. Guiai, segundo o amor do vosso coração, os nossos seminaristas, para que sejam mais tarde dignos ministros do altar, santos e dedicados pastores do povo cristão. Assim seja.
0: Amém.

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1: Louvado seja nosso Senhor Jesus Cristo, para sempre seja louvado. Saúdo a todos os rádio ouvintes deste programa Momento de Oração. Nesta tarde, véspera de São João Batista, a igreja celebra hoje a vigília da Natividade de São João Batista. Agora, vamos proclamar o Santo Evangelho que está em Lucas, no capítulo 1, versículo de 5 a 17. O Senhor esteja convosco, Ele está no meio de nós. Proclamação do Evangelho de Jesus Cristo segundo Lucas. Glória a vós, Senhor. Nos dias de Herodes, rei da Judéia, vivia um sacerdote chamado Zacarias, do grupo de Abia. Sua esposa era descendente de Abraão, de Arão, e chamava-se Isabel. Ambos eram justos diante de Deus e obedeciam fielmente a todos os mandamentos e ordens do Senhor. Não tinha filhos, porque Isabel era estéril, e os dois já eram de idade avançada. Em certa ocasião, Zacarias estava exercendo as funções sacerdotais no templo, pois era a vez do grupo. Conforme o costume dos sacerdotes, ele foi sorteado para entrar no santuário e fez a oferta do incenso. Toda a assembleia do povo estava ao lado de fora rezando, enquanto o incenso estava sendo ofertado. Então, apareceu-lhe o anjo do Senhor de pé à direita do altar do incenso. Ao vê-lo, Zacarias ficou perturbado e o temor apoderou-se dele. Mas o anjo disse: Não tenhas medo, Zacarias, porque Deus ouviu tua súplica. Tua esposa, Isabel, vai ter um filho e tu lhe darás o nome de João. Tu ficarás alegre e feliz, e muita gente se alegrará com o nascimento do menino, porque ele vai ser grande diante do Senhor. Não beberá vinho nem bebida fermentada, e desde o ventre materno ficará repleto do Espírito Santo. Ele reconduzirá muitos do povo de Israel ao Senhor teu Deus, e há de caminhar à frente deles com espírito e poder de Elias, a fim de converter os corações dos pais aos filhos e os rebeldes à sabedoria dos justos, preparando para o Senhor um povo bem disposto. Palavra da salvação. Glória a vós, Senhor. Meu amado irmão, minha amada irmã, você que está neste momento ouvindo o programa Momento de Oração, Isabel e Zacarias, tementes a Deus, tinham um sonho. O sonho deles era ter um filho. Todavia, Isabel era estéril e ambos de idade avançada. Porém, no templo de Jerusalém, Zacarias ficou surpreso com a presença do anjo do Senhor e a promessa de um filho. No princípio, ele ficou assim meio duvidoso, mas a promessa se concretizou e nasceu João Batista. O nascimento do menino João trouxe alegria para sua família e amigos, mas trouxe também a esperança para o seu povo. Trouxe a esperança para o seu povo, meus irmãos, já que ele anunciava a chegada do Deus esperado. João Batista preparou a vinda do Salvador, mas também denunciou as injustiças e crimes cometidos pelos poderosos da sua época. Por isso, ele foi assassinado. A vida e o testemunho de São João Batista nos provocam a testemunhar a fé e a não nos calar diante das injustiças cometidas entre nós. Portanto, a igreja celebra, meus irmãos, na vigília da solenidade de São João Batista, aquele que foi escolhido por Deus para preparar os caminhos do Senhor. antes mesmo de nascer, João já fazia parte do plano divino de Deus, o plano divino da salvação. O anjo anunciou a Zacarias que aquele menino seria grande diante de Deus e que sua missão seria conduzir muitos filhos de Israel de volta ao Senhor. A figura de João Batista, ou de São João Batista, nos ensina que Deus age na história humana e que nenhum chamado é fruto do acaso. Zacarias, meus irmãos e irmãs, e Isabel eram idosos e não tinham como ter filhos, mas aquele que parecia impossível aos olhos humanos torna-se possível pela ação de Deus. Assim, a vigília de São João Batista nos convida a renovar e a confiar na providência divina. Você que está agora me ouvindo, nunca a gente pode desistir diante das dificuldades, diante dos problemas. Confiar na providência divina. João não viveu para chamar a atenção para si mesmo. Toda a sua vida foi orientada para apontar para Cristo. Mais tarde ele dirá: é necessário que ele cresça e eu diminua. Essa atitude de humildade é uma grande lição para os cristãos nesse tempo de hoje, para a nossa missão. É testemunhar Jesus com a vida, com as palavras e com as obras. Então, celebrar São João Batista é recordar o chamado à conversão. Ele prepara os caminhos do Senhor, liberta as pessoas, batiza, e aí a conversão. João preparou os corações para receber o Messias. E você que está me ouvindo, também tem preparado os caminhos do Senhor? E ainda hoje sua voz continua ecoando na igreja, convidando-nos a abandonar o pecado e reconciliar-nos com Deus e a viver segundo o Evangelho. Esta é a nossa missão. As festas juninas que nós vamos viver a partir de agora, ou estamos já vivendo, hoje à noite acendemos as fogueirinhas, em onde lugares que permitem, na zona rural, por exemplo, é tão querido pelo povo brasileiro, encontram em São João Batista seu verdadeiro sentido, a alegria pela chegada daquele que anunciou a luz do mundo. Por isso que o fogo da fogueira, as celebrações comunitárias e os encontros fraternos devem nos recordar a luz de Cristo para o qual João apontou, né? Então, algumas, veja bem, primeiro, confiar em Deus, mesmo diante das situações que parecem impossíveis. Viver com humildade, recordando Cristo como centro da nossa vida. Ser como João Batista, testemunhas da verdade do Evangelho, e preparar o caminho, preparar o coração para acolher Jesus e levar a sua mensagem a outros, meus irmãos. Então, é isso que nós celebramos no dia de hoje. Quero me dirigir a todos vocês nas nossas comunidades rurais. Você que agora está com a sua fogueira acesa neste momento, ouvindo o programa Momento de Oração, paremos um pouquinho para rezar. Amanhã, às 17 horas, em nossa igreja matriz, com a graça de Deus, celebraremos a solenidade da Natividade de São João Batista. Quero convidar toda a comunidade católica de Picuí, você que também pode vir participar, para celebrarmos juntos esse momento bonito com a Santa Eucaristia, e rezar também pelo diácono Miguel, que se prepara para ser ordenado na próxima sexta-feira. Que Deus possa conduzi-lo à graça da santidade e seja um bom sacerdote para a nossa igreja. Que assim possamos nós viver este dia de véspera de São João Batista, comemorando com alegria, juntamente com as nossas famílias. Que Deus nos proteja, que Deus nos abençoe, que Deus nos livre de todo mal. E agora eu vou concluir com vocês esta nossa reflexão com a oração de São João Batista. Senhor Deus, que escolheste São João Batista para preparar os caminhos do vosso Filho, concedei-nos a graça de viver em constante conversão, para que, iluminados pelo exemplo do precursor, possamos anunciar Cristo com alegria e fidelidade. Por nosso Senhor Jesus Cristo, vosso Filho, que é Deus, que convosco vive e reina na unidade do Espírito Santo por todos os séculos dos séculos. Amém. Viva João Batista, viva o precursor, São João Batista, rogai por nós, rogai por nossas famílias e por cada um que neste momento está me ouvindo. Louvado seja nosso Senhor Jesus Cristo, para sempre seja louvado.

Obrigado por ter estado conosco nesta noite. Que Deus lhe favoreça com uma noite tranquila e um sono restabelecedor de paz para um novo dia. Abençoe-vos o Deus Todo-Poderoso, Pai, Filho e Espírito Santo. Uma boa noite.

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2: Vai reunir informações roubados, furtados ou extraviados em todo o país.
3: Ao comprar um aparelho, o cidadão também vai poder consultar o cadastro para saber se existe alguma restrição.
2: E notificações serão enviadas para esses celulares que estiverem em uso, para que o comprador entregue voluntariamente.
3: O presidente Lula destaca que nova ferramenta vai ajudar a combater o crime.
4: Se você souber de onde você comprou, melhor ainda, porque a gente quer punir quem rouba, a gente quer punir quem vende, a gente quer punir o crime organizado.
2: E ainda, aparelhos de última geração para tratamento de câncer por radioterapia foram entregues hoje simultaneamente em São Paulo, Ceará e Mato Grosso pelo presidente Lula e o ministro da Saúde, Alexandre Padilha.
3: Equipamento é capaz de gerar raios-x precisos exatamente no local do tumor, sem causar maiores danos ao tecido saudável. Graziele Bezerra.
5: Durante o evento, Lula e Padilha assinaram ainda contrato que vai garantir a compra de 20 aparelhos de ressonância magnética para 15 estados.
2: E a gente vai falar também dos impactos do programa de aquisição de alimentos sobre a vida de agricultores.
3: Estudo divulgado pelo Ministério do Desenvolvimento Social mostra aumento da renda e redução da dependência de programas assistenciais.
2: Hoje, na apresentação da Voz do Brasil, eu, Mariana Jungmann e Luciano Seixas.
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2: Que um bem de consumo, o aparelho celular concentra atualmente a identidade digital do cidadão.
3: Nele estão aplicativos bancários, documentos, senhas, meios de pagamento, autenticações eletrônicas e acesso a serviços públicos.
2: E a cadeia envolvida no roubo desses aparelhos aumenta a violência urbana e abastece o crime organizado.
3: Por isso, o governo lançou hoje a nova fase do Programa Nacional Celular Seguro, criando um banco de dados nacional para consulta sobre aparelhos roubados ou furtados.
6: Foi inaugurada nesta terça-feira uma nova etapa no enfrentamento ao roubo de celulares no Brasil. O presidente Lula assinou o decreto que institui o Banco Nacional de Celulares com restrição. Essa ferramenta reunirá informações sobre aparelhos roubados, furtados ou extraviados em todo o território nacional, como detalhou o secretário nacional de Segurança Pública, Chico Lucas.
7: Agora, qualquer policial do Brasil vai ver todos os registros, seja do Amapá, do Piauí, do Rio Grande do Sul, do Amazonas, todos vão ser vistos no mesmo sistema, porque nós vamos colocar o combate ao roubo e furto de celulares como prioridade da agenda nacional.
6: Por meio dessa integração, será possível identificar aparelhos com registro de roubo ou furto em utilização e encaminhar notificações aos usuários para devolução voluntária e regularização da situação junto às autoridades policiais. Desde 2020, já foram registrados cerca de 3 milhões de aparelhos aptos a recuperação. Com essa iniciativa, o governo passa a atuar diretamente sobre a cadeia econômica que sustenta esse tipo de crime, de acordo com o ministro da Justiça e Segurança Pública, Wellington Lima.
8: Não tem efeito apenas no que diz respeito ao celular. A violência urbana dos grandes centros, que é afetado com essa prática, que atemoriza tantos, vai ser modificada completamente na medida em que o programa ganha corpo e adesão. Toda a cadeia criminosa se modifica e esse incentivo diminui da prática do crime.
6: Em outra frente, os próprios cidadãos podem fazer sua parte por meio de uma ferramenta pública de consulta, que permite verificar se o aparelho possui restrição. O presidente Lula destacou a integração de bases públicas e privadas que viabilizou a medida e a importância de cada cidadão fazer a sua parte.
4: Vai ter a participação dos 27 governadores de estado no governo federal, das agências reguladoras, das empresas de comunicação. Então, o que a gente está dizendo é que se você comprou um telefone sem saber que era roubado, mas comprou, você tem que procurar uma delegacia para entregar. Se você souber de onde você comprou, melhor ainda, porque a gente quer punir quem rouba, a gente quer punir quem vende, a gente quer punir o crime organizado.
6: Por meio do site ou do aplicativo do programa Celular Seguro, o cidadão pode verificar a procedência de um telefone celular, tendo em mãos um número e-mail, um código de 15 dígitos que é como se fosse a identidade do celular. Esse número pode ser encontrado na caixa do aparelho, atrás da bateria ou discando asterisco Jogo da Velha 06 Jogo da Velha. Nesse último caso, o código aparecerá automaticamente. Reportagem Natália Kozlik.

0: Novos equipamentos para o tratamento de câncer.
1: E aparelhos de ressonância para todas as regiões do país.
0: Investimentos de mais de 160 milhões de reais do Ministério da Saúde para ampliar o atendimento especializado no país.
1: O presidente Lula esteve hoje em São Paulo anunciando os investimentos.
2: O acelerador linear de alta tecnologia entregue ao Hospital Santa Marcelina, na zona leste de São Paulo, vai ampliar o tratamento de câncer na unidade. O equipamento é capaz de gerar raios-X precisos, exatamente no local do tumor, sem causar maiores danos no tecido saudável. O presidente Lula, que concluiu sessões de radioterapia este mês, destacou a alta tecnologia do equipamento.
3: A máquina que vocês vão fazer radioterapia aqui na Zona Leste é muito mais moderna do que aquela que eu faço em Brasília, e eu acabei de fazer 15 sessões de radioterapia. E nós não estamos fazendo favor. O que nós queremos é que, independentemente do lugar onde mora, independentemente da cor, independentemente da religião, todos têm direito a um tratamento igual, justo e de boa qualidade.
2: Também nesta terça-feira foram entregues aceleradores lineares em Fortaleza, Ceará, e em Sinop, no Mato Grosso. Em Sinop, que tem 500 mil de habitantes, a chegada do aparelho vai facilitar a vida de pacientes que percorriam até 1.800 quilômetros para receber atendimento em cidades como Cuiabá e Barretos. Já em Fortaleza, o acelerador linear vai para o Instituto do Câncer do Ceará, referência na região. A ampliação do cuidado aos pacientes com câncer é uma prioridade do programa Agora Tem Especialistas, que busca reduzir o tempo de espera por consultas, exames e cirurgias, incluindo os procedimentos radioterápicos. O ministro da Saúde, Alexandre Padilha, destacou as entregas dos aceleradores lineares em todo o país.
4: Nós estamos comprando nesses 3 anos 105 aparelhos, nenhum país do mundo está fazendo essa compra. Graças a essa expansão, todos os estados brasileiros têm agora um centro de radioterapia para cuidar da sua população. O último que faltava era o estado de Roraima, o equipamento já chegou lá, tratando a população inteira.
2: Durante o evento, Lula e Padilha assinaram ainda contrato que vai garantir a compra de 20 aparelhos de ressonância magnética para 15 estados. Os novos equipamentos contarão com investimento de 111 milhões de reais. Reportagem Graziele Bezerra.
0: Inaugurada hoje a primeira etapa das obras da nova Serra das Araras, na Via Dutra, no Rio de Janeiro.
1: O trecho de 4 quilômetros no sentido para São Paulo vai dar mais segurança viária e conforto para os motoristas e pedestres.
0: A inauguração contou com a presença do presidente Lula, que ressaltou a importância econômica do investimento para o estado.
5: Com investimento de 1,5 bilhão de reais, a nova Serra das Araras integra a modernização da Via Dutra. Com mais de 70% das obras executadas, o projeto deve aumentar a segurança e melhorar o fluxo de veículos. Nesta primeira etapa, foram liberados 4 quilômetros da pista de subida, no sentido São Paulo, com 4 faixas de rolamento e 8 novos viadutos. Segundo o ministro dos Transportes, Jorge Santoro, as obras resolvem um problema antigo da região.
6: Resolve um problema de uma rodovia que fica mais de 40 dias do ano fechada, se somar todas as interrupções que acontecem nela todos os dias, por acidentes. A ideia aqui é segurança, olhar as pessoas.
5: O trecho recebe cerca de 390 mil veículos por mês, sendo mais de 1/3 de carga. Segundo a ministra-chefe da Casa Civil, Miriam Belchior, os benefícios vão além da infraestrutura.
7: E a gente investe em infraestrutura que a gente chama econômica, mas também infraestrutura social. É aumentar esse tipo de investimento que melhora a economia brasileira e melhora a qualidade de vida das pessoas. pessoas nas cidades.
5: O presidente Lula destacou os impactos da obra para o desenvolvimento econômico e a geração de empregos no estado.
3: Eu tenho certeza que o resultado dessa obra aqui vai significar mais desenvolvimento para o Rio de Janeiro, mais empresas para o Rio de Janeiro e mais emprego de qualidade para o Rio de Janeiro.
5: Ao todo, serão 16 quilômetros de extensão, 8 em cada sentido. A nova configuração contará com 4 faixas por direção, 24 viadutos, 2 rampas de escape, 3 passarelas, iluminação integral, monitoramento inteligente e cobertura 4G. Reportagem Luciana Colares de Holanda.
1: Estudo divulgado pelo Ministério do Desenvolvimento e Assistência Social, Família e Combate à Fome apurou os resultados do Programa de Aquisição de Alimentos, o PAA, sobre a vida dos agricultores familiares.
0: E os números apontam aumento da renda de 30% na renda per capita das famílias.
1: E queda da permanência desses agricultores em programas de transferência de renda.
8: Agricultores familiares parceiros do Programa de Aquisição de Alimentos, o PAA, registraram aumento de até 30% na renda per capita. Além disso, estes agricultores reduziram até 57% a probabilidade de permanência no Cadastro Único, porta de entrada de programas sociais. Atualmente, 75% dos agricultores participantes do PAA, na modalidade compra com doação simultânea, estão inscritos no CadÚnico. Os dados são de uma pesquisa realizada pela Universidade Federal do ABC e pelo Centro Brasileiro de Análise e Planejamento. Os resultados foram divulgados pelo Ministério do Desenvolvimento e Assistência Social, Família e Combate à Fome, que é gestor do PAA. O secretário de Avaliação, Gestão da Informação e Cadastro Único, Rafael Osório, falou sobre o PAA como ferramenta de emancipação econômica dos agricultores familiares.
9: Então, acessando o PAA, esse agricultor familiar que está no Cadastro Único, ele pode investir na sua produção, ele pode vir acessar outros programas, receber assistência técnica e dessa forma sair de uma forma definitiva do Cadastro Único e da necessidade de ter apoio de programas sociais.
8: A pesquisa mostra que os beneficiários na modalidade compra com doação simultânea tiveram aumento médio de R$ 50,00 na renda per capita. Isso equivale a um crescimento de 30%. Entre os participantes da modalidade PAA Leite, o aumento foi de R$ 32,00 por pessoa, um avanço de 19% na renda destes produtores. A secretária de Segurança Alimentar e Nutricional do MDS, Lilian Raal, destaca a importância do PAA para a garantia de comida na mesa dos brasileiros e para a economia.
10: O recurso público investido no programa de aquisição de alimentos retorna com muitos bons investimentos para a nossa sociedade, para cada pessoa que participa, mas também para a nossa sociedade como um todo, ao promover a venda de alimentos, comprando da agricultura familiar, principalmente agricultores do Cadastro Único, povos e comunidades tradicionais, povos indígenas, incluindo, abrindo a porta do mercado da comercialização para muita gente que vinha ficando para trás, ao mesmo tempo mostrando para os municípios a importância das compras públicas da agricultura familiar e de ações de segurança alimentar e nutricional.
8: O ministro do Desenvolvimento Social, Wellington Dias, elenca como meta para o PAA alcançar uma quantidade maior de pessoas, tanto os que produzem alimentos, quanto os que precisam deles.
11: Mas é preciso uma jornada que possa alcançar maior escala e possa, a partir daí, colocar produtores e produtoras em condição de uma linha direto com o mercado. E, é claro, com isso, elevar a renda.
8: Em 2024, o PAA alcançou 3.334 municípios brasileiros. 84% deles relataram ampliação da busca ativa de agricultores familiares. 76% apontaram avanços na identificação de pessoas em situação de insegurança alimentar. 29% dos municípios realizaram levantamentos junto a povos e comunidades tradicionais, o que ampliou estratégias de inclusão desses públicos no PAA. 86% dos municípios consideram decisivo o suporte oferecido pelo governo federal para a execução do programa. Para acessar a pesquisa na íntegra e conhecer detalhes sobre o PAA, Busque por gov.br/mds. Reportagem Érica Brás.
0: Pois é, e além de melhorar a vida dos agricultores familiares, o programa de aquisição de alimentos também ajuda a melhorar a qualidade da merenda consumida pelos estudantes de todo o país.
1: É que parte dos alimentos frescos comprados pelo PAA é destinada à alimentação escolar, que agora usa menos ultraprocessados.
0: E comida fresca, feita na hora, abre espaço também para a criatividade das merendeiras.
1: Hoje, o governo do Brasil premiou as melhores receitas preparadas por essas profissionais.
12: Tem receita que vai muito além do sabor, tem afeto, cuidado e uma vontade enorme de ver os estudantes bem alimentados. Foi assim que 55 merendeiras de todo o Brasil conquistaram um lugar entre as melhores receitas da alimentação escolar do país. A Vânia Patrícia, de Boa Vista, em Roraima, apostou no frango flambado com creme de abóbora. Prato cheio de sabor e memórias da culinária local.
13: Prato foi aprovado pelas crianças, gostaram e querendo pedir para repetir mais.
12: Já o Evandro dos Santos, de Francisco Beltrão, no Paraná, levou para a disputa um yakisoba vegano, receita de tradição e sabor.
14: Na composição dele, macarrão, os legumes, que os alunos não tinham tanta saída com os legumes e verdura. Então, veio essa inspiração, vamos fazer alguma coisa com nossos legumes, com a nossa agricultura familiar, que geralmente está com produtos orgânicos.
12: As receitas estão entre as vencedoras da terceira edição do concurso Melhores Receitas da Alimentação Escolar, realizado nesta terça-feira em Brasília. A iniciativa do Fundo Nacional de Desenvolvimento da Educação, o FNDE, valoriza o trabalho das merendeiras que todos os dias ajudam a levar uma alimentação saudável, equilibrada e de qualidade aos estudantes da rede pública. Fernanda Pacobaíba, presidente do FNDE, lembra que o Programa Nacional de Alimentação Escolar repassa anualmente cerca de 6 bilhões de reais para garantir mais de 50 milhões de refeições diárias. Em 2023, após anos sem reajuste, o FNDE elevou os valores para a compra de merenda. Também subiu de 30 para 45% a obrigatoriedade para a compra direta de alimentos da agricultura familiar e restringiu ultraprocessados nas escolas.
15: Cerca de 3 bilhões de reais do orçamento total do programa vão ser destinados à agricultura familiar. Mais oportunidades para pequenos produtores, mais alimentos frescos nas escolas e mais desenvolvimento nos municípios.
12: Com foco em alimentos mais saudáveis, o Programa Nacional de Alimentação Escolar quer mostrar com o prêmio que o principal ingrediente está todos os dias no prato servido aos estudantes. O carinho de quem sabe que alimentar também é uma forma de educar. Um exemplo para os profissionais que fazem toda a diferença na vida das crianças, disse a primeira-dama Janja Lula da Silva, embaixadora da Aliança Global contra a Fome e a Pobreza.
16: São pessoas que conhecem os estudantes, as estudantes, que acolhem com um sorriso, que oferecem afeto e oferecem também uma refeição saudável e ajudam a construir um ambiente escolar mais humano e acolhedor.
12: Além do reconhecimento, cada merendeira vencedora recebe um prêmio de R$5 mil. As escolas representadas pelas receitas também recebem R$8 mil para investir em equipamentos e melhorar a estrutura das cozinhas escolares. Reportagem Pablo Mundim.
0: O Brasil anunciou hoje um pacote integrado de ações voltadas para a população em situação de rua durante a programação da Semana Nacional de Políticas sobre Drogas.
1: A iniciativa interministerial prevê recursos para a qualificação de cozinhas solidárias, ampliação do atendimento em saúde e inclusão social de pessoas em contexto de vulnerabilidade.
0: Durante o evento, a ministra dos Direitos Humanos e da Cidadania, Janine Mello, reforçou que o país precisa avançar nas ações integradas de assistência para garantir direitos à população de rua.
17: A agenda de população em situação de rua, ela não é a agenda de um ministério só. O que importa é que a gente tenha um governo federal todo unido em prol e em defesa da proteção dos direitos da população em situação de rua. Não é um espaço de disputa, é um espaço de construção, é um espaço de avanço.
1: O Ministério da Justiça e Segurança Pública anunciou o maior esforço orçamentário da história para ações voltadas à população de rua.
0: Os repasses vão ser destinados à criação de novos centros de acesso a direitos e inclusão social, os CAIS, executados em parceria com a Sociedade sociedade civil e universidades.
1: O secretário executivo do Ministério da Justiça, Ademar Borges, detalhou a distribuição dos recursos.
18: Nós aplicamos 46 milhões para 263 centros POP, 27 milhões da implantação de 30 unidades CAIS. Nós também fizemos um investimento para a formação de mais de 5 mil profissionais de segurança pública, para que esses profissionais tenham acesso a uma cultura orientada pela proteção de direitos humanos, além de mais 70 milhões de investimento junto com o Ministério de Direitos Humanos para o programa Cidadania POP.
0: Já na área da saúde, vão ser investidos 120 milhões de reais anuais para as equipes do consultório na rua, o que deve garantir atendimento em todas as unidades da federação.
1: O pacote também engloba o Ministério do Trabalho e Emprego e o Ministério do Desenvolvimento e Assistência Social, com a implantação de novas cozinhas solidárias e a formação profissional.
0: Atenção contribuinte, a Receita Federal abriu hoje as consultas para o segundo lote de restituição do Imposto de Renda 2026.
1: Trata-se do maior lote de restituição da história do país. Ao todo, o governo federal vai injetar 11 bilhões de reais na economia.
0: O valor vai beneficiar mais de 9 milhões e 500 mil contribuintes em todo o Brasil.
1: Desse total, cerca de 8 milhões e 900 mil pessoas utilizaram a declaração pré-preenchida ou optaram por receber via Pix.
0: A restituição será paga na próxima terça-feira, dia 30 de junho.
1: Para consultar o segundo lote, basta acessar gov.br/Receita Federal ou utilizar o aplicativo do Imposto de Renda no seu celular.
0: Projetos culturais, de esporte, muitas das políticas públicas são patrocinadas por empresas estatais do governo do Brasil.
1: Esse contrato ou esses contratos são acompanhados de perto pela Secretaria de Comunicação Social da Presidência da República.
0: E para isso, a SECOM conta com uma plataforma que permite checar a implementação dos projetos patrocinados em todo o país.
19: É com o patrocínio que muitos projetos conseguem sair do papel. E quando esse patrocínio parte de empresas e órgãos públicos, regras devem ser seguidas para garantir, por exemplo, a transparência do processo. O acompanhamento da gestão desses recursos é feito pela Secretaria de Comunicação Social da Presidência da República, a SECOM, que agora ganhou uma plataforma mais moderna. Como explica Ana Luísa Fraga, diretora de patrocínios da SECOM.
20: O patrocínio hoje agrega muito à política pública. Então a gente está fazendo essa caminhada de melhorar a nossa ferramenta e transformar o patrocínio como política pública, agregando os dados que as estatais nos prestam de informação com relação ao que elas vão fazer.
19: 50 empresas parcial ou completamente controladas pelo governo federal ofertam patrocínios no país. Só em 2025 foram mais de 2.400 ações de patrocínio feitas por estatais. A secretária de Publicidade e Patrocínio da SECOM, Samantha Marchiori, afirma que a expectativa é que a nova ferramenta ajude a identificar onde os investimentos estão chegando e quais resultados estão sendo alcançados.
21: A gente avalia muito isso, se aquele projeto ele faz sentido para aquela região que está recebendo, seja um projeto de esporte, seja um projeto de cultura, e claro, se ele está dentro das condicionantes, né, que a própria governança dos órgãos passa.
19: A ferramenta incorpora recursos de monitoramento, avaliação de resultados e inteligência de dados para tornar a gestão mais transparente e eficiente, permitindo acompanhar em tempo real os impactos sociais, econômicos, culturais, esportivos, ambientais e territoriais dos investimentos. Reportagem Luana Karen.

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1: Mais de R$1 bilhão investidos na retomada econômica de comunidades rurais na bacia do Rio Doce.
2: A ação vai beneficiar comunidades rurais de 49 municípios de Minas Gerais e Espírito Santo, atingidos pelo rompimento da barragem do Fundão.
1: O recurso é destinado ao fortalecimento da agricultura familiar, ao incentivo à produção de alimentos saudáveis e à regularização gratuita de propriedades rurais.
2: De acordo com o Ministério do Desenvolvimento Agrário e Agricultura Familiar, o foco também é em recuperar o solo da região e abrir novos mercados para os produtores locais.
1: O governo federal já havia repassado mais de R$400 milhões para a retomada das produções rurais.
2: E essas são as notícias do governo do Brasil.
1: Uma realização da Secretaria de Comunicação Social da Presidência da República.
2: Com produção da empresa Brasil de Comunicação.
1: Fique agora com as notícias do Poder Judiciário e do Congresso Nacional. Boa noite.
2: Boa noite para você e até amanhã.
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4: STJ aprova regras para que juízes decidam sobre participação de crianças e adolescentes em conteúdos digitais.
5: TSE determina a remoção de publicações que associavam político e partido a organizações criminosas.
4: TST divulga levantamento sobre risco de endividamento por motoristas por aplicativo.
5: Boa noite, eu sou Marcela Luiza.
4: Eu sou Walter Lima.
5: Conselho Nacional de Justiça aprova regras para a atuação de crianças e adolescentes na produção de conteúdo para plataformas digitais.
4: A medida é uma consequência da entrada em vigor do chamado Estatuto da Criança e do Adolescente Digital em março deste ano. Marta Ferreira.
6: A norma estabeleceu que crianças e adolescentes precisam de autorização judicial em casos de exposição nas redes sociais, tanto em perfil próprio quanto em canais de adultos. E quais são os procedimentos a serem adotados pelos magistrados. Entre os pontos a serem analisados estão o grau de exposição, a carga horária semanal e a remuneração.
7: A resolução define prazos para a validade dessas autorizações. Os alvarás terão duração máxima de 12 meses para crianças e de 18 meses para adolescentes, podendo ser alterados a qualquer momento por decisão judicial.
5: TSE determina a remoção de publicação que associa Flávio Bolsonaro a facções criminosas.
4: Em outra decisão, o tribunal já havia determinado remoção de publicação que associava o PT a organizações criminosas. Mariana Fabre.
8: A ministra Estela Aranha, do Tribunal Superior Eleitoral, determinou a remoção de vídeo e imagens veiculados por diversos perfis em redes sociais que associam o pré-candidato à presidência Flávio Bolsonaro à operação da Polícia Federal denominada Unha e Carne. Para a relatora, o conteúdo extrapola os limites da crítica política admissível e constrói uma narrativa sem indicação de dado concreto, investigação formal ou imputação jurídica. Em outra decisão liminar concedida pelo vice-presidente do TSE, ministro André Mendonça, foi determinada a remoção de vídeo publicado nas redes sociais que associava o Partido dos Trabalhadores ao financiamento de campanhas eleitorais por organizações criminosas. O ministro entendeu que a publicação extrapola os limites da crítica política ao atribuir suspeita ao partido sem demonstração mínima de veracidade. Em ambos os casos, as decisões liminares determinaram a remoção das publicações em até 24 horas, sob pena de multa diária. O plenário do TSE ainda vai analisar os casos.
5: Levantamento do Tribunal Superior do Trabalho aponta que motoristas por aplicativo têm risco maior de se endividarem.
4: O que influencia isso são os custos e riscos com a atividade, além das condições de trabalho. Rocine Gomes.
9: O levantamento concluiu que o motorista tem um custo mensal que gira em torno de R$ 5.600. Para superar esse valor e ter lucro, é preciso trabalhar por, no mínimo, 8 horas diárias durante 22 dias, sob uma condição instável de trabalho. Como o modelo não garante previsão, folga remunerada nem assistência médica, as chances de endividamento aumentam. Segundo o estudo, é possível pegar dinheiro emprestado direto com as plataformas de transporte. E para pagar, os valores são descontados do pagamento recebido pelas corridas.
5: Pessoa relativamente incapaz pode ser sócia em holding familiar, que é um tipo de empresa criada para administrar o patrimônio de uma família, facilitando a gestão e o planejamento sucessório.
4: Essa decisão é do STJ. Fátima Uchoa.
10: Uma mulher curadora do esposo relativamente incapaz ajuizou ação para criar uma sociedade limitada do tipo holding familiar, tendo como sócios ela e o marido, casados em comunhão parcial de bens, cada um titular de 50% das cotas. As instâncias ordinárias julgaram a ação improcedente. No STJ, a terceira turma deu provimento ao recurso especial da mulher. Para a relatora ministra Nancy Andrighi, o incapaz não pode ser impedido de participar de sociedade, pois há previsão expressa no Código Civil, que admite isso em contratos sociais.
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5: Uma boa noite.
4: E até amanhã.
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0: sou Paula Groba.
1: E eu sou Humberto Pinheiro.
0: E estes são os destaques de hoje do Jornal do Senado, que começa agora.
1: Congresso vai analisar socorro de 8 bilhões para companhias aéreas.
0: Cota do Senado para vítimas de violência doméstica completa 10 anos e inspira lei federal.
1: Projetos e análise no Senado podem fortalecer combate ao crime organizado.
0: Boa noite.
1: Boa noite.
0: O Congresso vai analisar uma medida provisória que pretende evitar cortes de voos e o fechamento de rotas aéreas no país.
1: O texto prevê um aporte de 8 bilhões de reais para as empresas do setor afetadas pela alta do preço do querosene de aviação. Mais informações com a repórter Marcela Cunha.
2: Segundo o governo, o objetivo é amenizar os impactos da guerra no Oriente Médio sobre o setor, principalmente por causa da alta do querosene de aviação. As companhias aéreas alegam que tiveram uma elevação rápida dos custos, provocada pelo aumento de 70% no preço do combustível. O socorro financeiro busca dar fôlego às empresas para evitar cortes de voo e a descontinuidade de rotas, mas não significa redução automática no preço das passagens. Para o senador Marcos Rogério, do PL de Rondônia, a baixa concorrência no setor aéreo aumenta o risco de prejuízo aos passageiros.
3: Nós estamos vivendo no Brasil hoje quase que um monopólio do sistema de aviação nacional. Nós temos três companhias que se comunicam, que interagem e que têm parcerias, inclusive, econômicas, e há, inclusive, movimentos de fusão que torna esse ambiente ainda mais monopolizado.
2: Os créditos extraordinários não entram no cálculo da meta fiscal, mas aumentam o endividamento público. As empresas que acessarem a linha de crédito terão que devolver os recursos com juros. Segundo regulamentação do Conselho Monetário Nacional, a taxa será de 4% ao ano, com prazo de pagamento de até 5 anos. A medida provisória já está em vigor, mas ainda precisa ser aprovada pelo Congresso Nacional. O texto foi encaminhado à Comissão Mista de Orçamento e, se aprovado, ainda precisa passar pelos plenários da Câmara dos Deputados e do Senado. O prazo de deliberação vai até 31 de agosto.
0: E o presidente do Senado, Davi Alcolumbre, prorrogou por mais 60 dias a validade de 6 medidas provisórias. Entre elas está a que criou o novo Desenrola Brasil, programa do governo federal voltado à renegociação de dívidas. Pelo texto, pessoas com renda mensal de até R$ 8.105 podem refinanciar dívidas de até R$ 15.000 por banco. A proposta também traz regras específicas para beneficiar pequenas e microempresas, além de contemplar estudantes com débitos do FIES, o Fundo de Financiamento Estudantil.
1: As outras medidas prorrogadas são propostas que destinam recursos para a renovação da frota de caminhões, ônibus e micro-ônibus, ampliam as garantias de acesso ao crédito, reforçam o fundo de garantia à exportação, subsidiam a importação de gás de cozinha para conter a alta dos preços e liberam R$ 305 milhões para ações emergenciais de proteção e defesa civil em diferentes regiões do país. A prorrogação garante que as regras continuem em vigor enquanto os textos são analisados por deputados e senadores. As medidas provisórias entram imediatamente em vigor, mas precisam ser analisadas pelo Congresso Nacional antes de perder a vigência.
0: Pichações e atos de vandalismo que danificam prédios, monumentos e outros bens públicos ou privados poderão receber punições mais severas.
1: Um projeto apresentado no Senado propõe o aumento das penas para esses crimes, com o objetivo de reforçar a proteção do patrimônio em todo o país. O repórter Pedro Pincer tem mais informações.
4: A atual legislação prevê detenção de 3 meses a 1 ano e multa para pichação. Pelo projeto, ficaria entre 2 a 5 anos, além da multa. Se o ato afetar monumento ou edificação tombada, a pena atual de 6 meses a 1 ano iria para 3 a 6 anos, mantendo a multa. Para o autor do projeto, senador Hermes Klan, do PL de Santa Catarina, a legislação praticada não tem sido suficiente para enfrentar um problema que afeta cidades de todo o país e gera custos significativos para a população.
5: O que está em discussão é o modelo de cidade que queremos deixar para as nossas próximas gerações. Queremos cidades limpas ou cidades degradadas. Queremos patrimônio preservado ou patrimônio vandalizado? Eu não tenho dúvida da resposta e acredito que a imensa maioria dos brasileiros também não.
4: Pelo projeto, quem financiar ou promover a pichação também passará a ser punido com prisão de 3 a 6 anos e multa. A proposta ainda prevê que os autores sejam obrigados a reparar os prejuízos causados.
0: E o Senado poderá retomar a análise de propostas voltadas ao combate ao crime organizado e à sua influência sobre agentes e estruturas do poder público.
1: São projetos que integravam o relatório final da CPI do crime organizado. A reportagem é de Alexandre Campos.
6: Uma das propostas do senador Alessandro Vieira, do MDB de Sergipe, prevê o monitoramento contínuo e aprofundado de relações econômico-financeiras de pessoas expostas politicamente, com o objetivo de combater a corrupção, a lavagem de dinheiro e outros ilícitos econômicos. Serão submetidos a esse regime detentores de mandatos eletivos nos poderes executivo e legislativo da União, ministros de Estado, integrantes de tribunais superiores, presidentes de partidos políticos, entre outras autoridades estaduais e municipais. O senador ainda propôs sindicâncias patrimoniais aleatórias de agentes públicos para detectar enriquecimento ilícito ou prevenir a prática de crimes.
7: São projetos importantes para que a gente possa avançar no combate ao crime organizado, especialmente na questão da lavagem de dinheiro e na recuperação de ativos. São caminhos importantes, a gente tem identificado isso desde o momento da tramitação do PL antifacção e também da CPI do crime organizado.
6: Para fortalecer o trabalho de comissões parlamentares de inquérito, o senador defende o prazo de 5 dias para que as autoridades policiais e judiciárias atendam à requisição do colegiado de compartilhamento de provas.
0: O Senado vai analisar um projeto aprovado pela Câmara que garante atestado ao trabalhador que precisa acompanhar filho doente. A proposta vale para responsáveis por crianças menores de 12 anos e prevê licença de até 14 dias quando não houver outra forma de conciliar o trabalho com o cuidado.
1: No Senado, um projeto semelhante já está em análise na Comissão de Assuntos Sociais. Repórter Henrique Nascimento.
8: O projeto aprovado na Câmara prevê que o atestado informe o período de repouso da criança e a necessidade de acompanhamento direto. Sempre que possível, o trabalho poderá ser cumprido por teletrabalho, compensação de jornada ou outra forma prevista em lei ou acordo coletivo, como explica a advogada trabalhista Elaine Ruman.
9: O projeto prevê emissão de atestado para acompanhante, ausência justificada no trabalho, proteção ao vínculo empregatício, mais segurança jurídica para as famílias, respeito ao direito da criança de receber cuidados.
8: No Senado, já está em discussão uma proposta semelhante do senador veneziano Vital do Rego, do MDB da Paraíba. O texto permite o abono de faltas de pais e mães que acompanham filhos com patologias graves ou hospitalizados. Quando a proposta passou pela Comissão de Direitos Humanos, o senador Flávio Arns, do PSB do Paraná, defendeu a medida.
10: Não é razoável esperar que o trabalhador continue a trabalhar normalmente caso tenha algum ente querido gravemente enfermo ou hospitalizado. Tal expectativa chega a ser desumana.
8: O projeto está agora na Comissão de Assuntos Sociais.
0: E o Senado celebra 10 anos de uma iniciativa que ajuda mulheres vítimas de violência doméstica a reconstruírem suas vidas por meio do trabalho.
1: Nos contratos de terceirizadas do Senado, 2% das vagas são reservadas para essas trabalhadoras. Repórter Patrícia Oliveira.
11: Desde 2016, contratos terceirizados com 50 ou mais vagas no Senado reservam 2% dos postos para mulheres em situação de vulnerabilidade causada por violência familiar. A seleção das candidatas é feita em parceria com a Secretaria da Mulher do Distrito Federal, que identifica e encaminha mulheres aptas a ocupar essas vagas. Atualmente, 44 trabalhadoras do Senado foram contratadas por meio da cota. A terceirizada Jaqueline Couto Alves é uma delas.
12: Eu passei até uma independência financeira e me livrei do ciclo de violência doméstica. É a libertação da mulher. E além de ser acolhida, tem a questão da proteção aqui dentro. E esse projeto que o Senado criou foi uma coisa maravilhosa.
11: Em 2023, a iniciativa do Senado inspirou a legislação federal, que passou a prever a reserva de 8% das vagas em contratos da administração pública para mulheres vítimas de violência doméstica.
1: Música. edição de Paula Groba e trabalhos técnicos de João Lira, o Jornal do Senado fica por aqui. Acompanhe agora as notícias da Câmara dos Deputados. Boa noite.
0: Boa noite e até amanhã.
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14: Câmara aprova incentivo à participação dos jovens em serviço voluntário.
15: Prevenção obrigatória da trombose em hospitais vai à sanção presidencial.
14: Deputados aprovam exigência de qualidade para registro de medicamento.
15: Boa noite. Câmara aprova regras mais rígidas para registro de medicamentos. A repórter Sofia Peçanha tem mais detalhes sobre a proposta, que já foi aprovada também no Senado e segue para a sanção presidencial.
16: A Comissão de Constituição e Justiça da Câmara dos Deputados aprovou o projeto que altera regras para o registro de medicamentos no país. O texto já foi aprovado pelo Senado e altera a Lei de Vigilância Sanitária sobre Produtos Farmacêuticos. A proposta altera a legislação para exigir que todo medicamento e insumo farmacêutico nacional ou importado, comprove que foi produzido seguindo as regras das boas práticas de fabricação, que são um conjunto de normas que garantem padrões de qualidade, segurança e controle na produção de medicamentos, e são fiscalizadas pela Anvisa, a Agência Nacional de Vigilância Sanitária. Atualmente, no caso de medicamentos importados, prioriza-se principalmente a comprovação de que o medicamento já é registrado no país de origem. Com a mudança, o foco passa a ser a qualidade do processo de fabricação, tanto para produtos nacionais quanto estrangeiros. A relatora na Comissão de Constituição e Justiça, a deputada Laura Carneiro, do PSD do Rio de Janeiro, destacou que a medida reforça a segurança dos pacientes.
17: Seja esse produto nacional ou estrangeiro, para uso da população, ele tenha um certificado de boas práticas, o que é ótimo, porque a gente está tratando de medicamentos, portanto a gente está tratando de saúde, a gente está tratando de vida.
16: Segundo o parecer aprovado na Comissão de Saúde, a regra atual pode dificultar a entrada de novos medicamentos no mercado brasileiro, especialmente quando a produção ocorre em parceria com empresas no exterior. O relator na comissão, o deputado Júnior Mano, do PSB do Ceará, apesar de recomendar a aprovação da proposta, alertou para esse risco em seu parecer, lido pela deputada Adriana Ventura, do Novo de São Paulo.
18: Aliás, essa é uma barreira que pode impedir que produtos regulares e de efeito comprovado circulem no mercado nacional, prejudicando pacientes e a própria cadeia de comercialização.
16: O projeto pretende fortalecer o sistema de vigilância sanitária no Brasil, coordenado pela Anvisa, e busca garantir a qualidade dos medicamentos sem criar barreiras desnecessárias para o setor. Da Rádio Câmara de Brasília, Sofia Peçanha.
13: Saúde.
14: Deputados aprovaram a prevenção obrigatória à trombose em hospitais com internação. Depois de aprovado pelo Senado e pela Câmara, o texto aguarda sanção presidencial, como informa a repórter Daniele Lessa.
19: A Comissão de Constituição e Justiça da Câmara dos Deputados aprovou o projeto que torna obrigatória a adoção de medidas de prevenção ao tromboembolismo venoso em hospitais públicos e privados e em unidades de saúde com internação. Pelo projeto, hospitais deverão manter uma estrutura voltada à prevenção da doença. O tromboembolismo venoso acontece quando um coágulo se forma nas veias e se desloca, fazendo obstruções que podem causar a morte. O relator da proposta, deputado Hildo Rocha, do MDB do Maranhão, recomendou a aprovação do projeto com uma mudança de redação. Em vez de estabelecer a criação de uma comissão, como no texto aprovado pelo Senado, o projeto passa a usar o termo estrutura para dar mais flexibilidade às unidades de saúde. Segundo o relator, a proposta pode ajudar a reduzir complicações durante internações hospitalares, especialmente em tratamentos mais complexos.
20: Formar o protocolo para evitar esse tipo de doença, que é uma consequência de um tratamento. Todo tratamento que é feito nos grandes hospitais do Brasil, de combate ao câncer, ele já tem. Os nossos hospitais públicos não existem.
19: O projeto que obriga hospitais a adotarem medidas de prevenção ao tromboembolismo venoso já foi aprovado pelo Senado e Câmara. Da Rádio Câmara de Brasília, Daniele Lessa.
13: Direitos Humanos.
15: Câmara dos Deputados aprovou uma proposta que incentiva a participação de jovens em serviço voluntário. A repórter Paula Bittar acompanhou a votação.
3: Uma proposta aprovada pela Câmara busca incentivar a participação de jovens em serviço voluntário voltado ao amparo de idosos, pessoas com deficiência e crianças. De acordo com o texto aprovado, os programas de amparo voltados para crianças e adolescentes, para moradores de rua, para idosos e pessoas com deficiência poderão contar com serviço voluntário de jovens entre 15 e 29 anos. Os jovens que precisarem terão acesso a um serviço de acolhimento durante o voluntariado, conforme regulamentação futura. Mas a participação em serviço voluntário não pode ser colocada como condição para esse acolhimento. A relatora na Comissão de Constituição e Justiça, deputada Laura Carneiro, do PSD do Rio de Janeiro, comentou a importância da proposta.
17: É uma tentativa de unir jovens com pessoas idosas e com pessoas com deficiência. Então, esse jovem, né, que está no serviço voluntário, vai ser habilitado para trabalhar nos abrigos, enfim, nas áreas de recebimento, que são de acolhimento, tanto de pessoas com deficiência como de idosos.
3: O projeto, que busca incentivar a participação de jovens em serviço voluntário voltado ao amparo de idosos, pessoas com deficiência e crianças, vai ser analisado agora pelo Senado. Da Rádio Câmara de Brasília, Paula Bittar.
13: Educação.
14: Avança na Câmara projeto que garante o uso gratuito de espaços das universidades por estudantes e funcionários. A repórter Júlia Lopes tem mais informações sobre a proposta.
21: A Comissão de Educação da Câmara dos Deputados aprovou o projeto de origem do Senado que autoriza universidades federais a cederem espaços de forma gratuita para associações de estudantes, professores e servidores. Atualmente, a legislação proíbe instituições federais de ensino de doar ou ceder imóveis gratuitamente, independente da finalidade. A proposta altera essa regra ao reconhecer que essas entidades fazem parte da própria comunidade universitária e contribuem para a missão acadêmica, o debate interno e o desenvolvimento institucional. A relatora do projeto, deputada Dandara, do PT de Minas Gerais, explica que hoje esses grupos precisam pagar taxas para utilizar os espaços das universidades, mesmo quando se reúnem para atividades internas. Segundo ela, o projeto vem justamente para garantir esse uso sem custos.
22: A de garantir a cessão de espaços da universidade à sua comunidade acadêmica, ou seja, professores, estudantes, técnicos, sem ter que cobrar uma contrapartida de volta. Porque, infelizmente, alguns regramentos exigiam pagamento de taxas. Não se imagina os estudantes tendo que fazer uma reunião do conselho, do curso, a convocar uma assembleia com todo o custo e ter que pagar para usar aquele espaço que é da universidade.
21: A deputada também destacou que a Constituição Federal assegura a autonomia universitária. Por isso, algumas universidades já resolveram essa questão internamente, por meio de decisões dos conselhos superiores, enquanto outras ainda enfrentam dificuldades para avançar nesse tema. O texto, que trata da disponibilização gratuita dos espaços das universidades para suas entidades, já foi aprovado pelo Senado e segue agora para análise na Comissão de Constituição e Justiça da Câmara. Da Rádio Câmara de Brasília, Júlia Lopes.
13: Votação.
15: Deputados podem votar proposta que exclui construção e reforma de escolas do limite legal de gastos orçamentários. O repórter Antônio Vital tem as informações.
23: Ganhou o regime de urgência e pode ser votado a qualquer momento no plenário da Câmara projeto que tira dos limites de gastos do arcabouço fiscal os recursos destinados ao programa do MEC responsável pela construção e reformas de escolas de educação básica. O projeto apresentado pela comissão especial que analisou o Plano Nacional de Educação exclui esses gastos dos cálculos do resultado final, que é a diferença entre as despesas e as receitas do setor público. De acordo com a deputada Tabata Amaral, do PSB de São Paulo, que presidiu a comissão especial e assina o projeto, os recursos do Programa Nacional de Infraestrutura Escolar virão dos royalties de petróleo e gás. A justificativa apresentada para excluir esse total dos limites do arcabouço fiscal decorre da necessidade de ampliar os investimentos nas escolas. Para a presidente da comissão especial, isso vai ajudar a alcançar as metas previstas no Plano Nacional de Educação para os próximos 10 anos. Com regime de urgência, o projeto pode ser votado diretamente no plenário da Câmara, sem passar pela análise das comissões permanentes da Casa. A urgência foi aprovada de maneira simbólica, mas foi criticada por deputados da oposição. Para o deputado Bibo Nunes, do PL do Rio Grande do Sul, A proposta desrespeita os limites dos gastos públicos.
2: O PL orienta não, porque existe aí um aumento velado, indireto, para estourar o teto de gastos públicos. E nós somos contra estourar o teto de gastos públicos. Precisamos colocar ordem, disciplina e respeito aos gastos públicos.
23: Já o relator do projeto, o deputado Moses Rodrigues, do União do Ceará, disse que a exclusão dos gastos do arcabouço vai permitir investimentos de 280 bilhões de reais nas instalações físicas das escolas da educação básica. Segundo ele, 15% do total serão investidos na melhoria das universidades e institutos federais.
4: Nós estamos garantindo 280 bilhões de reais para a educação brasileira nos próximos 10 anos, para que nós possamos garantir que todas as metas do Plano Nacional sejam atingidas. Nós encontramos esse recurso dentro dos recursos extraordinários do pré-sal, e aí todo o excedente do pré-sal nos próximos 10 anos, ele seria colocado fora do arcabouço fiscal, viriam atender toda a demanda de infraestrutura escolar no Brasil.
23: Ainda não há data para votação no plenário da Câmara do projeto que tira dos limites de gastos do arcabouço fiscal os recursos destinados à construção e reformas de escolas públicas. Da Rádio Câmara de Brasília, Antônio Vital.
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7: Transportes.
14: Os deputados analisam proposta que pode aumentar a punição contra a perturbação do sossego com níveis de ruído de caixas de som, carros e motos. O repórter José Carlos Oliveira tem as informações.
24: O deputado Hugo Leal, do PSD do Rio de Janeiro, apresentou projeto de lei para agravar as sanções contra quem perturba o sossego alheio por meio de barulhos estridentes, como o uso de caixas de som com volume elevado ou a descarga aberta de carros e motos. A proposta altera a lei de contravenções penais e o Código de Trânsito Brasileiro. Hugo Leal apelidou o texto de Lei do Sossego.
25: Estamos ampliando essa punição, inclusive saindo a multa de R$ 1.000 até R$ 500 mil, para aqueles casos, por exemplo, eventos não autorizados. No CTB, para som, também carros com som, e para descargas, aqueles aí, as famosas motocicletas que tiram o miolo e fica aquele barulho ensurdecedor. Então nós estamos também ampliando a multa, a suspensão da carteira, né, da carteira de habilitação.
24: Segundo Hugo Leal, dados da Organização Mundial de Saúde mostram que níveis de ruído acima de 50 decibéis podem causar efeitos físicos, como dores de cabeça e irritabilidade, e também emocionais, como ansiedade e depressão. A intenção da proposta de lei do sossego é prevenir esses danos à população.
25: Na realidade, tem a ver com perturbação do sossego lato sensu, ou seja, no seu sentido mais amplo, né? Que não há uma coisa que mais incomode e que mais afeta a saúde mental das pessoas é você estar no seu descanso ou até no seu trabalho e ter um som alto, ter um veículo ou uma motocicleta, né? Quem nunca foi cortado dentro da sua fala, dentro da sua casa, com um barulho, aquele barulho estridente. Então, nós propusemos aqui um PL do sossego, ou seja, da perturbação do sossego.
24: A proposta ainda está em fase inicial de análise na Câmara e vai passar pelas comissões de Viação e Transporte, de Constituição e Justiça, antes da votação final no plenário. Da Rádio Câmara de Brasília, José Carlos Oliveira.
7: Agricultura.
15: Avança na Câmara projeto que proíbe conversão de leite em pó importado para a forma líquida pela indústria de alimentos. A repórter Maria Neves explica por que a medida foi proposta.
26: A comissão
6: Comissão de Agricultura da Câmara dos Deputados aprovou o projeto que proíbe a conversão de leite em pó e outros derivados importados para a forma líquida para uso em indústrias, laticínios ou qualquer outra empresa alimentícia. Atualmente, segundo o autor, deputado Zé Silva, do União de Minas Gerais, a indústria alimentícia utiliza leite em pó reconvertido na elaboração de produtos como queijos, iogurtes, leite condensado e creme de leite. Como o leite em pó importado é mais barato, de acordo com o parlamentar, essa prática traz prejuízos para os produtores nacionais. Segundo Zé Silva, os pecuaristas brasileiros estão vendendo o leite a um preço menor que o custo de produção. Produzir um litro de leite, de acordo com ele, custa R$ 2 e o produto estaria sendo vendido a R$ 1,50.
7: Ao proibir o consumo e a reconstituição de leite, seus derivados, soro, por exemplo, em pó, de origem importada, nós vamos forçar os laticínios, forçar as indústrias a comprar o leite brasileiro. Esse leite brasileiro, ele tem melhor qualidade e vai garantir também ao consumidor um produto de melhor qualidade e também de preço mais baixo. O consumidor brasileiro, ele tem o Brasil entre os 5 maiores produtores de leite do mundo. O mundo inteiro protege os seus produtores e nós precisamos fazer essa mobilização no Brasil. Afinal de contas, é 1.100.000 produtores, 5 milhões de pessoas que estão trabalhando.
6: Zé Silva explica que no ano passado o Paraná adotou uma lei semelhante, que proíbe a conversão para a forma líquida do leite em pó importado para uso industrial. De acordo com o relator do texto, deputado Welter, do PT do Paraná, a medida já apresenta resultados. Segundo afirma, desde a entrada em vigor da lei, houve uma redução de cerca de 50% das importações de leite em pó no estado. Além disso, Welter afirma que ocorreu uma interrupção na trajetória de queda do preço do leite e os preços do produto já começaram a se recuperar no mercado. O projeto que proíbe a conversão de leite em pó importado para a forma líquida pela indústria de alimentos ainda será votado pela Comissão de Constituição e Justiça. Da Rádio Câmara de Brasília, Maria Neves.
8: Relações Exteriores.
14: Plenário da Câmara ratifica acordo internacional sobre compra, venda e manutenção de aeronaves civis e seus componentes. A repórter Daniele Lessa acompanhou a votação e tem os detalhes.
19: A Câmara dos Deputados aprovou o projeto para ratificar a adesão do Brasil a acordo internacional da Organização Mundial do Comércio sobre o comércio de aeronaves civis. O projeto foi enviado ao Congresso pelo Poder Executivo, que defendeu a adesão ao acordo como algo positivo para atrair investimentos na indústria nacional de aviação civil. Com a aprovação, o Brasil passa a integrar um conjunto de regras internacionais que tratam da compra, venda e circulação de aeronaves civis e seus componentes, incluindo serviços de manutenção e reparo. Esse acordo está em vigor desde 1980 e conta hoje com 33 membros, incluindo Estados Unidos, União Europeia e Japão. Entre os principais pontos, o acordo prevê a eliminação de tarifas de importação para aeronaves civis e diversos itens do setor, como turbinas, simuladores de voo e equipamentos de bordo. Também estabelece diretrizes para reduzir barreiras comerciais e garantir condições mais previsíveis para o mercado. Relator da proposta na Comissão de Viação e Transportes, o deputado Júlio Lopes, do PP do Rio de Janeiro, disse que o acordo aumenta a segurança jurídica e insere o Brasil de forma mais ativa nas decisões globais sobre aviação civil. Ele destacou também os efeitos positivos no setor aéreo.
9: Para o setor de transporte, os efeitos são diretos: redução de custos operacionais para as companhias aéreas, facilitação do acesso a insumos e tecnologias, estímulo à modernização e à expansão da frota nacional, com impactos positivos na conectividade e na qualidade dos serviços prestados à população.
19: Na balança comercial brasileira, o comércio de produtos cobertos pelo acordo movimenta cerca de 41 bilhões de dólares por ano. Os principais parceiros do Brasil nesse setor são Estados Unidos, China, Alemanha e Argentina. O país importa a maior parte dos equipamentos, mas também tem presença importante na exportação de aeronaves de médio porte, principalmente por causa da Embraer. O projeto que aprova o Acordo Internacional da Organização Mundial do Comércio sobre o comércio de aeronaves civis seguiu para análise no Senado. Da Rádio Câmara de Brasília, Daniele Lessa.
15: Termina agora o Jornal Câmara dos Deputados, produzido pela Rádio Câmara, com trabalhos técnicos de Alan de Souza e apresentação de Val Monteiro e Márcio Aquilissardi. Uma boa noite para você.
14: A Voz do Brasil volta amanhã. Boa noite.
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2: Cenecista. 20 horas e 1 minuto.

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0: 20h24.
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1: 20 horas e 46 minutos.

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